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2: Uma mulher de 33 anos foi detida por tentativa de extorsão no passado dia 22 de maio no Seixal, revela a Polícia de Segurança Pública, na passada quarta-feira, num comunicado enviado às redações. De acordo com a nota da Força de Segurança, a suspeita exigiu às vítimas, que eram suas vizinhas, o pagamento de 100 mil euros através de uma carta deixada na caixa de correio das mesmas. De forma a causar medo e inquietação, a mulher demonstrou conhecer as rotinas diárias das pessoas que tentava extorquir, assim como o círculo familiar e de amigos. Conta ainda a PSP que a suspeita ameaçou as vítimas de que lhes podia fazer mal a qualquer momento e exigiu que o dinheiro fosse entregue na via pública sem prévio contacto com a polícia, garantindo que estariam pessoas armadas no local para garantir que a transação decorria sem incidentes. A mulher acabou por ser detida em flagrante delito quando recolhia o valor monetário. A detida foi subsequentemente sujeita a interrogatório não judicial, tendo ficado sujeita a termo de identidade e residência. A Ministra da Saúde, Ana Paula Martins, afirmou categoricamente que o Hospital de Faro não podia ter recusado a grávida em trabalho de parto, classificando o sucedido como uma falha humana e um mal-entendido que não se pode voltar a verificar. A governante garantiu que a legislação em vigor é clara e proíbe taxativamente a rejeição de utentes nestas condições.
3: Mesmo não tendo sido referenciada através do SNS 24, mas que entra numa situação de, digamos, pré-trabalho de parto ou com, digamos, as características que estão definidas na legislação, não pode não ser aceite. Não podemos ser indiferentes, de forma alguma, a esta situação e o erro não é da legislação, o erro não é do sistema. Naturalmente que há haver um erro e tendo havido um erro é um erro que tem que ser corrigido. Houve claramente uma situação que tem que ser clarificada porque não pode voltar a acontecer.
2: Agora Ana Paula Martins quer que o hospital dê explicações sobre o sucedido.
3: Estamos à espera, naturalmente, que a Unidade Local de Saúde do Algarve, através do Sr. Diretor Executivo, do Professor Álvaro Almeida, nos dê uma informação detalhada do sucedido.
2: Recordo-se que o incidente envolveu uma mulher de 37 anos, grávida, de 40 semanas, que viu a sua admissão recusada na urgência hospitalar por se ter deslocado pelos próprios meios, sem ligar previamente para a linha SNS 24, acabou por ser mesmo transportada para Portimão, a cerca de 70 km de distância, onde realizou o parto. O Presidente da República, António José Seguro, exigiu formalmente a criação de um pacto estratégico para a saúde, classificando como prioridade das prioridades do seu mandato. Numa intervenção direta na Conferência de Sustentabilidade em Saúde, o chefe de Estado criticou duramente o panorama político atual, lamentando que no setor da saúde seja raro encontrar atitudes que ultrapassem o oportunismo da agenda política.
4: Pessoas que esperam demasiado tempo por uma consulta, famílias angustiadas por uma cirurgia adiada, doentes que percorrem longas distâncias para obter cuidados básicos, cidadãos que sentem, na sua vida concreta, que o acesso à saúde se tornou difícil. Perante esta realidade, há quem prefira entreter-se no jogo do passa-culpas. Uns culpam os governos anteriores, outros culpam o governo atual, uns apontam responsabilidade à administração central, outros às regiões, outros ainda aos profissionais e às corporações. É raro, muito raro, encontrar uma atitude que ultrapasse as trincheiras e o oportunismo da agenda política e corporativa e que proponha algo simples e necessário. Temos ideias diferentes, o que é salutar, mas vamos procurar denominadores comuns para melhorar o Serviço Nacional de Saúde e o acesso dos portugueses à saúde. É a prioridade das prioridades.
2: O Presidente sublinhou que o sucesso deste compromisso alargado não depende de decretos, mas sim de uma vontade política séria e de uma disponibilidade real dos partidos para a mudança. No futebol, o presidente do Sporting, Frederico Varandas, deixou críticas ao Futebol Clube do Porto por, no seu entender, não querer que o VAR reveja cantos ao ter chumbado em Assembleia Geral a proposta do Sporting para o vídeo-árbitro passe a poder analisar também esses lances.
5: FAB, há umas semanas, permitiu a alteração das leis do jogo na utilização do VAR para a revisão da marcação de cantos. Okay? Mas o IFAB não obriga a aplicação desta lei. O IFAB dá a possibilidade aos respectivos campeonatos Portugal, Espanha, Itália, etc., de poderem adotar esta possibilidade. Coisa que até o diretor executivo da Liga escreveu ontem um artigo exatamente a dizer isto. O IFAB permite, agora a decisão será se a Liga quer adotar ou não. E eu pergunto, porque as pessoas não sabem, onde é que se propõem alterações às leis do jogo, para a competição da Liga? É numa Assembleia Geral. E curiosamente o Sporting agarrou num lance que viu tanto ruído o ano todo. Foi o lance cirúrgico do campeonato, foi o lance mais crítico possível à marcação de um canto errado. O canto errado foi marcado. O Sporting, que foi beneficiado com esse canto, o Sporting propôs para que fossem, agarrando na deliberação do IFAB, a Liga pôr isto em vigor. Coisa que muito surpreendeu, o Porto votou contra. Pronto, o Porto, que andou o ano todo a queixar-se deste lance, não quer que o VAR, afinal, reveja os cantos. Mas aqui, deixa-me dizer isto para mim é muito importante. Esta foi apenas uma proposta do Sporting. O Sporting propôs, para além desta, propôs a alteração, já propôs isto 3 ou 4 vezes, que o banco da equipa da casa mude de posição com o banco visitante. Para quê? Para a equipa da casa não esteja a pressionar o fiscal do Lima. Chumbado. Propusemos que qualquer que seja o clube, seja clube grande, seja clube pequeno, caso fale de arbitragens antes dos jogos, depois do jogo, condicionando árbitros, propusemos que as penas aumentassem 4 vezes. 4 vezes. E dou o exemplo da Liga, que é o exemplo para todo o mundo, Premier League, o jogador que ganha uma bola de ouro, Rodri, em março deste ano, num flash interview, criticou a arbitragem. Sabe o que é que aconteceu? Foi multado em 92 mil euros. O Sporting defende este tipo de aplicação de multas. O que é que aconteceu? Foi chumbado. O que é que o Sporting propôs? Propôs também situações onde o clube organizador do jogo haja, que se consiga comprovar que haja uma concertação dos apanha-bolas de uma forma premeditada para atrasarem o jogo. O Sporting pediu punições severas.
2: Palavras do presidente do Sporting, Frederico Varandas.

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2: A Polícia de Segurança Pública apreendeu no passado dia 22 de maio uma elevada quantidade de óxido nitroso, vulgarmente conhecido como droga do riso, em Almada. No comunicado enviado agora às redações, esta força de segurança revela que no decurso de uma ação policial desenvolvida pela Esquadra de Intervenção e Fiscalização Policial de Almada, foi detectado um espaço utilizado como oficina onde se encontravam armazenadas 53 caixas contendo um total de 106 botijas de óxido nitroso distribuídas

0: feitas por diferentes aromas comerciais, sem que existisse qualquer autorização legal emitida pelas autoridades competentes para a sua detenção ou comercialização. A PSP apreendeu assim a totalidade do produto e elaborou a respectiva autonotícia por contraordenação por suspeita de infração à legislação aplicável às novas substâncias psicoativas. Na mesma nota, a PSP lembra que o óxido nitroso, quando utilizado fora dos fins legalmente autorizados, constitui uma substância altamente nociva e perigosa para que a saúde pública, estando o seu consumo associado a graves consequências físicas e neurológicas, podendo colocar em risco a integridade física e a vida dos consumidores. Com esta intervenção policial, foi assim possível retirar do mercado uma quantidade muito significativa desta substância, prevenindo a sua eventual disseminação em consumo ilícito, sobretudo junto das camadas mais jovens. No debate quinzenal, o Primeiro-Ministro Luís Montenegro fez uma autocrítica inédita, assumindo que as falhas operacionais da resposta às recentes tempestades causaram atrasos graves na proteção das populações. O chefe do Executivo garantiu o reforço imediato dos mecanismos de alerta da Proteção Civil e a simplificação de apoios financeiros de emergência para as zonas mais afetadas do país.
1: Bem sabendo nós que não correu tudo bem, pois com certeza começou por não correr tudo bem, a circunstância inédita de termos tido um fenómeno climático para o qual nunca tínhamos tido ocasião de vivenciar e, portanto, de programar de forma plena. Mas tudo aquilo que foi feito naqueles dias de antecipação e gestão daquele episódio foi feito, evidentemente aqui ou acolá com alguma necessidade de aprimorar regras de coordenação.
2: Há centenas de situações ainda não avaliadas que os senhores preferem culpar os municípios do que assumir a vossa responsabilidade na atribuição ou na falta de atribuição desses meios. Há milhares de pessoas neste país afetados pelo variado comboio de tempestades que houve, a que os senhores viraram a cara e nem a esses conseguiram ajudar.
3: E é agora também o relatório pedido pelo Sr. Presidente da República. E o que é dito é que houve incompetência, incapacidade e insensibilidade para enfrentar problemas críticos da segurança do Estado.
4: E sobre as conclusões do relatório, o que é que os senhores vão fazer no futuro? Nada. Absolutamente nada. E nós começamos a ficar verdadeiramente cansados de estar a alertar sucessivamente e a tempo para problemas graves que o Governo se mostra sempre incapaz de resolver.
5: Por exemplo, em relação à limpeza dos terrenos, nós estamos a entrar numa altura de ondas de calor, estamos a entrar na época de incêndios e temos muitos terrenos ainda por limpar. Esta falta de preparação, aliás, está bem espelhada no relatório do Sr. Presidente da República no âmbito da sua presidência aberta na região centro.
6: Do comboio de tempestades que assolou o país no início do ano e que chama a atenção com muita razão que o país não pode passar por esta experiência difícil, tão difícil, para milhares de portugueses, sem uma mudança profunda.
7: Olho para o deputado André Ventura e faz-me lembrar o Lucky Luck, e do outro lado olho para o Partido Socialista, o deputado Zé Luís Carneiro, e faz-me lembrar o Speedy Gonzalez. É tal a pressa com que disparam, é tal a forma rápida como vivem da espuma dos dias.
8: E eu estava-me a lembrar que também há uma personagem para o deputado Hugo Soares. Também há uma personagem, não sei se se lembram do Cebolinha. Havia o Cebolinha. Quem era o Cebolinha? O Cebolinha era aquele que nunca trazia nada de novo, nem fazia nada de novo. Mas queria sempre ser o maior da rua dele. Queria sempre ser o mauzão lá da rua. Seguindo ali as palavras do seu líder parlamentar, se é o Cebolinha ou se o Primeiro-Ministro é o Peter Pan, que vive na terra do nunca. É a terra do nunca. É o Peter Pan.
9: Depois de se ter falado de banda desenhada, vamos lá falar de coisas sérias. A oposição, com exceção do Partido Comunista, acusa o Governo de não fazer reformas.
10: Eu bem sei que o Sr. Primeiro-Ministro tende a ver o país e a realidade a partir dos olhos das famílias Azevedo, Soares dos Santos, das famílias Amorim.
11: Sr. Deputado, deixe-me dizer-lhe, o Governo governa para todas as famílias. Para Azevedo, para Soares dos Santos e também para a família Raimundo. Nós também trabalhamos para a família Raimundo.
12: Tem acumulado alguns cromos maus para a sua coleção. Não só no SNS, com a dança das cadeiras do Executivo, se olharmos também agora para o MAI, numa altura crítica para os incêndios.
13: Ontem, finalmente, Sua Excelência, o Sr. Presidente da República, jogou pelo seguro e promulgou as novas alterações ao subsídio social de mobilidade.
0: Montenegro admitiu ainda publicamente que a articulação inicial de emergência e a capacidade de resposta imediata do Estado ficaram aquém do necessário perante a dimensão das cheias e dos estragos. A DEC defende a criação de um mecanismo de compensação para os passageiros que percam os voos devido às longas filas que se têm formado no controle de fronteiras dos aeroportos. Entende a Associação para a Defesa do Consumidor, que têm-se somado os constrangimentos nos diferentes aeroportos do país, associados à implementação do Sistema Europeu de Controlo de Fronteiras, sem que se tenha acautelado os direitos dos passageiros. A DEC responsabiliza o Estado português, pede compensações para os passageiros e o pedido, que já seguiu por carta para os Ministérios das Infraestruturas e da Administração Interna. Bruxelas fez uma inspeção surpresa às fronteiras aéreas e marítimas de Portugal no final do ano passado, onde disse ter detectado graves deficiências no controle de fronteiras, particularmente no aeroporto Humberto Delgado em Lisboa, relacionadas com a falta de recursos humanos e de equipamentos. A subida das temperaturas já fez aumentar a procura do Serviço Nacional de Saúde e o nível de prontidão dos planos de contingência, revelou a Ministra da Saúde, Ana Paula Martins. Questionada pelos jornalistas à saída de uma sessão de apresentação do Índice de Saúde Sustentável, apresentado no Centro Cultural de Belém, Lisboa, a Ministra disse que o nível de preocupação das autoridades aumentou, mas garantiu que o Serviço Nacional de Saúde está preparado. Tendo em conta as previsões de temperaturas elevadas, a Direção-Geral da Saúde já emitiu diversas recomendações à população, entre elas a ingestão de água com frequência, pelo menos 1,5 litro de água por dia, e procura de ambientes frescos ou climatizados, pelo menos durante 2 a 3 horas por dia. No futebol, em Lisboa, o presidente do Futebol Clube do Porto, André Villas-Boas, felicitou o Torriense pela conquista inédita da Taça de Portugal frente ao Sporting, classificando o feito como um grande momento da Prova Rainha.
14: Parabéns ao Torriense, porque é um feito inédito, já o tinha feito ano passado com total surpresa na Taça de Portugal feminina, contra o Benfica, e conquista agora a Taça de Portugal masculina. Portanto, muitos parabéns a toda a sua estrutura, ao presidente, à direção.
0: André Villas-Boas classifica publicamente a postura do Sporting na reunião da última Assembleia Geral da Liga como absolutamente patética e uma tentativa de Chico Espertice que correu mal.
14: Há um caminho de responsabilidade a tomar. O que não se pode viver é na hipocrisia. O que se viveu na última Assembleia Geral da Liga foi absolutamente patético relativamente às propostas vindas pelo Sporting. Foi uma tentativa de Chico Espertice que lhes saiu muito mal. Temos que liderar pelo exemplo e não ter cenários como aquele que aconteceu no Sporting Futebol Clube do Porto, que levou um presidente a perder a cabeça e insultar outro.
0: O presidente do Porto, André Villas-Boas, desmentiu ainda em absoluto qualquer interesse ou aproximação do Gustavo Sá, médio do Famalicão.
14: Desminto em absoluto qualquer aproximação ao Famalicão, qualquer interesse no jogador. É um grande jogador, é um grande jovem jogador português, mas o Futebol Clube do Porto fez zero movimentos pelo Gustavo Sá.
0: Na resposta à acusação de André Villas-Boas, Frederico Varandas acusou o Porto e o Benfica de partilharem de uma desonestidade intelectual e de utilizarem comunicados e newsletters para condicionar ao máximo a imagem da arbitragem. Já sob a derrota com o Torriense, o presidente foi claro.
15: O Sporting perde aquela final por cansaço, por ausência de jogadores, por incapacidade técnica, por incapacidade tática. Não. O Sporting perde aquela final porque simplesmente não competiu. De uma forma geral, e eu tenho que olhar e tenho que ser justo, aquele grupo de jogadores é um grupo que já ganhou muito. Conquistaram muitos títulos, muitos troféus, por mérito deles, mas o Sporting quer ter um grupo que continua, que queira continuar a ganhar muito. O objetivo principal de um jogador do Sporting é ganhar títulos pelo Sporting, entidade patronal que lhe paga o salário. E se a motivação não for a mesma, esse jogador, seja quem for, não terá espaço no Sporting. Desde domingo até hoje, eu percebo a sua pergunta, vi Rui Borges fragilizado, Rui Borges pressionado, mas onde? Nas capas de jornais.
16: Daí seria importante ouvir a sua opinião.
15: Nas capas de jornais, nas redes sociais, pseudonotáveis, etc. Rui Borges é o nosso treinador e sobre o Rui Borges o assunto está encerrado.
0: As declarações foram feitas aos jornalistas à margem da sua participação no Festival Eco, na capital.

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2: Um homem de 20 anos foi detido por tráfico de droga após ser mandado parar durante uma fiscalização rodoviária na costa da Caparica. A GNR apreendeu-lhe 37 doses de cocaína e 370 euros a numerário. O Comando Territorial da Guarda Nacional Republicana de Setúbal, através do posto territorial da costa da Caparica, deteve um jovem de 20 anos por tráfico de droga em Almada. Os militares da Guarda abordaram o condutor durante uma ação de fiscalização da costa da Caparica na passada segunda-feira, referem em comunicado enviado às redações, tendo-lhe feito uma revista pessoal de segurança. Foram-lhe então prendidas 37 doses de cocaína, crack, e 370 euros a numerário. Foi detido e constituído arguído, tendo os factos sido comunicados ao Tribunal Judicial de Almada. Dois passageiros tiveram de ser assistidos na quarta-feira devido à turbulência durante um voo da TAP que fazia ligação entre Bruxelas e Lisboa. A SIC, a TAP, confirmou que o incidente se esclareceu, que os dois passageiros foram assistidos já à chegada ao aeroporto Humberto Delgado. Segundo o Correio da Manhã, uma das pessoas ficou ferida na cabeça e outra sofreu um pequeno golpe. O Banco de Portugal vai apertar as regras de acesso

0: acesso ao crédito à habitação, reduzindo o limite máximo da taxa de esforço de 50% para 45%. O anúncio foi feito pelo Governador do Banco de Portugal, Álvaro Santos Pereira, durante a apresentação do relatório de estabilidade financeira.
1: Estamos a propor uma diminuição da taxa de esforço de 50% para 45% e também uma alteração das maturidades, nomeadamente não jogarmos com as maturidades médias como estávamos a fazer anteriormente. Eu percebo a questão política de tentarmos ajudar os jovens a comprar casas. Uma implicação do que se passou é que o risco para a estabilidade financeira e o risco dos mutuários tem aumentado bastante. Recomendação é uma recomendação, quer dizer, pode ser cumprida ou não pode ser cumprida. Vinculativa, os bancos e as instituições de crédito têm que cumprir, porque depois poderá haver sanções.
0: Esta medida visa controlar os riscos associados ao rápido endividamento das famílias e ao dinamismo do mercado imobiliário. O presidente do Mecanismo Nacional Anticorrupção acusou o governo de estar a tentar reduzir a prevenção da corrupção. O mecanismo, liderado pelo juiz conselheiro José Moraes Lopes, é contra as propostas de alteração à lei do Tribunal de Contas avançadas pelo governo.
2: A partir do momento em que se diminui o âmbito de fiscalização preventiva, e diminui-se drasticamente, isso é óbvio e é assumido, e a partir do momento em que a responsabilidade financeira assume um grau muito superior àquele que é hoje consagrado na lei através da consagração da negligência, obviamente que se está a diminuir a intensidade dos mecanismos de prevenção. A responsabilidade de quem gera dinheiro público exige de quem tem esses mecanismos de gestão tenham que ser absolutamente sindicáveis. É preciso criar mecanismos para que isto aconteça de forma clara e suficiente. E por isso é que há aqui um contraciclo em relação àquilo que acontece noutros países da Europa.
0: O organismo de corrupção concorda diretamente com os alertas do próprio Tribunal de Contas, sublinhando que retirar competências de fiscalização e enfraquecer o visto prévio abre flancos perigosos na utilização de dinheiros públicos. Paralelamente, o mecanismo já tinha criticado a postura do Governo quanto à omissão de dados, como aconteceu no relatório sobre as arbitragens das parcerias público-privadas, onde acusou o Executivo de não revelar todos os dados sobre os encargos no Estado. Já na véspera do debate, à entrada para a apresentação do livro em Lisboa, no momento em que também dialogou com o líder do Chega, André Ventura, Pedro Passos Coelho afirmou que os portugueses estão impacientes e sugeriu que o executivo liderado por Luís Montenegro precisava de acelerar o passo. Adicionalmente, Passos Coelho também tem deixado reparos públicos à direita, criticando o Chega por populismo em excesso devido a propostas irrealistas sobre a idade da reforma. Confrontado pela oposição na Assembleia da República, com o secretário-geral do PCP, Paulo Raimundo, a ironizar estar solidário com a pressão que o Primeiro-Ministro estava a sofrer, Luís Montenegro reagiu de forma direta.
3: Nós, quando estamos assim no Governo, somos presos por ter cão e presos por não ter cão. Há aqueles que dizem que nós estamos num ritmo demasiado lento e aqueles que dizem que nós estamos num ritmo demasiado rápido. Nós nem estamos numa coisa nem noutra, nós estamos no nosso ritmo. Nós somos corredores com endurance, somos corredores de fundo, somos corredores que sabem que para chegar ao fim, em primeiro lugar, numa maratona, não se pode sprintar nos primeiros tempos, nem se pode ir demasiado devagar e deixá-los fugir e depois não os conseguir alcançar.
0: Montenegro rejeitou estar a governar de forma lenta ou rápida, garantiu que o governo da Aliança Democrática avança no seu próprio ritmo. Luís Montenegro defendeu ainda que a Europa deve tomar a iniciativa de negociar a paz diretamente com a Rússia. Confrontado com as declarações do Kremlin sobre a disponibilidade de Vladimir Putin para conversar com líderes europeus, Montenegro reiterou que o processo de paz duradouro na Ucrânia implica obrigatoriamente sentar a Rússia à mesa.
4: Um processo de paz na Ucrânia carece também de sentar à mesa a Rússia. E a Europa não pode estar eternamente dependente da intermediação de responsáveis que, com todo o empenho, seguramente, e com todo o mérito, têm diligenciado no sentido de garantir uma paz justa e duradoura na Ucrânia. A Europa deve tomar a iniciativa de fazer o estabelecimento desse diálogo com as partes envolvidas, com a Ucrânia, naturalmente, é um acompanhamento que é permanente, e também com a Rússia, porque essa é a forma de podermos efetivamente alcançar um processo de paz que possa configurar uma nova etapa e nos possamos concentrar na reconstrução da Ucrânia e no restabelecimento das condições de paz e de segurança na Europa.
0: Portugal recusa uma paz imposta que fragiliza os valores democráticos, sublinhando a importância de salvaguardar os interesses legítimos e a soberania da Ucrânia no desenho final do acordo. No futebol, segundo avança a Rádio Renascença, o Benfica vai ter um novo treinador e que vai ser conhecido a partir de sexta-feira. É sexta-feira que terminou o prazo para a saída de José Mourinho, por 7 milhões. A partir daí, as águias esperam que o Real Madrid pague 14 milhões, o novo valor para a libertação do técnico que, recorde-se, tem mais um ano de contrato com os encarnados. A não ser assim, teriam de ser os encarnados a assumir a liquidação dos valores em causa. Em simultâneo, Benfica procura fechar a sucessão de Mourinho com Marco Silva à cabeça. Segundo a mesma fonte, estão já a ser trabalhados alguns aspectos com o ainda técnico do Fulham, de forma a mitigar a escassez de tempo até o arranque antecipado da pré-época, a 25 de junho. A data de abertura da oficina encarnada já é uma consequência deste trabalho obrigatoriamente de bastidores. Rui Costa tem vindo a conversar com o empresário Jorge Mendes. O presidente benfiquista espera falar publicamente sobre todo o processo, mas só após as eleições merengues, ou seja, após o dia 7 de junho. O processo entre o Benfica e o Real Madrid atrasou precisamente devido à entrada em cena de Henrique Riquelme como candidato nas eleições do Clube Blanco. Serão explicações detalhadas de Rui Costa sobre como esperava que tudo se tivesse resolvido, já na semana passada, sobre o porquê deste processo ter arrastado, com prazos e datas em pormenor, ou também sobre a forma como o Real não interagiu com o Benfica ao longo destas semanas.

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2: Um acidente com um comboio intercidades de Comboios de Portugal na estação de Corroios, no sentido de Setúbal, Roma, Arieiro, perturbou na quarta-feira a circulação ferroviária. Segundo o site da Proteção Civil, tratou-se de um atropelamento ferroviário. Para o local foram acionados 10 operacionais, apoiados por 4 viaturas. O alerta para a ocorrência foi dado pelas 10 horas e 8 minutos. Um motorista de um comboio da Fertagus ficou parado devido ao acidente e informou-se para Chazejo de que uma pessoa foi colhida na estação de Corroios. Numa publicação nas redes sociais, a Fertagus informou pelas 10h10 da manhã de quarta-feira que o devido ao incidente com o passageiro, o comboio do serviço Intercidades do operador CP Comboios Portugal, na estação de Corroios, a circulação estava suspensa. Pelas 11 horas e 5 minutos, o transportador indicou que a circulação tinha já sido retomada com limitações e alertou para atrasos significativos. O calor continua sem dar tréguas a todos os distritos de Portugal continental, à exceção de Faro. Estão até ao final do dia de amanhã, sob aviso amarelo, devido à previsão de tempo quente. No entanto, de acordo com o IPMA, irá registar-se uma pequena descida de temperatura. Irá registar-se esta pequena descida de temperatura, em especial da máxima no litoral. Um cenário semelhante na região sul do continente, mantendo-se também o tempo quente, quando a temperatura haverá uma pequena descida. Segundo o site do IPMA, diz que hoje se vai registar em Beja e Évora a máxima mais alta, de 36 graus Celsius, seguindo-se Castelo Branco com 34 e Bragança com a mesma temperatura. Já a máxima mais baixa irá registar-se em Aveiro com 23 graus. O Partido Socialista e o Chega uniram-se nas críticas ao Governo, acusando o Executivo de Luís Montenegro de ter falhado na prevenção, no socorro e na rapidez dos apoios às populações afetadas pelas recentes tempestades. As duras acusações foram o prato forte do debate quinzenal na Assembleia da República, onde

0: A oposição confrontou diretamente o Primeiro-Ministro.
1: O que é dito é que houve incompetência, incapacidade e insensibilidade para enfrentar problemas críticos da segurança do Estado. Vamos entrar numa época difícil. E aquilo que eu quero dizer é o seguinte. O Sr. Primeiro-Ministro e o Sr. Ministro da Administração Interna contarão connosco para apoiar nos momentos mais críticos, para planear e responder como deve ser às necessidades que certamente o país vai viver em função das previsões meteorológicas.
2: O Ministério da Administração Interna procurou pelo menos condicionar um relatório que vinha a público sobre o Siresp. Há elementos que demonstram, sem margem para dúvidas, a tentativa de ocultar informação pública sobre o Siresp.
3: Eu não tenho conhecimento de nada que possa ter como conclusão essa tirada.
0: A Iniciativa Liberal quer ler o relatório completo.
4: O resultado supostamente público é um comunicado de imprensa de 3 páginas e um PowerPoint com meia dúzia delas sobre o programa de investimentos e sobre as conclusões do relatório. O que é que os senhores vão fazer no futuro? Nada.
3: Acesso às comunicações de emergência alargado a todos os municípios e juntas de freguesia. Está em curso, senhora deputada. O nosso prazo de execução são 3 meses.
5: Coube a Hugo Soares estender a mão a Luís Montenegro.
0: A oposição respondeu com banda desenhada.
2: Olho para o deputado André Ventura e faz-me lembrar o Lucky Luck. E do outro lado, olho para o Partido Socialista, o deputado Zé Luís Carneiro, e faz-me lembrar o Speedy Gonzalez. É tal a pressa com que disparam, é tal a forma rápida como vivem da espuma dos dias.
6: Também há uma personagem para o deputado Hugo Soares. Havia o Cebolinha. Quero o Cebolinha. O Cebolinha era aquele que nunca trazia nada de novo nem fazia nada de novo. Mas queria sempre ser o maior da rua dele. Seguindo ali as palavras do seu líder parlamentar, se é o Cebolinha ou se o Primeiro-Ministro é o Peter Pan que vive na terra do nunca.
0: Luís Montenegro assume que nem tudo correu bem.
3: Não correu tudo bem, pois com certeza. Começou por não correr tudo bem a circunstância inédita de termos tido um fenómeno climático. Aquilo que foi feito naqueles dias de antecipação e gestão daquele episódio foi feito, evidentemente aqui ou acolá com alguma necessidade de aprimorar regras de coordenação.
0: O Primeiro-Ministro negou categoricamente qualquer tentativa de ocultação de dados, acusando a oposição de oportunismo político. No futebol, o Casa Pia assegurou que a cedência dos bilhetes previstos ao Torriense para o jogo decisivo de acesso à Primeira Liga de hoje, mas confirmou à Lusa ter restringido a bancada aos seus sócios. Contactada pela Lusa, fonte oficial do Clube Lisboeta confirmou que a bancada central nascente do Estádio Municipal de Rio Maior vai estar aberta na segunda mão do play-off de acesso ao primeiro escalão, mas com lugares exclusivamente disponíveis para os sócios do Casa Pia. Casa Pia, 16º e antepenúltimo da Primeira Liga, e Torriense, 3º da Segunda Liga, e que no domingo se tornou o primeiro clube fora do principal escalão merengueiro, a Taça Portugal, vão voltar a encontrar-se hoje, a partir das 20 horas, depois da igualdade a zero em Torres Vedras. A mesma fonte explicou à Lusa que a bancada nascente não se encontra fechada, mas os bilhetes não estão disponíveis para venda ao público em geral. O Torriense recebeu 5% de bilhetes, a que tem direito, mais 100 bilhetes de categoria 1 e 50 convites, conforme o previsto no regulamento das competições. Assegurou a mesma fonte, aludindo a ingressos para a bancada principal do recinto. As restantes bancadas nos topos vão estar vedadas ao público, apesar de terem sido utilizadas durante vários jogos ao longo da temporada. De acordo com o site oficial da Liga Portuguesa de Futebol Profissional, o Estádio Municipal de Rio Maior, que tem sido casa do emblema de Pirmanique, está de regresso ao primeiro escalão e tem capacidade para 6.984 espectadores. O Casa Pia está há 4 épocas consecutivas no principal escalão, ao qual regressou depois de uma inédita presença em 38-39, enquanto que o Torriense esteve em 6 ocasiões entre os grandes, tendo sido promovido nas 3 últimas, em 91-92, 64-65 e em 58-59. O jogo entre o Casa Pia e o Torriense, que tem início marcado para as 20 horas e vai ter arbitragem de Fábio Veríssimo, da Associação de Leiria, marca também o fim da carreira do defesa central dos Gansos, José Fonte, aos 42 anos, após conquistar o inédito título europeu ao serviço de Portugal em 2016 e a primeira edição da Liga das Nações, em 2019.

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2: Uma mulher de 33 anos foi detida por tentativa de extorsão no passado dia 22 de maio no Seixal, revela a Polícia de Segurança Pública, na passada quarta-feira, num comunicado enviado às redações. De acordo com a nota da Força de Segurança, a suspeita exigiu às vítimas, que eram suas vizinhas, o pagamento de 100 mil euros através de uma carta deixada na caixa de correio das mesmas. De forma a causar medo e inquietação, a mulher demonstrou conhecer as rotinas diárias das pessoas que tentava extorquir, assim como o círculo familiar e de amigos. Conta ainda a PSP que a suspeita ameaçou as vítimas de que lhes podia fazer mal a qualquer momento e exigiu que o dinheiro fosse entregue na via pública sem prévio contacto com a polícia, garantindo que estariam pessoas armadas no local para garantir que a transação decorria sem incidentes. A mulher acabou por ser detida em flagrante delito quando recolhia o valor monetário. A detida foi subsequentemente sujeita a interrogatório não judicial, tendo ficado sujeita a termo de identidade e residência. A Ministra da Saúde, Ana Paula Martins, afirmou categoricamente que o Hospital de Faro não podia ter recusado a grávida em trabalho de parto, classificando o sucedido como uma falha humana e um mal-entendido que não se pode voltar a verificar. A governante garantiu que a legislação em vigor é clara e proíbe taxativamente a rejeição de utentes nestas condições.
3: Mesmo não tendo sido referenciada através do SNS 24, mas que entra numa situação de, digamos, pré-trabalho de parto ou com, digamos, as características que estão definidas na legislação, não pode não ser aceite. Não podemos ser indiferentes, de forma alguma, a esta situação e o erro não é da legislação, o erro não é do sistema. Naturalmente que há haver um erro e tendo havido um erro, é um erro que tem que ser corrigido. Houve claramente uma situação que tem que ser clarificada porque não pode voltar a acontecer.
2: Agora Ana Paula Martins quer que o hospital dê explicações sobre o sucedido.
3: Estamos à espera, naturalmente, que a Unidade Local de Saúde do Algarve, através do Sr. Diretor Executivo, do Professor Álvaro Almeida, nos dê uma informação detalhada do sucedido.
2: Recorde-se que o incidente envolveu uma mulher de 37 anos, grávida, de 40 semanas, que viu a sua admissão recusada na urgência hospitalar por se ter deslocado pelos próprios meios, sem

0: ligar previamente para a linha SNS 24, acabou por ser mesmo transportada para Portimão, a cerca de 70 km de distância, onde realizou o parto. O Presidente da República, António José Seguro, exigiu formalmente a criação de um pacto estratégico para a saúde, classificando como prioridade das prioridades do seu mandato. Numa intervenção direta na Conferência de Sustentabilidade na Saúde, o chefe de Estado criticou duramente o panorama político atual, lamentando que no setor da saúde seja raro encontrar atitudes que ultrapassem o oportunismo da agenda política.
1: Pessoas que esperam demasiado tempo por uma consulta, famílias angustiadas por uma cirurgia adiada, doentes que percorrem longas distâncias para obter cuidados básicos, cidadãos que sentem, na sua vida concreta, que o acesso à saúde se tornou difícil. Perante esta realidade, há quem prefira entreter-se no jogo do passa-culpas. Uns culpam os governos anteriores, outros culpam o governo atual, uns apontam responsabilidade à administração central, outros às regiões, outros ainda aos profissionais e às corporações. É raro, muito raro, encontrar uma atitude que ultrapasse as trincheiras e o oportunismo da agenda política e corporativa e que proponha algo simples e necessário. Temos ideias diferentes, o que é salutar, mas vamos procurar denominadores comuns para melhorar o Serviço Nacional de Saúde e o acesso dos portugueses à saúde. É a prioridade das prioridades.
0: O Presidente sublinhou que o sucesso deste compromisso alargado não depende de decretos, mas sim de uma vontade política séria e de uma disponibilidade real dos partidos para a mudança. No futebol, o presidente do Sporting, Frederico Varandas, deixou críticas ao Futebol Clube do Porto por, no seu entender, não querer que o VAR reveja cantos ao ter chumbado em Assembleia Geral a proposta do Sporting para o vídeo-árbitro passe a poder analisar também esses lances.
2: FAB, há umas semanas, permitiu a alteração das leis do jogo na utilização do VAR para a revisão da marcação de cantos. Okay? Mas o IFAB não obriga a aplicação desta lei. O IFAB dá a possibilidade aos respectivos campeonatos, Portugal, Espanha, Itália, etc., de poderem adotar esta possibilidade. Coisa que até o diretor executivo da Liga escreveu ontem um artigo exatamente a dizer isto. O IFAB permite, agora a decisão será se a Liga quer adotar ou não. E eu pergunto, porque as pessoas não sabem, onde é que se propõem alterações às leis do jogo para a competição da Liga? É numa Assembleia Geral. E curiosamente o Sporting agarrou num lance que viu tanto ruído o ano todo. Foi o lance cirúrgico do campeonato, foi o lance mais crítico possível à marcação de um canto errado. O canto errado foi marcado. O Sporting, que foi beneficiado com esse canto, o Sporting propôs para que fossem, agarrando na deliberação do IFAB, a Liga pôr isto em vigor. Coisa que muito surpreendeu, o Porto votou contra. Pronto, o Porto, que andou o ano todo a queixar-se deste lance, não quer que o VAR, afinal, reveja os cantos. Mas aqui, deixa-me dizer isto para mim é muito importante. Esta foi apenas uma proposta do Sporting. O Sporting propôs, para além desta, propôs a alteração, já propôs isto 3 ou 4 vezes, que o banco da equipa da casa mude de posição com o banco visitante. Para quê? Para a equipa da casa não esteja a pressionar o fiscal do INE. Chumbado. Propusemos que qualquer que seja o clube, seja clube grande, seja clube pequeno, caso fale de arbitragens antes dos jogos, depois do jogo, condicionando árbitros, propusemos que as penas aumentassem 4 vezes. 4 vezes. E dou o exemplo da Liga, que é o exemplo para todo o mundo, Premier League, o jogador que ganha uma bola de ouro, Rodri, em março deste ano, num flash interview, criticou a arbitragem, sabe o que aconteceu? Foi multado em 92 mil euros. O Sporting defende este tipo de aplicação de multas. O que é que aconteceu? Foi chumbado. O que é que o Sporting propôs? Propôs também situações onde o clube organizador do jogo haja, que se consiga comprovar que haja uma concertação dos apanha-bolas de uma forma premeditada para atrasarem o jogo. O Sporting pediu punições severas.
0: Palavras do presidente do Sporting, Frederico Varandas.

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1: Novo treinador do Benfica vai ser conhecido a partir de sexta-feira. Varandas diz que o Futebol Clube do Porto não quer que o VAR reveja os campos. Em Lisboa, o presidente do Futebol Clube do Porto falou sobre o triunfo do Torriense na Taça de Portugal. Casa Pia cede bilhetes ao Torriense, mas restringe bancada a sócios. Segundo avança a Rádio Renascença, o Benfica vai ter um novo treinador e que vai ser conhecido a partir de sexta-feira. É sexta-feira que terminou o prazo para a saída de José Mourinho por 7 milhões. A partir daí, as águias esperam que o Real Madrid pague 14 milhões, o novo valor para a libertação do técnico que, recorde-se, tem mais um ano de contrato com os encarnados. A não ser assim, teriam de ser os encarnados a assumir a liquidação dos valores em causa. Em simultâneo, Benfica procura fechar a sucessão de Mourinho com Marco Silva à cabeça. Segundo a mesma fonte, estão já a ser trabalhados alguns aspectos com o ainda técnico do Fulham, de forma a mitigar a escassez de tempo até o arranque antecipado da pré-época, a 25 de junho. A data de abertura da oficina encarnada já é uma consequência deste trabalho obrigatoriamente de bastidores. Recosta tem vindo a conversar com o empresário Jorge Mendes. O presidente benfiquista espera falar publicamente sobre todo o processo, mas só após as eleições merengues, ou seja, após o dia 7 de junho. O processo entre o Benfica e o Real Madrid atrasou precisamente devido à entrada em cena de Henrique Riquelme como candidato nas eleições do Clube Blanco. Serão explicações detalhadas de Rui Costa sobre como esperava que tudo se tivesse resolvido, já na semana passada, sobre o porquê deste processo ter arrastado, com prazos e datas em pormenor, ou também sobre a forma como o Real não interagiu com o Benfica ao longo destas semanas. O presidente do Sporting, Frederico Varandas, deixou críticas ao Futebol Clube do Porto por, no seu entender, não querer que o VAR reveja cantos ao ter chumbado em Assembleia Geral a proposta do Sporting para o vídeo-árbitro passe a poder analisar também esses lances.
2: FAB, há umas semanas, permitiu a alteração dos leis do jogo na utilização do VAR para a revisão da marcação de cantos. Okay? Mas o IFAB não obriga a aplicação desta lei. O IFAB dá a possibilidade aos respectivos campeonatos, Portugal, Espanha, Itália, etc., de poderem adotar esta possibilidade. Coisa que até o diretor executivo da Liga escreveu ontem um artigo exatamente a dizer isto. O IFAB permite, agora a decisão será se a Liga quer adotar ou não. E eu pergunto, porque as pessoas não sabem, onde é que se propõe alterações às leis do jogo para a competição da Liga? É numa Assembleia Geral. E curiosamente o Sporting agarrou num lance que viu tanto ruído o ano todo. Foi o lance cirúrgico do campeonato, foi o lance mais crítico possível à marcação de um canto errado. O canto errado foi marcado. O Sporting, que foi beneficiado com esse canto, o Sporting propôs para que fosse

0: pedem, agarrando na deliberação do IFAB, a Liga pôr isto em vigor. Coisa que muito surpreendeu, o Porto votou contra. Pronto, o Porto, que andou o ano todo a queixar-se deste lance, não quer que o VAR, afinal, reveja os cantos. Mas aqui, deixa-me dizer isto, isto para mim é muito importante. Esta foi apenas uma proposta do Sporting. O Sporting propôs, para além desta, propôs a alteração, já propomos isto 3 ou 4 vezes, que o banco da equipa da casa mude de posição com o banco visitante. Para quê? Para a equipa da casa não esteja a pressionar o fiscal do INE. Chumbado. Propusemos que qualquer que seja o clube, seja clube grande, seja clube pequeno, caso fale de arbitragens antes dos jogos, depois do jogo, condicionando árbitros, propusemos que as penas aumentassem 4 vezes. 4 vezes. E dou o exemplo da Liga, que é o exemplo para todo o mundo, Premier League, o jogador que ganha uma bola de ouro, Rodri, em março deste ano, num flash interview, criticou a arbitragem. Sabe o que aconteceu? Foi multado em 92 mil euros. 92 mil euros. O Sporting defende este tipo de aplicação de multas. O que é que aconteceu? Foi chumbado. O que é que o Sporting propôs? Propôs também situações onde o clube organizador do jogo haja, que se consiga comprovar que haja uma concertação dos apanha-bolas de uma forma premeditada para atrasarem o jogo. O Sporting pediu punições severas.
1: Palavras do presidente do Sporting, Frederico Varandas. Em Lisboa, o presidente do Futebol Clube do Porto, André Vilas Boas, felicitou o Torriense pela conquista inédita da Taça Portugal frente ao Sporting, classificando o feito como um grande momento da prova rainha.
2: Parabéns ao Torriense, porque é um feito inédito, já o tinha feito ano passado com total surpresa na Taça de Portugal feminina, contra o Benfica, e conquista agora a Taça de Portugal masculina. Portanto, muitos parabéns a toda a sua estrutura, ao presidente, à direção.
1: André Vilas Boas classifica publicamente a postura do Sporting na reunião da última Assembleia Geral da Liga como absolutamente patética e uma tentativa de Chico Espertice que correu mal.
2: Há um caminho de responsabilidade a tomar. O que não se pode viver é na hipocrisia. O que se viveu na última Assembleia Geral da Liga foi absolutamente patético relativamente às propostas vindas pelo Sporting. Foi uma tentativa de Chico Espertice que lhes saiu muito mal. Temos que liderar pelo exemplo e não ter cenários como aquele que aconteceu no Sporting Futebol Clube do Porto, que levou um presidente a perder a cabeça e insultar outro.
1: O presidente do Porto, André Vilas Boas, admitiu ainda em absoluto qualquer interesse ou aproximação do Gustavo Sá, médio do Famalicão.
2: Desminto em absoluto qualquer aproximação ao Famalicão, qualquer interesse no jogador. É um grande jogador, é um grande jovem jogador português, mas o Futebol Clube Porto fez 0 movimentos pelo Gustavo Sá.
1: Na resposta à acusação de André Vilas Boas, Frederico Varandas acusou o Porto e o Benfica de partilharem de uma desonestidade intelectual e de utilizarem comunicados e newsletters para condicionar ao máximo a imagem da arbitragem. Já sob a derrota com o Torriense, o presidente foi claro.
3: O Sporting perde aquela final por cansaço, por ausência de jogadores, por incapacidade técnica, por incapacidade tática. Não. O Sporting perde aquela final porque simplesmente não competiu. De uma forma geral, e eu tenho que olhar e tenho que ser justo, aquele grupo de jogadores é um grupo que já ganhou muito. Conquistaram muitos títulos, muitos troféus, por mérito deles, mas o Sporting quer ter um grupo que continua, que queira continuar a ganhar muito. O objetivo principal de um jogador do Sporting é ganhar títulos pelo Sporting, entidade patronal que lhe paga o salário. E se a motivação não for a mesma, esse jogador, seja quem for, não terá espaço no Sporting. Desde domingo até hoje, eu percebo a sua pergunta, vi Rui Borges fragilizado, Rui Borges pressionado, mas onde? Nas capas de jornais.
4: Daí seria importante ouvir a sua opinião.
3: Nas capas de jornais, nas redes sociais, pseudonotáveis, etc. Rui Borges é o nosso treinador e sobre o Rui Borges o assunto está encerrado.
1: As declarações foram feitas aos jornalistas à margem da sua participação no Festival Eco, na capital. O Casa Pia assegurou que a cedência dos bilhetes previstos ao Torriense para o jogo decisivo de acesso à Primeira Liga de hoje, mas confirmou à Lusa ter restringido a bancada aos seus sócios. Contactada pela Lusa, fonte oficial do Clube Lisboeta confirmou que a bancada central nascente do Estádio Municipal de Rio Maior vai estar aberta na segunda mão do play-off de acesso ao primeiro escalão, mas com lugares exclusivamente disponíveis para os sócios do Casa Pia. Casa Pia é 16º e antepenúltimo da Primeira Liga e Torriense 3º da 2ª Liga, e que no domingo se tornou o primeiro clube fora do principal escalão merengueiro, a Taça Portugal, vão voltar a encontrar-se hoje, a partir das 20 horas, depois da igualdade a zero em Torres Vedras. A mesma fonte explicou à Lusa que a bancada nascente não se encontra fechada, mas os bilhetes não estão disponíveis para venda ao público em geral. O Torriense recebeu 5% de bilhetes, a que tem direito, mais 100 bilhetes de categoria 1 e 50 convites, conforme o previsto no regulamento das competições, assegurou a mesma fonte, aludindo a ingressos para a bancada principal do recinto. As restantes bancadas nos topos vão estar vedadas ao público, apesar de terem sido utilizadas durante vários jogos ao longo da temporada. De acordo com o sítio oficial da Liga Portuguesa de Futebol Profissional, o Estádio Municipal de Rio Maior, que tem sido casa do emblema de Pirmanique, está de regresso ao primeiro escalão e tem capacidade para 6.984 espectadores. O Casa Pia está há 4 épocas consecutivas no principal escalão, ao qual regressou depois de uma inédita presença em 38-39, enquanto que o Torriense esteve em 6 ocasiões entre os grandes, tendo sido promovido nas 3 últimas em 91-92, 64-65 e em 58-59. O jogo entre o Casa Pia e o Torriense, que tem início marcado para as 20 horas e vai ter arbitragem de Fábio Veríssimo, da Associação de Leiria, marca também o fim da carreira do defesa central dos Gansos, José Fonte, aos 42 anos, após conquistar o inédito título europeu ao serviço de Portugal em 2016 e a primeira edição da Liga das Nações em 2019. O Instituto Português do Mar e da Atmosfera previu para esta quinta-feira céu em geral pouco nublado, apresentando temporariamente períodos de maior nebulosidade durante a tarde. No interior das regiões norte e centro, onde há possibilidade de ocorrência de aguaceiros e trovoada, o vento em geral fraco, predominante do quadrante leste, tornando-se temporariamente fraco ou moderado o quadrante norte, no litoral oeste durante a tarde e por vezes forte nas terras altas. Há a previsão de neblina ao nevoeiro matinal no litoral norte e centro, bem como a subida da temperatura máxima entre as regiões norte e centro.
5: 19 graus.

Achei que não seria minha família, não é? Meu pai?

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1: Em Almada, um jovem foi detido por tráfico de droga durante uma operação stop. Turbulência no voo da TAP, dois passageiros foram assistidos na chegada a Lisboa. As regras do crédito à habitação vão apertar. O presidente do Mecanismo Nacional Anticorrupção acusou o governo de estar a reduzir a prevenção da corrupção. Debate quinzenal, onde Pedro Passos Coelho foi um dos temas. No futebol, novo treinador do Benfica vai ser conhecido a partir de sexta-feira.
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1: Um homem de 20 anos foi detido por tráfico de droga após ser mandado parar durante uma fiscalização rodoviária na costa da Caparica. A GNR apreendeu-lhe 37 doses de cocaína e 370 euros a numerário. O Comando Territorial da Guarda Nacional Republicana de Setúbal, através do posto territorial da costa da Caparica, deteve um jovem de 20 anos por tráfico de droga em Almada. Os militares da Guarda abordaram o condutor durante uma ação de fiscalização da costa da Caparica na passada segunda-feira, referem em comunicado enviado às redações, tendo-lhe feito uma revista pessoal de segurança. Foram então apreendidas 37 doses de cocaína, crack, e 370 euros a numerário. Foi detido e constituído arguido, tendo os factos sido comunicados ao Tribunal Judicial de Almada. Dois passageiros tiveram de ser assistidos na quarta-feira devido à turbulência durante um voo da TAP que fazia ligação entre Bruxelas e Lisboa. A SICA TAP confirmou que o incidente se esclareceu, que os dois passageiros foram assistidos já à chegada ao aeroporto Humberto Delgado. Segundo o Correio da Manhã, uma das pessoas ficou ferida na cabeça e outra sofreu um pequeno golpe. O Banco de Portugal vai apertar as regras de acesso ao crédito à habitação, reduzindo o limite máximo da taxa de esforço de 50% para 45%. O anúncio foi feito pelo Governador do Banco de Portugal, Álvaro Santos Pereira, durante a apresentação do relatório de estabilidade financeira.
3: Estamos a propor uma diminuição da taxa de esforço de 50% para 45% e também uma alteração das maturidades, nomeadamente não jogarmos com as maturidades médias como estávamos a fazer anteriormente. Okay. Eu percebo a questão política de tentarmos ajudar os jovens a comprar casas. Uma implicação do que se passou é que o risco para a estabilidade financeira e o risco dos mutuários tem aumentado bastante. Recomendação é uma recomendação, quer dizer, pode ser cumprida ou não pode ser cumprida. Vinculativa, os bancos e as instituições de crédito têm que cumprir, porque depois poderá haver sanções.
1: Esta medida visa controlar os riscos associados ao rápido endividamento das famílias e ao dinamismo do mercado imobiliário. O presidente do Mecanismo Nacional Anticorrupção acusou o governo de estar a tentar reduzir a prevenção da corrupção. O mecanismo, liderado pelo juiz conselheiro José Moraes Lopes, é contra as propostas de alteração à lei do Tribunal de Contas avançadas pelo governo.
4: A partir do momento em que se diminui o âmbito de fiscalização preventiva, e diminui-se drasticamente, isso é óbvio e é assumido, e a partir do momento em que a responsabilidade financeira assume um grau muito superior àquele que é hoje consagrado na lei através da consagração da negligência, obviamente que se está a diminuir a intensidade dos mecanismos de prevenção. A responsabilidade de quem gera dinheiro público exige de quem tem esses mecanismos de gestão tenham que ser absolutamente sindicáveis. É preciso criar mecanismos para que isto aconteça de forma clara e suficiente. E por isso é que há aqui um contraciclo em relação àquilo que acontece noutros países da Europa.
1: O organismo de corrupção concorda diretamente com os alertas do próprio Tribunal de Contas, sublinhando que retirar competências de fiscalização

0: e enfranquecer o visto prévio abre flancos perigosos na utilização de dinheiros públicos. Paralelamente, o mecanismo já tinha criticado a postura do Governo quanto à omissão de dados, como aconteceu no relatório sobre as arbitragens das parcerias público-privadas, onde acusou o Executivo de não revelar todos os dados sobre os encargos no Estado. Já na véspera do debate, à entrada para a apresentação de um livro em Lisboa, no momento em que também dialogou com o líder do Chega, André Ventura, Pedro Passos Coelho afirmou que os portugueses estão impacientes e sugeriu que o executivo liderado por Luís Montenegro precisava de acelerar o passo. Adicionalmente, Passos Coelho também tem deixado reparos públicos à direita, criticando o Chega por populismo em excesso devido a propostas irrealistas sobre a idade da reforma. Confrontado pela oposição na Assembleia da República, com o secretário-geral do PCP, Paulo Raimundo, a ironizar estar solidário com a pressão que o primeiro-ministro estava a sofrer, Luís Montenegro reagiu de forma direta.
1: Nós, quando estamos assim no governo, somos presos por ter cão e presos por não ter cão. Há aqueles que dizem que nós estamos num ritmo demasiado lento e aqueles que dizem que nós estamos num ritmo demasiado rápido. Nós nem estamos numa coisa nem noutra, nós estamos no nosso ritmo. Nós somos corredores com endurance, somos corredores de fundo, somos corredores que sabem que para chegar ao fim, em primeiro lugar, numa maratona, não se pode sprintar nos primeiros tempos, nem se pode ir demasiado devagar e deixá-los fugir e depois não os conseguir alcançar.
0: Montenegro rejeitou estar a governar de forma lenta ou rápida, garantiu que o governo da Aliança Democrática avança no seu próprio ritmo. Luís Montenegro defendeu ainda que a Europa deve tomar a iniciativa de negociar a paz diretamente com a Rússia. Confrontado com as declarações do Kremlin sobre a disponibilidade de Vladimir Putin para conversar com líderes europeus, Montenegro reiterou que o processo de paz duradouro na Ucrânia implica obrigatoriamente sentar a Rússia à mesa.
2: Um processo de paz na Ucrânia carece também de sentar à mesa a Rússia. E a Europa não pode estar eternamente dependente da intermediação de responsáveis que, com todo o empenho, seguramente, e com todo o mérito, têm diligenciado no sentido de garantir uma paz justa e duradoura na Ucrânia. A Europa deve tomar a iniciativa de fazer o estabelecimento desse diálogo com as partes envolvidas, com a Ucrânia, naturalmente, é um acompanhamento que é permanente, e também com a Rússia, porque essa é a forma de podermos efetivamente alcançar um processo de paz que possa configurar uma nova etapa e nos possamos concentrar na reconstrução da Ucrânia e no restabelecimento das condições de paz e de segurança na Europa.
0: Portugal recusa uma paz imposta que fragiliza os valores democráticos, sublinhando a importância de salvaguardar os interesses legítimos e a soberania da Ucrânia no desenho final do acordo. No futebol, segundo avança a Rádio Renascença, o Benfica vai ter um novo treinador e que vai ser conhecido a partir de sexta-feira. É sexta-feira que terminou o prazo para a saída de José Mourinho por 7 milhões. A partir daí, as águias esperam que o Real Madrid pague 14 milhões, o novo valor para a libertação do técnico que, recorde-se, tem mais um ano de contrato com os encarnados. A não ser assim, teriam de ser os encarnados a assumir a liquidação dos valores em causa. Em simultâneo, o Benfica procura fechar a sucessão de Mourinho com Marco Silva à cabeça. Segundo a mesma fonte, estão já a ser trabalhados alguns aspectos com o ainda técnico do Fulham, de forma a mitigar a escassez de tempo até o arranque antecipado da pré-época, a 25 de junho. A data de abertura da oficina encarnada já é uma consequência deste trabalho obrigatoriamente de bastidores. Rui Costa tem vindo a conversar com o empresário Jorge Mendes. O presidente benfiquista espera falar publicamente sobre todo o processo, mas só após as eleições merengues, ou seja, após o dia 7 de junho. O processo entre o Benfica e o Real Madrid atrasou precisamente devido à entrada em cena de Henrique Riquelme como candidato nas eleições do Clube Blanco. Serão explicações detalhadas de Rui Costa sobre como esperava que tudo se tivesse resolvido, já na semana passada, sobre o porquê deste processo ter arrastado, com prazos e datas em pormenor, ou também sobre a forma como o Real não interagiu com o Benfica ao longo destas semanas. O Instituto Português do Mar e da Atmosfera previu para esta quinta-feira céu em geral pouco nublado, apresentando temporariamente períodos de maior nebulosidade durante a tarde no interior das regiões de norte e centro, onde há possibilidade de ocorrência de aguaceiros e trovoada. O vento em geral fraco, proveniente do quadrante leste, tornando-se temporariamente fraco a moderado, o quadrante norte, no litoral oeste durante a tarde e por vezes forte nas terras altas. Há a previsão de neblina ao nevoeiro matinal no litoral norte e centro, bem como a subida da temperatura máxima entre as regiões de norte e centro.
3: 20 graus.

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1: It's the Muppet Show with our very special guest star, Roger Moore. 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
2: O estúdio dos Marretas de Jim Henson, em Queens, Nova York, abriu portas pela primeira vez aos fãs do programa. Sempre quis visitar o estúdio onde eram gravados episódios dos Marretas. Agora é a oportunidade perfeita, uma vez que Henson's Creature Shop, em Long Island City, vai abrir portas para oferecer aos fãs uma nova experiência. Para a visita será necessário pagar $150, aproximadamente 128 euros. No entanto, os fãs poderão ver como é que os artesãos constroem e costuram as personagens icónicas de Jim Henson, desde os Marretas, à Vila Sésamo ou o Fraggle Rock, antes de chegarem à televisão. Existe um nível de especialização que estamos a partilhar, com o diretor criativo da loja, Jansen Weber, citado pelo New York Post, apontando que a visita guiada destaca as mãos daqueles que fazem a magia acontecer. E acrescentou, as peças são únicas, feitas à mão por artesãos que foram aprendendo ao longo de décadas. Jim Henson, que foi o criador dessas personagens, fundou a loja na década de 1960 em Manhattan, desde 2009 que a loja funciona em Queens. A visita guiada acontece aos sábados, tem a duração de 80 minutos. Os visitantes podem tirar fotografias com os adereços e com algumas criações e ainda poderão assistir a um espetáculo de marionetes.

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0: 9 horas, Setúbal.
1: Em Corroios, um atropelamento leva a atrasos significativos nos comboios de Fertagus. O calor continua sem dar tréguas. Chega o Partido Socialista, acusaram no debate quinzenal o governo de ter falhado no auxílio às tempestades. No futebol, Casa Pia cede bilhetes ao Torriense, mas restringe bancada a sócios.
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1: Um acidente com um comboio intercidades de Comboios de Portugal na estação de Corroios, no sentido de Setúbal, Roma, Arieiro, perturbou na quarta-feira a circulação ferroviária. Segundo o site da Proteção Civil, tratou-se de um atropelamento ferroviário. Para o local foram acionados 10 operacionais, apoiados por 4 viaturas. O alerta para a ocorrência foi dado pelas 10 horas e 8 minutos. Um motorista de um comboio da Fertagus ficou parado devido ao acidente e informou-se para Chazejo de que uma pessoa foi colhida na estação de Corroios. Numa publicação nas redes sociais, a Fertagus informou pelas 10h10 da manhã de quarta-feira que o devido ao incidente com o passageiro, o comboio do serviço Intercidades, do operador CP Comboios Portugal, na estação de Corroios, a circulação estava suspensa. Pelas 11 horas e 5 minutos, o transportador indicou que a circulação tinha já sido retomada com limitações e alertou para atrasos significativos. O calor continua sem dar tréguas a todos os distritos de Portugal continental, à exceção de Faro. Estão até ao final do dia de amanhã, sob aviso amarelo, devido à previsão de tempo quente. No entanto, de acordo com o IPMA, irá registar-se uma pequena descida de temperatura. Irá registar-se esta pequena descida de temperatura, em especial da máxima no litoral. Um cenário semelhante na região sul do continente, mantendo-se também o tempo quente, quando há temperatura, haverá uma pequena descida. Segundo o site do IPMA, diz que hoje se vai registar em Beja e Évora a máxima mais alta, de 36 graus Celsius, seguindo-se Castelo Branco com 34 e Bragança com a mesma temperatura. Já a máxima mais baixa irá registar-se em Aveiro com 23 graus. O Partido Socialista e o Chega uniram-se nas críticas ao Governo, acusando o Executivo de Luís Montenegro de ter falhado na prevenção, no socorro e na rapidez dos apoios às populações afetadas pelas recentes tempestades. As duras acusações foram o prato forte do debate quinzenal na Assembleia da República, onde a oposição confrontou diretamente o Primeiro-Ministro.
3: O que é dito é que houve incompetência, incapacidade e insensibilidade para enfrentar problemas críticos da segurança do Estado. Vamos entrar numa época difícil. E aquilo que eu quero dizer é o seguinte: o Sr. Primeiro-Ministro e o Sr. Ministro da Administração Interna contarão connosco para apoiar nos momentos mais críticos, para planear e responder como deve ser às necessidades que certamente o país vai viver em função das previsões meteorológicas.
4: O Ministério da Administração Interna procurou, pelo menos, condicionar um relatório que vinha a público sobre o Siresp. Há elementos que demonstram, sem margem para dúvidas, a tentativa de ocultar informação pública sobre o Siresp.
5: Eu não tenho conhecimento de nada que possa ter como conclusão essa tirada.
1: A Iniciativa Liberal quer ler o relatório completo.
6: O resultado supostamente público é um comunicado de imprensa de 3 páginas e um PowerPoint com meia dúzia delas sobre o programa de investimentos e sobre as conclusões do relatório. O que é que os senhores vão fazer no futuro? Nada.
5: Acesso às comunicações de emergência alargado a todos os municípios e juntas de freguesia. Está em curso, senhora deputada. O nosso prazo de execução são 3 meses.
7: Coube a Hugo Soares estender a mão a Luís Montenegro.
1: A oposição respondeu com banda desenhada.
4: Olho para o deputado André Ventura e faz-me lembrar o Lucky Luck. E do outro lado, olho para o Partido Socialista, o deputado Zé Luís Carneiro, e faz-me lembrar o Speedy Gonzalez. É tal a pressa com que disparam, é tal a forma rápida como vivem da espuma dos dias.
8: Também há uma personagem para o deputado Hugo Soares. Havia o Cebolinha. Quem era o Cebolinha? O Cebolinha era aquele que nunca trazia nada de novo nem fazia nada de novo, mas queria sempre ser o maior da rua dele. Seguindo ali as palavras do seu líder parlamentar, se é o Cebolinha ou se o Primeiro-Ministro é o Peter Pan que vive na terra do nunca.
1: Luís

0: Montenegro assume que nem tudo correu bem.
1: Não correu tudo bem, pois com certeza. Começou por não correr tudo bem a circunstância inédita de termos tido um fenómeno climático. Aquilo que foi feito naqueles dias de antecipação e gestão daquele episódio foi feito. Evidentemente, aqui ou acolá, com alguma necessidade de aprimorar regras de coordenação.
0: O Primeiro-Ministro negou categoricamente qualquer tentativa de ocultação de dados, acusando a oposição de oportunismo político. No futebol, o Casa Pia assegurou que a cedência dos bilhetes previstos ao Torriense para o jogo decisivo de acesso à Primeira Liga de hoje, mas confirmou à Lusa ter restringido a bancada aos seus sócios. Contactada pela Lusa, fonte oficial do Clube Lisboeta confirmou que a bancada central nascente do Estádio Municipal de Rio Maior vai estar aberta na segunda mão do play-off de acesso ao primeiro escalão, mas com lugares exclusivamente disponíveis para os sócios do Casa Pia. Casa Pia, 16º e antepenúltimo da Primeira Liga, e Torriense, 3º da Segunda Liga, e que no domingo se tornou o primeiro clube fora do principal escalão merengueiro, Taça de Portugal, vão voltar a encontrar-se hoje, a partir das 20 horas, depois da igualdade a zero em Torres Vedras. A mesma fonte explicou à Lusa que a bancada nascente não se encontra fechada, mas os bilhetes não estão disponíveis para venda ao público em geral. O Torriense recebeu 5% de bilhetes, a que tem direito, mais 100 bilhetes de categoria 1 e 50 convites, conforme o previsto no regulamento das competições, assegurou a mesma fonte, aludindo a ingressos para a bancada principal do recinto. As restantes bancadas nos topos vão estar vedadas ao público, apesar de terem sido utilizadas durante vários jogos ao longo da temporada. De acordo com o sítio oficial da Liga Portuguesa de Futebol Profissional, o Estádio Municipal de Rio Maior, que tem sido casa do emblema de Pirmanique, está de regresso ao primeiro escalão e tem capacidade para 6.984 espectadores. O Casa Pia está há 4 épocas consecutivas no principal escalão, ao qual regressou depois de uma inédita presença em 38-39, enquanto que o Torriense esteve em 6 ocasiões entre os grandes, tendo sido promovido nas 3 últimas, em 91-92, 64-65 e em 58-59. O jogo entre o Casa Pia e o Torriense, que tem início marcado para as 20 horas e vai ter arbitragem de Fábio Veríssimo, da Associação de Leiria, marca também o fim da carreira do defesa central dos Gansos, José Fonte, aos 42 anos, após conquistar o inédito título europeu ao serviço de Portugal em 2016 e a primeira edição da Liga das Nações, em 2019.

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1: Em 2021, anda para a Lua desceu de cena. Os anos passaram-se, de tal parecia definitivo, mas eis que 25 anos depois, o popular coupé desportivo está de volta com uma sexta geração. O coupé passa a ter uma motorização híbrida com o sistema EHEV do construtor japonês. Este incorpora um motor turbo 2.0 litros a gasolina, transmissão automática de dois motores elétricos. O conjunto evita 184 cavalos de potência máxima e 315 Nm de binário. São anunciados consumos de 5,2 litros por cada 100 km. A estreia do Prelude está o sistema S-Blue Shift, que o proporciona uma transmissão virtual de 8 velocidades, procurando replicar as sensações de uma caixa de embreagem. É operado a partir de patilhas por trás do volante, como se de uma caixa manual se tratasse. O Active Sound Control, que funciona a par do S-Blue Shift, gera um som do motor artificial, correlacionando as rotações e a velocidade da estrada. O novo Honda Prelude Hybrid já está disponível para pré-reserva em Portugal a partir dos 61.500 €, no entanto, só chegará ao país no verão. O sistema de condução automática da Tesla continua a chegar a mais mercados, já é disponível na Europa apenas nos Países Baixos, foi agora introduzido na China, um dos principais mercados para a fabricante americana de carros elétricos e inteligentes liderado por Elon Musk. Na conta oficial da rede X, a Tesla afirmou que o serviço está acessível numa lista de países e territórios que inclui, além da China, Estados Unidos, Canadá, México, Porto Rico, Austrália, Nova Zelândia, Coreia do Sul, Países Baixos e Lituânia. O anúncio representa um novo passo nos planos da Tesla para introduzir no mercado chinês a sua tecnologia Full Self-Driving, de condução totalmente autónoma, embora por enquanto seja apresentada como uma função supervisionada que requer a atenção do condutor. O presidente executivo da Tesla, Elon Musk, manteve nos últimos anos contactos com as autoridades chinesas para avançar na autorização destas funções, um tema sensível devido às exigências locais em matéria de segurança de dados, mapas e privacidade. Em abril de 2024, durante uma visita surpresa a Pequim, Musk reuniu-se com altos responsáveis chineses, incluindo o primeiro-ministro Li Qiang, tendo a Tesla alcançado um acordo com a gigante digital Baidu para obter licenças de navegação e mapas, considerando então um passo crucial para o lançamento das funções avançadas da assistência à condução na China.
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0: já uma mulher tentou extorquir 100 mil euros a vizinhos e acaba detida ao levar dinheiro. Incidente no Hospital de Faro que recusou uma mulher em trabalho de parto. A ministra reage. O Presidente da República exige um pacto para a saúde. O futebol, Varandas diz que o Futebol Clube do Porto não quer que o VAR reveja os cantos.
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0: Uma mulher de 33 anos foi detida por tentativa de extorsão no passado dia 22 de maio no Seixal, revela a Polícia de Segurança Pública, na passada quarta-feira, num comunicado enviado às redações. De acordo com a nota da Força de Segurança, a suspeita exigiu às vítimas, que eram suas vizinhas, o pagamento de 100 mil euros através de uma carta deixada na caixa de correio das mesmas. De forma a causar medo e inquietação, a mulher demonstrou conhecer as rotinas diárias das pessoas que tentava extorquir, assim como o círculo familiar e de amigos. Conta ainda a PSP que a suspeita ameaçou as vítimas de que lhes podia fazer mal a qualquer momento e exigiu que o dinheiro fosse entregue na via pública sem prévio contacto com a polícia, garantindo que estariam pessoas armadas no local para garantir que a transação decorria sem incidentes. A mulher acabou por ser detida em flagrante delito quando recolhia o valor monetário. A detida foi subsequentemente sujeita a interrogatório não judicial, tendo ficado sujeita a termo de identidade e residência. A ministra da Saúde, Ana Paula Martins, afirmou categoricamente que o Hospital de Faro não podia ter recusado a grávida em trabalho de parto, classificando o sucedido como uma falha humana e um mal-entendido que não se pode voltar a verificar. A governante garantiu que a legislação em vigor é clara e proíbe taxativamente a rejeição de utentes nestas condições.
2: Mesmo não tendo sido referenciada através do SNS 24, mas que entra numa situação de, digamos, pré-trabalho de parto ou com, digamos, as características que estão definidas na legislação, não pode não ser aceite. Não podemos ser indiferentes, de forma alguma, a esta situação e o erro não é da legislação, o erro não é do sistema. Naturalmente que há haver um erro e tendo havido um erro é um erro que tem que ser corrigido. Houve claramente uma situação que tem que ser clarificada porque não pode voltar a acontecer.
0: Agora Ana Paula Martins quer que o hospital dê explicações sobre o sucedido.
2: Estamos à espera, naturalmente, que a Unidade Local de Saúde do Algarve, através do Sr. Diretor Executivo, do Dr. Álvaro Almeida, nos dê uma informação detalhada do sucedido.
0: Recorde-se que o incidente envolveu uma mulher de 37 anos, grávida, de 40 semanas, que viu a sua admissão recusada na urgência hospitalar por se ter deslocado pelos próprios meios sem ligar previamente para a linha SNS 24. Acabou por ser mesmo transportada para Portimão, a cerca de 70 km de distância, onde realizou o parto. O Presidente da República, António José Seguro, exigiu formalmente a criação de um pacto estratégico para a saúde, classificando como prioridade das prioridades do seu mandato. Numa intervenção direta na Conferência de Sustentabilidade em Saúde, o chefe de Estado criticou duramente o panorama político atual, lamentando que no setor da saúde seja raro encontrar atitudes que ultrapassem o oportunismo da agenda política.
3: Pessoas que esperam demasiado tempo por uma consulta, famílias angustiadas por uma cirurgia adiada, doentes que percorrem longas distâncias para obter cuidados básicos, cidadãos que sentem, na sua vida concreta, que o acesso à saúde se tornou difícil. Perante esta realidade, há quem prefira entreter-se no jogo do passa-culpas. Uns culpam os governos anteriores, outros culpam o governo atual, uns apontam responsabilidade à administração central, outros às regiões, outros ainda aos profissionais e às corporações. É raro, muito raro, encontrar uma atitude que ultrapasse as trincheiras e o oportunismo da agenda política e corporativa e que proponha algo simples e necessário. Temos ideias diferentes, o que é salutar, mas vamos procurar denominadores comuns para melhorar o Serviço Nacional de Saúde e o acesso dos portugueses à saúde. É a prioridade das prioridades.
0: O Presidente sublinhou que o sucesso deste compromisso alargado não depende de decretos, mas sim de uma vontade política séria e de uma disponibilidade real dos partidos para a mudança. No futebol, o presidente do Sporting, Frederico Varandas, deixou críticas ao Futebol Clube do Porto por, no seu entender, não querer que o VAR reveja cantos ao ter chumbado em Assembleia Geral a proposta do Sporting para o vídeo-árbitro passe a poder analisar também esses lances.
4: FAB, há umas semanas, permitiu a alteração das leis do jogo na utilização.

0: Aplicação do VAR na pré-revisão da marcação de cantos, ok? Mas o IFAB não obriga à aplicação desta lei. O IFAB dá a possibilidade aos respectivos campeonatos, Portugal, Espanha, Itália, etc., de poderem adotar esta possibilidade. Coisa que até o diretor executivo da Liga escreveu ontem um artigo exatamente a dizer isto. O IFAB permite, agora a decisão será se a Liga quer adotar ou não. E eu pergunto, porque as pessoas não sabem, onde é que se propõem alterações às leis do jogo para a competição da Liga? É numa Assembleia Geral. E curiosamente o Sporting agarrou num lance que viu tanto ruído o ano todo. Foi o lance cirúrgico do campeonato, foi o lance mais crítico possível à marcação de um canto errado. O canto errado foi marcado. O Sporting, que foi beneficiado com esse canto, o Sporting propôs para que fossem, agarrando na deliberação do IFAB, a Liga pôr isto em vigor. Coisa que muito surpreendeu, o Porto votou contra. Pronto, o Porto, que andou o ano todo a queixar-se deste lance, não quer que o VAR afinal reveja os cantos. Mas aqui deixa-me dizer isto para mim é muito importante. Esta foi apenas uma proposta do Sporting. O Sporting propôs, para além desta, propôs a alteração, já propôs isto 3 ou 4 vezes, que o banco da equipa da casa mude de posição com o banco visitante. Para quê? Para a equipa da casa não esteja a pressionar o fiscal do Inter. Chumbado. Propusemos que qualquer que seja o clube, seja clube grande, seja clube pequeno, caso fale de arbitragens antes dos jogos, depois do jogo, condicionando árbitros, propusemos que as penas aumentassem 4 vezes. 4 vezes. E dou o exemplo da Liga, que é o exemplo para todo o mundo, Premier League, o jogador que ganha uma bola de ouro, Rodri, em março deste ano, num flash interview, criticou a arbitragem. Sabe o que é que aconteceu? Foi multado em 92 mil euros. O Sporting defende este tipo de aplicação de multas. O que é que aconteceu? Foi chumbado. O que é que o Sporting propôs? Propôs também situações onde o clube organizador do jogo haja, que se consiga comprovar que haja uma concertação dos apanha-bolas de uma forma premeditada para atrasarem o jogo. O Sporting pediu punições severas.
1: Palavras do presidente do Sporting, Frederico Varandas.

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2: A menos de uma semana dos concertos de Bad Bunny em Lisboa, marcados para terça e quarta-feira, 26 e 27 de maio, no Estádio da Luz, ainda há quem esteja a decidir o que vai vestir para a ocasião. Nos dias que correm, o look tornou-se quase tão importante quanto o próprio espetáculo. A pensar nisso, a Zara lançou uma coleção especial em colaboração com o artista porto-riquenho Bad Bunny. A linha inclui mais de 150 peças e promete opções para vários estilos. Especialmente para quem procura conforto, sem abdicar de um visual mais cuidado, inspirado em temas como Titi Me Pregunto, Carlaita, ou Ritos Lindos, Da Kitty ou Mi Puerto Bonito. Tal como o artista conhecido por um estilo descontraído e sem regras, na forma de vestir, a coleção segue a mesma estética, entre peças oversized propostas texturadas, alfaiataria descontraída, estampados gráficos e opções ideais para a estação quente. A variedade é um dos pontos fortes desta colaboração. A coleção aposta também na versatilidade, com peças pensadas para serem facilmente combinadas entre si e adaptadas a diferentes contextos. Desde o próprio concerto até aos looks mais casuais de verão. A novidade chega em cima da reta final da preparação para os concertos portugueses da digressão e Lisboa será a segunda paragem europeia depois de Barcelona.
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0: elevada quantidade de óxido nitroso, vulgarmente conhecido como droga do riso, em Almada. No comunicado enviado agora às redações, esta força de segurança revela que, no decurso de uma ação policial desenvolvida pela Esquadra de Intervenção e Fiscalização Policial de Almada, foi detectado um espaço utilizado como oficina onde se encontravam armazenadas 53 caixas contendo um total de 106 botijas de óxido nitroso distribuídas por diferentes aromas comerciais, sem que existisse qualquer autorização legal emitida pelas autoridades competentes para a sua detenção ou comercialização. A PSP apreendeu assim a totalidade do produto e elaborou a respectiva autonotícia por contraordenação por suspeita de infração à legislação aplicável às novas substâncias psicoativas. Na mesma nota, a PSP lembra que o óxido nitroso, quando utilizado fora dos fins legalmente autorizados, constitui uma substância altamente nociva e perigosa para que a saúde pública, estando o seu consumo associado a graves consequências físicas e neurológicas, podendo colocar em risco a integridade física e a vida dos consumidores. Com esta intervenção policial, foi assim possível retirar do mercado uma quantidade muito significativa desta substância, prevenindo a sua eventual disseminação em consumo ilícito, sobretudo junto às camadas mais jovens. No debate quinzenal, o Primeiro-Ministro Luís Montenegro fez uma autocrítica inédita, assumindo que as falhas operacionais da resposta às recentes tempestades causaram atrasos graves na proteção das populações. O chefe do Executivo garantiu o reforço imediato dos mecanismos de alerta da Proteção Civil e a simplificação de apoios financeiros de emergência para as zonas mais afetadas do país.
1: Bem sabendo nós que não correu tudo bem, pois com certeza começou por não correr tudo bem a circunstância inédita de termos tido um fenómeno climático para o qual nunca tínhamos tido ocasião de vivenciar e, portanto, de programar de forma plena. Mas tudo aquilo que foi feito naqueles dias de antecipação e gestão daquele episódio foi feito, evidentemente aqui ou acolá com alguma necessidade de aprimorar regras de coordenação.
2: Há centenas de situações ainda não avaliadas que os senhores preferem culpar os municípios do que assumir a vossa responsabilidade na atribuição ou na falta de atribuição desses meios. Há milhares de pessoas neste país afetados pelo variado comboio de tempestades que houve, a que os senhores viraram a cara e nem a esses conseguiram ajudar.
3: E é agora também o relatório pedido pelo Sr. Presidente da República. E o que é dito é que houve incompetência, incapacidade e insensibilidade para enfrentar problemas críticos da segurança do Estado.
4: E sobre as conclusões do relatório, o que é que os senhores vão fazer no futuro? Nada. Absolutamente nada. E nós começamos a ficar verdadeiramente cansados de estar a alertar sucessivamente e a tempo para problemas graves que o Governo se mostra sempre incapaz de resolver.
5: Por exemplo, em relação à limpeza dos terrenos, nós estamos a entrar numa altura de ondas de calor, estamos a entrar na época de incêndios e temos muitos terrenos ainda por limpar. Esta falta de preparação, aliás, está bem espelhada no relatório do Sr. Presidente da República no âmbito da sua presidência aberta na região centro.
6: Do comboio de tempestades que assolou o país no início do ano e que chama a atenção com muita razão que o país não pode passar por esta experiência difícil, tão difícil, para milhares de portugueses, sem uma mudança profunda.
7: Olho para o deputado André Ventura e faz-me lembrar o Lucky Luck. E do outro lado, olho para o Partido Socialista, o deputado Zé Luís Carneiro, faz-me lembrar o Speedy Gonzalez. É tal a pressa com que disparam, é tal a forma rápida como vivem da espuma dos dias.
8: E eu estava-me a lembrar que também há uma personagem para o deputado Hugo Soares. Também há uma personagem, não sei se se lembram do Cebolinha. Havia o Cebolinha. Quem era o Cebolinha? O Cebolinha era aquele que nunca trazia nada de novo, nem fazia nada de novo. Mas queria sempre ser o maior da rua dele. Queria sempre ser o mauzão lá da rua. Seguindo ali as palavras do seu líder parlamentar, se é o Cebolinha ou se o Primeiro-Ministro é o Peter Pan que vive na terra do nunca. É a terra do nunca. É o Peter Pan.
6: Depois de se ter falado de banda desenhada, vamos lá falar de coisas sérias. A oposição, com exceção do Partido Comunista, acusa o Governo de não fazer reformas.
9: Eu bem sei que o Sr. Primeiro-Ministro tende a ver o país e a realidade
7: a partir dos olhos das famílias Azevedo, Soares dos Santos, das famílias Amorim.
1: Senhor Deputado, deixe-me dizer-lhe, o Governo governa para todas as famílias. Para Azevedo, para Soares dos Santos e também para a família Raimundo. Nós também trabalhamos para a família Raimundo.
9: Tem acumulado alguns cromos maus para a sua coleção. Não só no SNS, com a dança das cadeiras do Executivo, se olhar

0: Olharmos também agora para o MAI numa altura crítica para os incêndios.
1: Ontem, finalmente, Sua Excelência, o Sr. Presidente da República, jogou pelo seguro e promulgou as novas alterações ao subsídio social de mobilidade.
2: Montenegro admitiu ainda publicamente que a articulação inicial de emergência e a capacidade de resposta imediata do Estado ficaram aquém do necessário perante a dimensão das cheias e dos estragos. A DECO defende a criação de um mecanismo de compensação para os passageiros que percam os voos devido às longas filas que se têm formado no controle de fronteiras dos aeroportos. Entende a Associação para a Defesa do Consumidor, que têm-se somado os constrangimentos nos diferentes aeroportos do país, associados à implementação do Sistema Europeu de Controlo de Fronteiras, sem que se tenha acautelado os direitos dos passageiros. A DEC responsabiliza o Estado português, pede compensações para os passageiros e o pedido, que já seguiu por carta para os Ministérios das Infraestruturas e da Administração Interna. Bruxelas fez uma inspeção surpresa às fronteiras aéreas e marítimas de Portugal no final do ano passado, onde disse ter detectado graves deficiências no controle de fronteiras, particularmente no aeroporto Humberto Delgado em Lisboa, relacionadas com a falta de recursos humanos e de equipamentos. A subida das temperaturas já fez aumentar a procura do Serviço Nacional de Saúde e o nível de prontidão dos planos de contingência, revelou a Ministra da Saúde, Ana Paula Martins. Questionada pelos jornalistas à saída de uma sessão de apresentação do Índice de Saúde Sustentável, apresentado no Centro Cultural de Belém, Lisboa, a Ministra disse que o nível de preocupação das autoridades aumentou, mas garantiu que o Serviço Nacional de Saúde está preparado. Tendo em conta as previsões de temperaturas elevadas, a Direção-Geral da Saúde já emitiu diversas recomendações à população, entre elas a ingestão de água com frequência, pelo menos 1,5 litro de água por dia, e procura de ambientes frescos ou climatizados, pelo menos durante 2 a 3 horas por dia. No futebol, em Lisboa, o presidente do Futebol Clube do Porto, André Villas-Boas, felicitou o Torriense pela conquista inédita da Taça Portugal frente ao Sporting, classificando o feito como um grande momento da Prova Rainha.
3: Parabéns ao Torriense, porque é um feito inédito, já o tinha feito o ano passado com total surpresa na Taça de Portugal feminina, contra o Benfica, e conquista agora a Taça de Portugal masculina. Portanto, muitos parabéns a toda a sua estrutura, ao presidente, à direção.
2: André Villas-Boas classifica publicamente a postura do Sporting na reunião da última Assembleia Geral da Liga como absolutamente patética e uma tentativa de Chico Espertice que correu mal.
3: Há um caminho de responsabilidade a tomar. O que não se pode viver é na hipocrisia. O que se viveu na última Assembleia Geral da Liga foi absolutamente patético relativamente às propostas vindas pelo Sporting. Foi uma tentativa de Chico Espertice que lhes saiu muito mal. Temos que liderar pelo exemplo e não ter cenários como aquele que aconteceu no Sporting Futebol Clube do Porto, que levou um presidente a perder a cabeça e insultar outro.
2: O presidente do Porto, André Villas-Boas, admitiu ainda em absoluto qualquer interesse ou aproximação de Gustavo Sá, médio do Famalicão.
3: Desminto em absoluto qualquer aproximação ao Famalicão, qualquer interesse no jogador. É um grande jogador, é um grande jovem jogador português, mas o Futebol Clube do Porto fez 0 movimentos pelo Gustavo Sá.
2: Na resposta à acusação de André Villas-Boas, Frederico Varandas acusou o Porto e o Benfica de partilharem de uma desonestidade intelectual e de utilizarem comunicados e newsletters para condicionar ao máximo a imagem da arbitragem. Já sob a derrota com o Torriense, o presidente foi claro.
4: O Sporting perde aquela final por cansaço, por ausência de jogadores, por incapacidade técnica, por incapacidade tática. Não. O Sporting perde aquela final porque simplesmente não competiu. De uma forma geral, e eu tenho que olhar e tenho que ser justo, aquele grupo de jogadores é um grupo que já ganhou muito. Conquistaram muitos títulos, muitos troféus, por mérito deles, mas o Sporting quer ter um grupo que continua, que queira continuar a ganhar muito. O objetivo principal de um jogador do Sporting é ganhar títulos pelo Sporting, entidade patronal que lhe paga o salário. E se a motivação não for a mesma, esse jogador, seja quem for, não terá espaço no Sporting. Desde domingo até hoje, eu percebo a sua pergunta, vi Rui Borges fragilizado, Rui Borges pressionado, mas onde? Nas capas de jornais.
5: Daí seria importante ouvir a sua opinião.
4: Nas capas de jornais, nas redes sociais, pseudonotáveis, etc. Rui Borges é o nosso treinador e sobre o Rui Borges o assunto está encerrado.
2: As declarações foram feitas aos jornalistas à margem da sua participação no Festival Eco, na capital.

Ambient. A Quercus manifestou fortes reservas relativamente à intenção do governo de avançar com uma reestruturação da APA, Agência Portuguesa do Ambiente, e do ICNF, Instituto da Conservação da Natureza e das Florestas, alertando para o risco de que a simplificação dos processos de licenciamento poder comprometer a proteção ambiental. A Quercus lembra que tanto a APA como o ICNF desempenham funções centrais na implementação e fiscalização das políticas ambientais, da gestão do território, das florestas e da biodiversidade em Portugal, defendendo que qualquer processo de reorganização deve ser conduzido de forma transparente e sem precipitação. A Quercus admite que a modernização e automatização dos processos administrativos pode ser positiva, mas alerta que essas alterações não devem resultar num esvaziamento de competências nem comprometer a autonomia e capacidade operacional das duas entidades. Som Ambiente.

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Chama-se Fiat Grizzly e será a aposta da marca do grupo Stellantis para o segmento C na Europa. É um SUV familiar que completa a família Panda, a segundo foi revelado na passada quinta-feira, 21 de maio. É um SUV familiar acessível, segmento C, que como um irmão mais crescido do grande Panda. O diretor executivo da marca, Oliver François, explicou, citado pela publicação britânica Autocar, diz que é o mesmo ADN e é construído com base no mesmo carro, mas é um animal diferente, irá elevar não só a cota de mercado, como tudo, a receita e as margens e a marca. A plataforma do Grizzly será a mesma do grande Panda, devendo ter motorizações 100% elétricas, a combustão híbridas. O modelo deverá ser revelado oficialmente em outubro, durante a edição deste ano do Salão Automóvel de Paris. E em termos de dimensões, o nome não deixa margens para dúvidas. Grizzly é o inglês para urso pardo, uma espécie de urso maior do que o seu primo Panda, o que aponta, pois, para um SUV maior do que o grande Panda.

A Volkswagen não considera fabricantes chineses para resolver o problema da subexploração da capacidade instalada das suas fábricas automóveis na Europa. A garantia foi deixada aos funcionários pelo dirigente do construtor. Segundo a agência Reuters, foi o que garantiu na quarta-feira aos funcionários o diretor executivo do construtor, Oliver Blum, numa Assembleia Geral de Funcionários, diz que ainda temos capacidade em excesso nas nossas fábricas na Europa e na Alemanha. Precisamos resolver isto de forma a mantermos competitivos. Atualmente não temos planos ou discussões com fabricantes chineses. Num contexto de procura abaixo do ideal e de forte concorrência, o grupo automóvel tem vindo a fazer cortes, com uma redução de 50 mil empregados na Alemanha. Também as suas marcas Audi e Porsche são alvo das medidas de poupança. Oliver Blum acredita que o que foi feito até agora deixou o Volkswagen numa melhor posição para enfrentar os atuais desafios do setor automóvel.

O Citroën dos Cavalos é um dos modelos mais icónicos da história automóvel e vai agora regressar com uma proposta para a era moderna 100% elétrico e acessível. O anúncio surgiu na passada quinta-feira, 21 de maio. De acordo com a France 24, o diretor executivo da Citroën, Xavier Chabron, disse no dia dos investidores da Stellantis que o dos Cavalos está de volta. A Citroën está de volta ao futuro. Entretanto, num comunicado enviado às redações, o dirigente sublinhou que este novo dos Cavalos irá democratizar a mobilidade elétrica, tal como o original veio marcar a liberdade da mobilidade para milhões de pessoas em finais dos anos de 1940. O objetivo é que o novo modelo totalmente elétrico tenha um preço inferior a 15 mil euros na Europa e esteja concebido para a vida real e sem complexidades, uma vez que Xavier Chardon acredita que os veículos de sucesso do futuro serão os mais simples e mais intuitivos.

A Stellantis e a Jaguar Land Rover assinaram no memorando de entendimento que abre portas à colaboração no desenvolvimento de produtos para os Estados Unidos da América. Não há detalhes sobre o que está em cima da mesa. De acordo com o comunicado, as empresas vão assim a explorar oportunidades de colaboração para criar sinergias entre o desenvolvimento de produtos e tecnologias, contando complementarem-se com as suas diferentes valências. O memorando agora anunciado ainda precisa de acordos vinculativos finais antes de poder existir possíveis transações associadas. Nos últimos dias, a Stellantis anunciou o reforço dos laços à chinesa Dongfeng em duas dimensões. Por um lado, carros da Jeep e da Peugeot produzidos na China chegarão a mercados globais. Por outro lado, houve um memorando de entendimento que abre portas à futura produção local na Europa à Dongfeng. Da parte da Stellantis, o diretor executivo António Filosa explicou em comunicado que, ao trabalhar com parceiros para explorar sinergias em áreas como o desenvolvimento de produtos e tecnologias, podemos criar benefícios significativos para ambas as partes, mantendo-nos focalizados em entregar os produtos e as experiências que os nossos clientes adoram.

A Exantix vai entrar no próximo ano na Península Ibérica, começando por Espanha, e revelou um novo concept car. É o Exantix RX Concept, que estreia uma nova linguagem de design da marca chinesa. Pertencente à Chery Auto, a Exantix vai chegar à Península Ibérica já no próximo ano, mais concretamente a Espanha, e tem agora um novo modelo conceptual, o RX Concept. Marca a estreia da nova linguagem de design perpétua, com assinatura luminosa, distinta à frente e inspirações na joalheria. O modelo tem proporções fluidas e superfícies esculpidas, uma silhueta lateral, musculada e fluida, em que as cavas das rodas frontais se unem à parte traseira. Os faróis traseiros encontram-se integrados na carroceria, sendo que atrás encontram-se também um spoiler. Os seus primeiros modelos para o mercado ibérico são o ES Berlina e o ET SUV, enquanto numa fase posterior, durante 2027, será introduzido o ES GT.

A segunda via da carta de condução já pode ser pedida na aplicação gov.pt, anunciou a Agência para a Reforma Tecnológica do Estado, a ARTE, depois de 50 mil portugueses terem precisado de o fazer em 2025. Desta forma, o processo pode ser realizado a qualquer hora e em qualquer lugar, diretamente pelo telemóvel. Os cidadãos que percam ou tenham a carta de condução furtada podem agora pedir a segunda via do documento diretamente pela aplicação gov.pt, sem necessidade de se deslocar a qualquer balcão. Além de casos de perda ou furto, o serviço abrange também a substituição por danos ou alteração de dados. No ano passado, foram registados cerca de 50 mil pedidos de segunda via da carta de condução, tendência que se mantém em 2026, com quase 10 mil pedidos registados apenas nos primeiros 4 meses do ano. A aplicação gov.pt conta agora com 2,2 milhões de utilizadores e disponibiliza mais de 30 documentos oficiais em formato digital com validade legal, com destaque para o cartão de cidadão e a carta de condução. Além da carta de condução, a aplicação gov.pt já permite pedir a segunda via do cartão de beneficiário da ADSE e do cartão de sócio da ACP, bem como renovar o cartão de cidadão por fim de validade ou por motivos de perda, danos ou furto.

Em 2021, Onda Prelude saiu de cena. Os anos passaram-se, de tal parecido definitivo, mas eis que 25 anos depois, o popular coupé desportivo está de volta com uma sexta geração. O coupé passa a ter uma motorização híbrida com o sistema EHEV do construtor japonês. Este incorpora um motor turbo 2.0 litros a gasolina, transmissão automática de dois motores elétricos. O conjunto debita 184 cavalos de potência máxima e 315 Nm de binário. São anunciados consumos de 5,2 litros por cada 100 km. Em estreia do Prelude está o sistema S Plus Shift, que proporciona uma transmissão virtual de 8 velocidades, procurando replicar as sensações de uma caixa de dupla embreagem. É operado a partir de patilhas por trás do volante, como se de uma caixa manual se tratasse. O Active Sound Control, que funciona a par do S Plus Shift, gera um som do motor artificial correlacionando as rotações e a velocidade em estrada. O novo Onda Prelude Hybrid já está disponível para pré-reserva em Portugal a partir dos 61.500 euros. No entanto, só chegará ao país no verão.

O sistema de condução automática da Tesla continua a chegar a mais mercados, é disponível na Europa apenas nos Países Baixos, foi agora introduzido na China, um dos principais mercados para a fabricante americana de carros elétricos e inteligentes liderado por Elon Musk. Na conta oficial da rede X, a Tesla afirmou que o serviço está acessível numa lista de países e territórios que inclui, além da China, Estados Unidos, Canadá, México, Porto Rico, Austrália, Nova Zelândia, Coreia do Sul, Países Baixos e Lituânia. O anúncio representa um novo passo nos planos da Tesla para introduzir no mercado chinês a sua tecnologia Full Self Driving, de condução totalmente autónoma, embora por enquanto seja apresentada como uma função supervisionada que requer a atenção do condutor. O presidente executivo da Tesla, Elon Musk, manteve nos últimos anos contactos com as autoridades chinesas para avançar na autorização destas funções, um tema sensível devido às exigências locais em matéria de segurança de dados, mapas e privacidade. Em abril de 2024, durante uma visita surpresa a Pequim, Musk reuniu-se com altos responsáveis chineses, incluindo o primeiro-ministro Li Qiang, tendo a Tesla alcançado um acordo com a gigante digital Baidu para obter licenças de navegação e mapas, considerando então um passo crucial para o lançamento das funções avançadas da assistência à condução na China.

Depois de sempre ter apostado em ecrãs táteis e comandos ápticos, a Polestar admite agora que o minimalismo não pode comprometer a experiência de utilização e prepara-se para integrar pela primeira vez no habitáculo os seus modelos comandos físicos. Esta reviravolta de design nos interiores da marca foi confirmada pelo diretor executivo da marca, Michael Osler. Em declarações ao Autocar, o executivo afirmou que a Polestar mantém uma relação próxima com os clientes e que valoriza as suas opiniões e pedidos. Segundo Osler, esta ligação com os clientes tem influenciado decisões importantes, tanto ao nível de software como do desenho dos interiores, área onde afirma os clientes são muito claros, querem mais botões e nós vamos fazê-lo. Nos próximos 2 anos chegam 4 novos modelos, o Polestar 5, o inédito 4 carrinha, crossover 7 e a nova geração do Polestar 2, mas enquanto olha para o futuro, a marca garante que continua focada em melhorar os automóveis já entregues aos clientes.

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1: Quando a Rússia invadiu a Ucrânia, o grupo Renault, tal como muitas empresas ocidentais, fizeram o abandono do país em protesto. Para trás deixaram fábricas, plataformas e ferramentas posteriormente nacionalizadas pela Rússia. É precisamente com as sobras do grupo que a Lada prepara o seu sucessor, o modelo icónico produzido desde 1977, sem interrupções. Imagens recentes de patentes registradas na Rússia mostram aquilo que deverá ser o sucessor do eterno Lada Niva, conhecido internamente como o T-134, o projeto novo Niva nasceu ainda durante a parceria entre a Lada e a Renault e terá sobrevivido ao fim da aliança motivado pela invasão da Ucrânia. Visualmente há ecos claros da Lada Niva original, mas também uma forte proximidade aos modelos da Dacia e ao teaser revelado em 2021, ainda antes do divórcio entre russos e franceses, num sinal claro das origens do projeto. Mais certo parece ser o recurso aos motores 1.6 e 1.8 da Lada. O lançamento estava apontado para 2028, mas os excessivos avanços e recuos do projeto deixam margem para mais atrasos. Mas quem esperou algumas décadas por novo Niva, dificilmente terá pressa agora. Chegamos assim ao final de mais uma edição do seu programa do automóvel. Regressamos dois outros dias aqui neste mesmo horário. Até lá, tenha e faça uma boa condução.

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2: Um homem de 20 anos foi detido por tráfico de droga após ser mandado parar durante uma fiscalização rodoviária na costa da Caparica. A GNR apreendeu-lhe 37 doses de cocaína e 370 euros a numerário. O Comando Territorial da Guarda Nacional Republicana de Setúbal, através do posto territorial da costa da Caparica, deteve um jovem de 20 anos por tráfico de droga em Almada. Os militares da Guarda abordaram o condutor durante uma ação de fiscalização da costa da Caparica na passada segunda-feira, referem em comunicado enviado às redações, tendo-lhe feito uma revista pessoal de segurança. Foram então apreendidas 37 doses de cocaína, crack, e 370 euros a numerário. Foi detido e constituído arguido, tendo os factos sido comunicados ao Tribunal Judicial de Almada. Dois passageiros tiveram de ser assistidos na quarta-feira devido à turbulência durante um voo da TAP que fazia ligação entre Bruxelas e Lisboa. A SIC, a TAP, confirmou que o incidente se esclareceu, que os dois passageiros foram assistidos já à chegada ao aeroporto Humberto Delgado. Segundo o Correio da Manhã, uma das pessoas ficou ferida na cabeça e outra sofreu um pequeno golpe. O Banco de Portugal vai apertar as regras de acesso ao crédito à habitação, reduzindo o limite máximo da taxa de esforço de 50% para 45%. O anúncio foi feito pelo Governador do Banco de Portugal, Álvaro Santos Pereira, durante

0: vinculativa, os bancos e as instituições de crédito têm que cumprir, porque depois poderá haver sanções.
1: Esta medida visa controlar os riscos associados ao rápido endividamento das famílias e ao dinamismo do mercado imobiliário. O presidente do Mecanismo Nacional Anticorrupção acusou o governo de estar a tentar reduzir a prevenção da corrupção. O mecanismo, liderado pelo juiz conselheiro José Moraes Lopes, é contra as propostas de alteração à lei do Tribunal de Contas avançadas pelo governo.
2: A partir do momento em que se diminui o âmbito de fiscalização preventiva, e diminui-se drasticamente, isso é óbvio e é assumido, e a partir do momento em que a responsabilidade financeira assume um grau muito superior àquele que é hoje consagrado na lei através da consagração da negligência, obviamente que se está a diminuir a intensidade dos mecanismos de prevenção. A responsabilidade de quem gera dinheiro público exige de quem tem esses mecanismos de gestão tenham que ser absolutamente sindicáveis. É preciso criar mecanismos para que isto aconteça de forma clara e suficiente. E por isso é que há aqui um contraciclo em relação àquilo que acontece noutros países da Europa.
1: O organismo de corrupção concorda diretamente com os alertas do próprio Tribunal de Contas, sublinhando que retirar competências de fiscalização e enfraquecer o visto prévio abre flancos perigosos na utilização de dinheiros públicos. Paralelamente, o mecanismo já tinha criticado a postura do Governo quanto à omissão de dados, como aconteceu no relatório sobre as arbitragens das parcerias público-privadas, onde acusou o Executivo de não revelar todos os dados sobre os encargos no Estado. Já na véspera do debate, à entrada para a apresentação do livro em Lisboa, no momento em que também dialogou com o líder do Chega, André Ventura, Pedro Passos Coelho afirmou que os portugueses estão impacientes e sugeriu que o executivo liderado por Montenegro precisava de acelerar o passo. Adicionalmente, Passos Coelho também tem deixado reparos públicos à direita, criticando o Chega por populismo em excesso devido a propostas irrealistas sobre a idade da reforma. Confrontado pela oposição na Assembleia da República, com o secretário-geral do PCP, Paulo Raimundo, a ironizar estar solidário com a pressão que o Primeiro-Ministro estava a sofrer, Luís Montenegro reagiu de forma direta.
3: Nós, quando estamos assim no Governo, somos presos por ter cão e presos por não ter cão. Há aqueles que dizem que nós estamos num ritmo demasiado lento e aqueles que dizem que nós estamos num ritmo demasiado rápido. Nós nem estamos numa coisa nem na outra, nós estamos no nosso ritmo. Nós somos corredores com endurance, somos corredores de fundo, somos corredores que sabem que para chegar ao fim, em primeiro lugar, numa maratona, não se pode sprintar nos primeiros tempos, nem se pode ir demasiado devagar e deixá-los fugir e depois não os conseguir alcançar.
1: Montenegro rejeitou estar a governar de forma lenta ou rápida, garantiu que o governo da Aliança Democrática avança no seu próprio ritmo. Luís Montenegro defendeu ainda que a Europa deve tomar a iniciativa de negociar a paz diretamente com a Rússia. Confrontado com as declarações do Kremlin sobre a disponibilidade de Vladimir Putin para conversar com líderes europeus, Montenegro reiterou que o processo de paz duradouro na Ucrânia implica obrigatoriamente sentar a Rússia à mesa.
4: Um processo de paz na Ucrânia carece também de sentar à mesa a Rússia. E a Europa não pode estar eternamente dependente da intermediação de responsáveis que, com todo o empenho, seguramente, e com todo o mérito, tenham diligenciado no sentido de garantir uma paz justa e duradoura na Ucrânia. A Europa deve tomar a iniciativa de fazer o estabelecimento desse diálogo com as partes envolvidas, com a Ucrânia, naturalmente, é um acompanhamento que é permanente, e também com a Rússia, porque essa é a forma de podermos efetivamente alcançar um processo de paz que possa configurar uma nova etapa e nos possamos concentrar na reconstrução da Ucrânia e no restabelecimento das condições de paz e de segurança na Europa.
1: Portugal recusa uma paz imposta que fragiliza os valores democráticos, sublinhando a importância de salvaguardar os interesses legítimos e a soberania da Ucrânia no desenho final do acordo. No futebol, segundo avança a Rádio Renascença, o Benfica vai ter um novo treinador e que vai ser conhecido a partir de sexta-feira. É sexta-feira que terminou o prazo para a saída de José Mourinho por 7 milhões. A partir daí, as águias esperam que o Real Madrid pague 14 milhões, o novo valor para a libertação do técnico que, recorde-se, tem mais um ano de contrato com os encarnados. A não ser assim, teriam de ser os encarnados a assumir a liquidação dos valores em causa. Em simultâneo, Benfica procura fechar a sucessão de Mourinho com Marco Silva à cabeça. Segundo a mesma fonte, estão já a ser trabalhados alguns aspectos com o ainda técnico do Fulham, de forma a mitigar a escassez de tempo até o arranque antecipado da pré-época a 25.

0: de junho, a data de abertura da oficina encarnada, já é uma consequência deste trabalho obrigatoriamente de bastidores. Rui Costa tem vindo a conversar com o empresário Jorge Mendes, o presidente benfiquista espera falar publicamente sobre todo o processo, mas só após as eleições merengues, ou seja, após o dia 7 de junho. O processo entre o Benfica e o Real Madrid atrasou precisamente devido à entrada em cena de Henrique Riquelme como candidato nas eleições do Clube Blanco. Serão explicações detalhadas de Rui Costa sobre como esperava que tudo se tivesse resolvido, já na semana passada, sobre o porquê deste processo ter arrastado, com prazos e datas em pormenor, ou também sobre a forma como o Real não interagiu com o Benfica ao longo destas semanas.
1: 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Se tiver a febre acesa, tem tempo para arrefecer.
2: A temperatura daquele paciente continua a subir. O que é que eu faço?
3: O que é que faz? Olhe, quando levanta a fervura, apaga o lume, porque as ordens são para poupar.
2: Como é que é, Sr. Doutora? Sempre vai operar o pâncreas do Sr. Celestino?
3: Ah, vai ter que ser, enfermeira. Mas qual é a sua curiosidade sobre o pâncreas do Sr. Celestino?
2: É que não estava a lembrar-me bem de qual é o bisturi indicado, Sr. Doutor. O pâncreas é carne ou peixe?
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6: A agricultura e as pescas fazem parte do mesmo ministério. Por que será? Mas na aldeia...

0: Meus senhores, está aberta a reunião do Executivo da Casa do Povo da Aldeia de Portugal.
1: Ah, raio! Estou cá com uma comissão? Olha lá, Maria, tu lavaste as cuecas com o quê?
2: Mas o que é isto? Lá por vós, vocês, serem marido e mulher, casados um com o outro, as reuniões de Casa do Povo não são reunidas para vocês falarem aqui da vossa roupa suja, está bem?
1: Calma, compadre. Isto é uma emergência porque preciso de saber porque é que estou com esta comissão tão comichosa. É que se isto não for das cuecas, sou capaz de ter que ir ao médico do hospital lá da capital para ele ver o que é isto.
3: Que exagero, compadre. Não é preciso gastar o seu capital para ir ao médico à capital, porque hoje até é dia do doutor veterinário Bricaldeia de Portugal.
0: Aguenta, Tomem, que isso deve ser, mas é das cuecas. Como estamos à espera da técnica lá do Ministério, pediste-me umas cuecas lavadas e como o detergente tinha acabado, eu acabei por te lavar as cuecas com a farinha para alimentar os animais.
1: O quê? Com a farinha para alimentar os animais? Aí está! Esta comissão é filha da farinheira, é o que é!
2: Compadre, abre a porta, porque acaba de chegar um carro aqui em frente e saiu de lá uma mulher com cara de técnica!
1: Abrei a porta, Maria, que é capaz de ser a técnica das pescas, a quem eu pedi uma audiência para ver se a gente passa a pescar qualquer coisa aqui na nossa terra.
3: É preciso ter lata, palavra de honra! Pescar o quê, se aqui não há mar e só chove quando pinga?
4: Olá! Eu sou a técnica das pescas que os senhores pediram ao Ministério. Então, qual é o problema?
1: Seja bem-vinda, senhora técnica das pescas. Sente-se, por favor. Agradecemos muito que tenha vindo tão depressa, porque nós já estamos à sua espera, vai para uma eternidade, que até se faz tarde.
4: Bem, lá no Ministério nós também pensámos que não seria nada urgente, porque assim para uma aldeia do interior seria mais normal pedirem um técnico agrícola do que um técnico das pescas.
2: Mas é que nós, como uma agricultura está quase tão má como as pescas, resolvemos salvar a nossa agricultura voltando-nos para o peixe.
4: O senhor importa-se de explicar isso melhor e dizer o que é que afinal pretendem de mim?
1: Resolvemos instalar na nossa terra uma fábrica de conservas de peixe.
4: De peixe? Mas qual peixe?
1: Peixinhos da horta. A senhora técnica das pescas importa-se de nos ensinar como é que se fazem peixinhos da horta. Ou é preciso mandar vir lá das Europas um técnico das couves de Bruxelas?
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0: Hoje vamos conhecer uma empresa que escapou por pouco à falência. Em vez de brinquedos sexuais, passou a fazer barcos e agora vende-os desde o Minho até Valença.

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1: Olá, meus amigos. Bem-vindos ao magazine de economia dos novos parodiantes. Hoje estamos aqui numa empresa que tem um percurso verdadeiramente vulgar.
2: Exatamente, senhor professor. Nós realmente fomos obrigados a fazer uma viragem de 360 graus.
1: Olha lá, você deve estar enganado. Uma viragem de 360 graus quer dizer que dá uma volta completa e depois fica virado para o mesmo lado.
2: Oh, e foi isso que aconteceu. Nós primeiro mudámos o nosso negócio de tal maneira que viemos parar ao mesmo sítio. Mas depois percebemos que nos enganamos e voltámos a virar 180 graus.
1: Ah, bom, mas diga-nos lá, essa empresa chama-se Fábrica de Bonecas e Sufláveis de Peniche?
2: Exatamente. Somos a unidade industrial mais antiga no fabrico de brinquedos sexuais.
1: Mas já não fazem nada disso, não é?
2: Ah, infelizmente não. Era um negócio que nos dava muito prazer.
1: Mas lá diz o ditado, não misturar o negócio com o prazer.
2: Pois, lamentavelmente a crise toca a todos e a nós, olha, acertou-nos em cheio.
1: Mas o que é que aconteceu? As pessoas, de um momento para o outro, deixaram de comprar bonecas insufláveis, é?
2: Talvez, talvez. Mas depois também tivemos um azar. Houve um cliente que, em vez de ar, meteu hélio na boneca dele.
1: Ora, deixe-me adivinhar. Voou como se fosse um balão pela janela fora.
2: Não, não, não. Porque ele teve o bom senso de aprender com uma guita. O problema foi outro.
1: Qual foi?
2: Olha, o raio do homem fez lá o que tinha a fazer com a boneca, não é? Depois, no fim, apeteceu-lhe um cigarrinho. Sem querer, chegou a isqueira à boneca e, claro, como o hélio é altamente inflamável...
1: Pumba! A boneca arrebentou com ele.
2: Pois, pois. Ficámos com má fama. Ainda por cima, o homem meteu-nos em tribunal e tivemos que lhe pagar uma indemnização milionária.
1: Imagino. Deve ter ficado na falência.
2: Ah, quase, quase. Só que depois eu tive uma ideia genial.
1: Ah, sim? Qual foi?
2: Ora bem, eu fui fazer uma pescaria com os amigos numa traineira, mas veio uma onda muito grande e virou o barco.
1: Credo.
2: Toda a gente tinha colete insuflável, menos eu. Ora, estava eu ali a esbacejar e a gritar por socorro, quando me lembrei que tinha no bolso uma boneca insuflável.
1: Mas olha lá, quem é que se lembra de levar uma boneca insuflável para a pesca? Onde é que você já viu isso?
2: Oh, professor Moedinha Carreira, você nunca foi à pesca, pois não?
1: Nem por isso.
2: Aquilo é uma seca. Chegou a ser tardes inteiras ali agarrado à cana sem fazer nada. Vai daí. Lembrei-me de que podia entreter-me com a boneca nas horas vagas.
1: Olha que bela ideia.
2: Portanto, eu estava no alto mar, aflito, e pensei: se eu encher a boneca, agarro-me a ela e já não me afogo. E assim foi.
1: Então, foi aí que passou a dedicar-se ao fabrico de coletes salva-vidas em forma de boneca insuflável?
2: Sim, sim, sim. Ai, mas não teve lá muito sucesso.
1: Porquê?
2: Olha, porque a pessoa, quando caía à água e via-se ali agarrada a uma boneca, queria aproveitar para brincar um bocado e pronto. Às vezes vinha o helicóptero fazer o salvamento e os pescadores pediam para eles voltarem dali a uma horita.
1: Safados.
2: Enfim, como a ideia dos coletes não resultou, virei-me então para os barcos.
1: O quê? Não me diga que...
2: Isso mesmo, isso mesmo. Comecei a fabricar barcos insufláveis a partir das bonecas que não conseguia vender.
1: Não está mal visto, não sei.
2: Claro, claro que isto não se acerta logo à primeira, não é?
1: Pois.
2: Os primeiros barcos afundaram. Sabe como é? Não me lembrei que as bonecas, enfim, têm um furo no meio. E claro, mal os metia na água, os barcos afundavam logo.
1: Oh, credo.
2: Felizmente ninguém se magoou. E depois de uns quantos ajustes, ficou impecável. Quer ver?
1: O quê? Dar uma voltinha?
2: Claro, claro. Venha daí. Ah, e então que me diz, professor, hein?
1: É muito jeitoso.
2: É confortável, não acha?
1: Sim, a gente quando se equilibra pode agarrar-se aqui a estas pegas.
2: Gosta, não gosta? Aproveitei os peitos das bonecas para fazer essas pegas onde a pessoa se agarra.
1: Mas eu logo vi que isto era muito agradável ao toque.
2: Pronto, pronto, agora que já viu como isto funciona, podemos voltar ao porto.
1: Não, não, dê-me mais uma voltinha. E se possível, com os solavancos para eu ter de me agarrar às maminhas. Quer dizer, às pegas.
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5: Isto não fica assim, senhor doutor. Vou exigir uma indemnização que lhe vai ficar na memória.
6: É mim? Mas que culpa posso eu ter do vosso filho ter nascido assim?
5: Mal! Se o doutor seguiu toda a minha gravidez com ecografias e tudo o resto, como é que não deu por nada?
6: Ah, a culpa foi toda da senhora, fique sabendo. Com aquela mania dos desejos de comer choques com tinta e mais choques com tinta a todas as refeições, como é que queriam que o vosso filho viesse, hã?
5: Libório, o doutor esteve cá e disse que para te operar primeiro que os outros vai precisar de mais 5 mil euros. Ah, mas podes pagar as prestações.
7: Posso, ótimo. Se o doutor me garanta que eu vou ficar por cá mais 10 anos, eu pago-lhe 50 euros por ano, ok?
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2: Dia 28 de maio. Eu ontem comecei o programa a dizer que se completavam os 100 anos sobre o golpe de 28 de maio. Não era 28 de maio, era 27. Peço desculpa. Mas o que interessa aqui é o raciocínio. E vamos começar, como sempre, com o período de ordem do dia. Bem, os Estados Unidos voltaram a atacar alvos no Irão ontem. A pergunta mais evidente é: isto não dificulta aquelas conversas ou negociações para chegar a um acordo de paz ou para a abertura do Estreito de Hormuz? Sem dúvida que interferem. Eu não vou discutir se os Estados Unidos têm razão ou não, ou se estão ali a subir zonas de rampas de lançamento de sites, assim aqui é, de drones. Não vou discutir se estão a pôr minas e depois é preciso parar essa atividade. Não vou discutir isso. Vou só lembrar, do outro lado, há políticos que estão muito condicionados pelos hardliners do regime, nomeadamente a Guarda Revolucionária. Ora, e esses é que são os perigosos. E, portanto, eles têm utilizado tudo e mais alguma coisa nas últimas semanas para turbidear os esforços dos políticos mais moderados. Bom, se é que se pode falar em moderação no Irão. E, portanto, obviamente, isto acaba por ser mais um grão de areia na engrenagem. Bom, até porque parece que o Irão começa a exigir, à partida, algumas condições muito, muito difíceis de obter, de satisfazer, para poder chegar a um acordo. Não quer dizer que não se consiga ultrapassar isso, mas, por exemplo, a devolução dos 25 bilhões de dólares congelados pelos Estados Unidos e outros países. Por exemplo, a imposição de querer continuar com o urânio enriquecido no próprio Irão. E depois, a prerrogativa de poder controlar o Estreito de Hormuz. Ora, controlar o Estreito de Hormuz era a pior coisa que nos podia acontecer, não é? Porque isto seria alterar as leis marítimas internacionais e dava o direito daqui a uma série de países daqui para a frente começar a tentar controlar certas zonas, nomeadamente estreitos, e poder proteger isso. E já agora, em relação à questão de... desta recusa em abandonar o programa nuclear, eu nem sou um fã do presente, nem era um fã do presidente Obama. Mas uma coisa é certa, aquele acordo tinha sido atingido com o Irão durante a administração Obama, dizem a generalidade dos analistas, não é que não haja exceções, dizem que era um bom acordo. Porque o acordo previa que o Irão limitasse o enriquecimento do urânio a 3,77%, que é aquilo que é o uso civil. Ora, dizem os especialistas também, quem anda envolvido naquelas negociações e estudos estes assuntos, que foi a partir daí que o Irão foi puxando o enriquecimento até aos 60%. Ora bem, os 60% estão muito próximos daquilo que é a utilização militar. Portanto, eu suspeito que mais tarde ou mais cedo vamos ter saudades daquele acordo que tinha sido obtido. E é bom pensar numa coisa. Eu lembro aqui muitas vezes que os acordos, nomeadamente estes, são coisas que levam muito tempo a cozinhar. E portanto não se consegue fazer uma coisa sólida com poucas semanas de conversa. É muito difícil, sobretudo quando há hardliners como é o caso envolvidos nisto. Ponto seguinte, o Presidente Trump, confrontado com perguntas sobre, então, mas você não acha que tudo isto vai prejudicar, não resolução do problema vai prejudicar as eleições e as hipóteses do Partido Republicano nas eleições intercaladas? Ele diz que não está nada preocupado com isso. Bom, obviamente é um exagero. Mas uma coisa é certa, quer dizer, ele também, depois deste mandato, ele não vai poder concorrer, e portanto, suspeito que com aquele narcisismo todo, não está nada preocupado com as hipóteses de quem vem a seguir, ou de quem o quiser suceder, poder ter sucesso ou não. Ponto seguinte, aqui ao lado, em Espanha, é de referir o agravamento da situação política. Ontem, a UCO, que é uma espécie de polícia judiciária de Espanha, entrou na sede do Partido Socialista Obrero Espanhol e foi lá fazer uma série de buscas. As acusações são gravíssimas e as suspeitas que a UCO divulgou ontem são gravíssimas. E eu vou-lhe mostrar aqui, deixa-me só virar a página para você poder ver bem. Olha, suspeitas, isto é o País 2, suspeitas de pagamentos testemunhas e por aí adiante. Ou seja, outra coisa que começa a parecer evidente nesta matéria, desculpa, deixa-me só voltar aqui, é que a ideia de que os sócios do senhor Felipe, do senhor Pedro Sanches no poder começam a manifestar uma grande preocupação em relação àquilo que o estado de degradação chegou à política espanhola, particularmente o governo. Bem, eu em relação a esta matéria só tenho a dizer uma coisa, acho que acordaram tarde, não é? Porque toda esta matéria devia ter sido antecipada quando aquelas pessoas fizeram os acordos. Estamos a falar do PMV Vasco, dos separatistas na Catalunha, aliás, separatistas de Catalunha, dos partidos de Catalunha, aquela coligação muito espúria que o senhor, em que o senhor Sánchez se baseou para se poder manter no poder. Portanto, agora podem vir para ali com viras ofendidas, dizer, ah, estamos muito preocupados. Se estivessem muito preocupados, não se tinham metido nesta porcaria toda durante estes anos. E, portanto, aquilo que é a degradação da vida política espanhola a um nível inacreditável, nunca pensei que fossem chegar a isto, também é responsabilidade daqueles sócios da coligação do Sr. Sánchez. Bom, vamos para os temas mais importantes de hoje. Eu vou-lhe ler uma frase e você vai ver se consegue antecipar quem é que disse. Temos uma cultura de desorganização que nenhum improviso compensa. Quem é que disse isto? António José Seguro, Presidente da República. Eu sei que há os espectadores que dizem, você já está ali, o Seguro ainda não mostrou nada, já está a criticá-lo. Não, não, eu acho que o Seguro já mostrou muita coisa. Então vamos lá. Isto que o Presidente da República diz é verdade? Pergunta. É. Quer dizer, Portugal é um país super desorganizado. E confia muito naquilo que nós chamamos de desenrascanço. Você conhece a expressão. Ora bem, isso é positivo? Não. Nós temos de ter uma dose de flexibilidade, que é uma coisa característica dos latinos, e isso é bom. O que não é bom é confiarmos excessivamente nessa dose de flexibilidade e nesse improviso. Portanto, o Presidente da República tem razão. Agora, como é que se muda isto? Muda-se com pedagogia. Ou seja, explicar às pessoas, o fazer um bocado de literacia, explicar que nós temos de ter um bocado mais organização. Mas também se faz com mão dura. E onde é que é a mão dura? A mão dura é mudar procedimentos e até instituições e até a coordenação entre várias instituições. Por exemplo, pegue na resposta às tempestades, como já aconteceu nos incêndios de 2017, outro bom exemplo. E diga uma coisa, você acha que, dizendo duas ou três pataquadas, ou seja, diagnosticando o problema, se resolve o problema? Não. O fundamental não é isso, isso toda a gente sabe fazer. Veja, por exemplo, que quando se nomeou aquela comissão para estudar a parte dos incêndios e prevenir incêndios, o Tiago Oliveira, na altura, conhecia muito bem o assunto. Portanto, não é de um momento para o outro que se toma decisões e muda as coisas. Isto leva anos. Portanto, isto é passível de ser feito, mas implica decisões difíceis a montante. Ora, no dia em que se começar a tomar essas decisões, e algumas delas são difíceis, o que implica, inclusive, extinguir organismos do Estado, o que é que vai acontecer? Um broá, uma greve, uma manif, depois as televisões fazerem cobertura dos assuntos, e o que é que vai fazer o Sr. Presidente da República? Vai dizer o que é nessa altura? Ah, vamos a consensos? Portanto, eu não fico nada sensibilizado pelo Presidente Seguro fazer este diagnóstico. Eu quero ver o que é que ele está disposto a fazer para garantir que isto muda, porque as decisões são difíceis. Ponto seguinte. Ontem houve um espectador que me escreveu, o Manel, a dizer assim, você já viu isto? A Auto-Europa vai fazer greve. Eu não tinha percebido. Fui investigar e, de facto, a Auto-Europa já decidiu, a Comissão de Trabalhadores decidiu que vai participar na greve geral de 3 de junho. A greve geral de 3 de junho é convocada por uma central sindical extremista, que é correr a transmissão do Partido Comunista. Não há outra forma de dizer isto. Qual é mesmo a vantagem dos trabalhadores aderirem a uma greve convocada por uma central extremista? É que isto vai implicar a paragem total da produção da Auto-Europa, numa altura em que a procura está em alta. Ainda está em alta. Bom, eu quero recomendar à malta da Auto-Europa que passe os olhos para o outro lado da fronteira, para a Espanha. Aqui há umas semanas, a Renault, que está prestes a fazer uma série de investimentos críticos em Espanha, anunciou que estava a repensar esses investimentos. Porquê? Porque havia uma parte daquela malta dos sindicatos que andava ali passada nos carretos e a fazer exigências inaceitáveis. E a Renault questionou mesmo se ia fazer aqueles investimentos. Sabe o que aconteceu? Ao fim de algum tempo a malta disse, epá, espera aí, estamos a brincar. Bom, houve cedências. E a Renault fez esse, acabou por decidir que vai lá fazer os investimentos. E o mesmo se diga de outras marcas. Diga-me só uma coisa. Com esta concorrência, nesta conjuntura, é bom andarmos a brincar com isto? A malta da Europa não percebe que o polo industrial automóvel neste momento está em Espanha, e em certas zonas de Espanha, e que nós temos hoje em dia um resíduo disto em Portugal e que podemos perder isto mais tarde ou mais cedo. Não percebem? Continua. Um dia batem com vocês na parede. Ponto seguinte. Ainda a matéria de ontem, a intervenção de Passos Coelho. No PSD houve setores e pessoas e personalidades que ficaram muito incomodados com aquilo. Uns muito incomodados, outros relativamente incomodados com as declarações de Passos Coelho. E a conversa é, epá, o Passos desta vez passou-se. Aliás, não foi por acaso que eu pus aquele título ontem. O Passos foi longe demais. Eu quero dizer às pessoas o seguinte. Epá, às vezes damos demasiado importância às palavras, à parte formal, à semântica. Eu acho que o mais importante é o conteúdo. E eu acho que se deviam centrar naquilo que é o conteúdo daquilo que disse Passos Coelho. E sobretudo, se a mensagem dele tem utilidade ou não. Eu acho que se tem. Agora, também como disse ontem, eu acho que Passos Coelho devia evitar aquele tipo de linguagem. Por uma razão muito simples, pode alienar partes importantes do PSD que estão com ele neste momento. Não só do PSD, da direita, e como eu dizia ontem, quando as pessoas, como aquilo é uma linguagem mais associada à malta dos extremos, quando nós entramos no terreno dos extremos, a tendência do leitor é dizer assim, bom, mas eu prefiro o original, não a cópia, não é? É aquilo que se passa com o PSD em relação ao PS, por exemplo, é aquilo que se passa em relação às medidas socialistas do Chega e o próprio Partido Socialista. Portanto, é bom não esquecer isto. E já agora, ainda sobre esta matéria, de facto, o problema fundamental neste momento de Luís Montenegro do PSD é este, é que de cada vez que Passos Coelho abre a boca, as caras viram-se para Luís Montenegro. Quer dizer, há uma razão haverá, não é? Porque alguém começa logo a pensar, espera aí, o que é que este gajo quer? Quer o teu lugar de Montenegro? É isto que começa-me a pensar. Mas repare, isto é uma coisa que Montenegro e o PSD, com a qual Montenegro e o PSD vão ter que lidar. Aliás, ainda ontem isso se percebeu pelas respostas que Montenegro deu no Parlamento. Bom, ponto seguinte. Onde é que está? O governador do Banco de Portugal anda a fazer avisos ao governo? É uma pergunta. Eu acho que sim. Eu acho que está. Não é só ao governo, mas é a toda a gente. O que é que disse o governador ontem? Várias coisas e algumas delas muito importantes. É preciso não esquecer as lições do passado. Que lições, perguntamos nós, é muito simples. Olha, da irresponsabilidade financeira. E já agora, isto não é um recado apenas para o governo, é um recado para a oposição, é um recado para os partidos, porque a governação é feita de vários partidos, não é? E o que é que o governador está a responder, está a referir? Bem, primeiro é a gestão da despesa. Já se falou aqui várias vezes disto, que é o Conselho de Finanças Públicas está a criticar o governo pelo aumento excessivo da despesa corrente, é um ritmo insustentável. E o governador vem dizer assim, vocês reparem uma coisa, não há 10 anos nós estávamos muito mal colocados nos mercados internacionais, nomeadamente taxas de juros, não há 10 anos. Portanto, hoje em dia, eu há dias, na terça-feira mostrei um gráfico na CMTV à noite, mostra o comportamento de taxas de juros da Alemanha, Espanha, Itália, França, Japão e a média da zona euro. Portugal é o segundo país naquele grupo com taxas de juros mais baixas. Porquê é que isto acontece? Por causa da credibilidade que nós reganhámos nos últimos 8 anos, com muita dificuldade. Ora, é bom que o governador venha lembrar estas coisas. Mas ele disse mais. Percebemos ontem, aliás já tínhamos percebido, mas percebe-se que o governador não gosta daquela garantia pública que o Estado criou para apoiar a compra de casa pelos jovens até aos 35 anos. E a pergunta seguinte é, tem razão, tem toda a razão. Uma coisa foi aquela medida eleitoralista, fazer a primeira tranche, a primeira medida, depois renova-se, depois vem a terceira. Isto é uma tontice. O que o Banco de Portugal está a dizer é o crédito concedido pelos bancos nesta matéria, do ponto de vista de qualidade, deteriorou-se. E, portanto, ele volta a fazer a visionda. E diz, inclusive, que não, aquilo não é a medida ideal. E até sugere outras medidas ao governo. O governo devia ouvir, devia. O dinheiro que contribuinte é uma coisa muito sagrada e não deve servir para estas coisas. E é bom que o Banco de Portugal venha fazer periodicamente estes alertas, como está a fazer. Agora, eu sei que no mercado, e até mesmo no governo, há gente que se diz assim, bem, pá, isto é fundamentalismo. E a pergunta que nós temos de fazer a seguir é, mas espera aí, mas é fundamentalismo ou há razões de preocupação? Eu acho que nem há fundamentalismo, nem acho que haja razões de preocupação. E vou explicar porquê. Primeiro, porque, de facto, nós estamos a perceber que tanto hoje em dia à direita, assim que se pode dizer que há direita em Portugal, e à esquerda, o Partido Socialista, já perceberam que têm que respeitar, que têm que praticar responsabilidade financeira. Ou seja, ter déficits, ter superávites e ir baixando a dívida pública. Ah, mas como é que se consegue isto aumentando a despesa? Aumentando impostos, é óbvio. Mas é bom que haja uma instituição chamada Banco de Portugal, que ainda mais no passado eu sempre mudou a fazer fretes quando estava lá o Centeno, ao Costa, que venha fazer estas lembrações, desculpe, uma expressão, não é? Como se diz muitas vezes, ia gozar. Por uma razão muito simples, aliás, mais. Até porque se trata de um governador que foi nomeado pelo próprio, e por este governo que lá está. Ou seja, mostra uma independência que o Centeno não mostrou. Mas depois isto delatar-nos à questão seguinte, que é, ah, mas isto não é o Álvaro Santos Pereira que está ali a fazer tudo para mostrar que é um gajo independente? Quer dizer, provavelmente haverá alguma coisa, mas isso não me interessa para nada, não me interessa aquilo que é a posição pessoal do governador. Interessa-me é porque, do ponto de vista institucional, nós temos de fazer ou não fazer para poder atingir certos objetivos. E aqui é a estabilidade financeira e mantermos este ar respeitável que hoje, em dia, nós já temos nos mercados internacionais. Portanto, eu acho que o governador está a fazer muito bem. Até porque ele fez outros avisos ontem. Em relação a esta história das casas, alertou que há um risco para a economia e para os bancos, que é se houver um fenómeno qualquer que provoque uma desvalorização das casas, do imobiliário. Como sabe, os bancos portugueses têm uma concentração muito grande naquilo que é o crédito hipotecário. Bom, isto está prestes a acontecer? Não. Pode acontecer? Pode. Pode sempre haver uma debacle internacional que acaba por nos afetar, portanto, o governador faz muito bem em dizer estas coisas. Aliás, e nesta matéria eu até mandou mais um recado. Diz assim, aquelas regras que nós temos falado aqui, que o Banco de Portugal vai limitar o crédito que os bancos concedem, sempre para tentar garantir que não há exagero. Falámos disso nas últimas semanas. Álvaro Santos Pereira ontem lembrou uma coisa, que é, olhem, isto são medidas de recomendação aos bancos. Nós não podemos obrigar os bancos a fazer aquilo. E depois diz, ai, mas o governo pode. Ou seja, está a sugerir ao governo que torne nestas medidas vinculativas. Bem, eu estou mesmo a ver a resposta de alguns comentadores que é assim, ei pá, pois isso vai dar jeito a quem? Vai dar jeito ao Partido Socialista e ao Chega. Se Montenegro avançar com estas medidas, vão aparecer por aí a dizer assim, ó, oh, estão a ver, estes gajos não estão preocupados e resolvem o problema da habitação dos jovens. Isto é um risco? É. Mas para uma coisa, aí voltamos ao que disse Passos Coelho antes de ontem, que é, esta coisa de queremos agradar a todos para fugir aos populistas é um erro, porque depois fica uma política vazia. É de tal história da prostituição, não é, que eu falava. Eu prefiro avisar essa palavra, mas dizer não faz sentido. E sinceramente acho que o governo devia parar neste esforço de dar para renovar garantias públicas e não sei das quantas, porque aqui o Banco Central tem razão. Aliás, não é por acaso que o Banco Central anda com isto, não é? Porque receia que, olha, por exemplo, veja o que está a acontecer com a Guerra do Golfo. Imagina se isto se agrava. Bem, nós podemos dizer também, mas estamos mais bem preparados. Claro que estamos mais bem preparados, mas nós temos que precaver. A função de um gestor é prever o que vai acontecer e tomar decisões para evitar esse problema. Isso é que é um gestor. Os outros são reatores, não é? Não é bem isso que, ou seja, reagem. Aqui é uma questão de prevenção. Portanto, aqui o Banco de Portugal faz muitíssimo bem. Bem, para o seguinte, ontem tivemos notícias também, explicando melhor, Portugal é um país onde toda a gente se queixa, das autorizações, dos pareceres, licenciamentos, essa coisa toda. Ontem o governo, eu acho que o Sérgio Matias é um bom ministro, ele conhece muito bem o setor, pode não ter, sei lá, o conhecimento prático da administração pública, como muitos dizem, mas não é preciso. Saraiva Matias é um bom ministro. Ele tem uma visão muito boa daquilo que deve ser o Estado e como é que o Estado deve funcionar, e nós não devemos desvalorizar isso. Ontem, o Governo anunciou que vai reduzir o número de parceiros que são necessários para cada licenciamento. Olha, eu acho que isso é um godsend. É uma dádiva de Deus aqui, sinceramente. Porquê? Porque, de facto, isto é um dos problemas que Portugal tem, da sociedade portuguesa. Existe muitos parceiros, muitas instituições para tomar uma decisão que muitas vezes é uma decisão simples. Isto é uma boa decisão. Mas também é preciso não esquecer uma coisa. Ontem, o vereador da... acho que é do urbanismo, não sei qual é o pelo, que Vasco Pereira Rato, tem um dos pelouros da Câmara Municipal de Lisboa, veio dizer que muitas vezes a demora nos licenciamentos tem a ver com a forma como os processos são mal instruídos, quando entram nas câmaras, neste caso da Câmara Municipal de Lisboa. E repare neste número. Moreira Rato diz que 90% dos processos são mal instruídos. 90%. Bem, nós podemos dizer assim, está bem, tudo isto corre mal com os licenciamentos, tem a ver com a forma como não se estuda e não se processa bem os processos, passa a redundância? Acho que não. No entanto, é de facto um problema. Mas seja como for, é muito bem-vinda a decisão do Governo de avançar nesta matéria. Mas há uma coisa que nós temos que pensar como portugueses, que é assim, nenhuma destas medidas resolve um problema assim de uma penada, de um dia para o outro. Estas reformas levam anos. As revoluções levam anos a fazer isto, é uma revolução na forma de trabalhar na administração pública em Portugal. É bom não esquecer isto. Ponto seguinte. Ontem percebeu-se no Parlamento, e já se tinha percebido no dia anterior, num evento em Braga, que o Primeiro-Ministro começa finalmente a explicar a razão de ser do pacote laboral. Já tinha acontecido o mesmo com uma entrevista da Sra. Ministra do Trabalho, há duas semanas, ou há pouco mais de uma semana, ao Diário Notícias. Pergunta, ainda vai a tempo? Eu acho que não. Eu acho que ele perdeu a oportunidade. Bom, não quer dizer que não o deva fazer. Mas eu acho que o Governo perdeu a oportunidade de explicar aos portugueses porque é que está a fazer uma reforma laboral e porque é que ela é importante. Porque a generalidade da população não percebe isso. E obviamente isto está espelhado nas sondagens que vão aparecendo aí no mercado. Portanto, é bom que ele mantenha isto. Mas mais importante do que este pormenor, eu acho que o Governo devia olhar para a sua comunicação e para a sua coordenação política. E nem é preciso ir mais longe. Luís Montenegro, que tem em Cavaco Silva um mentor, podia olhar pela forma como Cavaco Silva trabalhou como Primeiro-Ministro. Não havia reformas sem serem explicadas aos portugueses. E a coordenação política do Governo era muito bem feita e era assegurada, olha, por uma pessoa chamada Luís Marques Mendes. É só ir àquele manual do PSD perceber aquilo. Porque uma coisa é certa, nós podemos ter as melhores intenções, sermos muito bons numa certa matéria e querer reformar e tomar decisões. Mas se nós não explicarmos isso às pessoas e elas não assumirem que essa mudança é necessária, caput, não vão a lado nenhum. E era bom que o Governo percebesse isto. Agora já vai estar na lei laboral. Nunca é tarde para explicar. O efeito, eu sinceramente acho que vai ser um efeito nulo, porque eu acho que a votação da lei agora vai passar lá para outubro e vamos ver se consegue chegar a acordo com o Chega. Bom, mas agora veja a demagogia nesta matéria. Ontem no Parlamento, acho que foi o LIVRE, eu estava a olhar para as imagens, e o LIVRE apareceu com uma conversa de que a pedir a Luís Montenegro para abandonar a reforma laboral porque está a provocar alarme social. Alarme social. What the fuck? Eu não vejo alarme nenhum, e muito menos social. Não vejo o país em armas contra uma reforma laboral. Esta gente não faz outra coisa do que exagerar. Eu compreendo que o LIVRE... Aliás, o LIVRE é um bloco de esquerda, um bocadinho mais fofinho. Sejamos honestos, aliás, aquela malta saiu de lá, não é? Olhas para as posições do partido e percebes. Portanto, é alarme social. What the fuck? Não há alarme social nenhum. Não é? É óbvio que dá jeito ao partido estar a exagerar isto, e mais aquela malta do PCP e do AB4, mas sinceramente, retirar uma reforma laboral por alarme social, bem, isto deve ser no país, não deve ser em Portugal, de certeza. Ah, e depois melhor ainda, sabe, que, para ver a demagogia, o próprio LIVRE a dizer que este pacote contraria o discurso do Papa, Leão XIV, aonde mesmo? Não percebo. Bom, ó pessoal, eu compreendo que tenham dogmas ideológicos, se quiser pancadas ideológicas, eu aceito isto. O que não aceito é, como eleitor ou como analista, olhar para isso e dizer assim: desculpe, isto tem razão. Não tem razão nenhuma. Ainda por mais fazer comparações destas com o discurso do Papa. Opa, vão estudar. Bom, já agora, matéria de pacote laboral, ontem no Parlamento percebeu-se outra vez a demagogia. Onde é que dizia que não foi só à esquerda, à direita também. Sei que se pode dizer que o Chega é um partido de direita. É como eu digo aqui muitas vezes. Ontem André Ventura voltou a tirar-se ao pacote laboral com aquela conversa tonta do é bar aberto por despedimentos e retirada de direitos aos trabalhadores e não sei quantos. Isto é um bullshit autêntico, não faz sentido. Ah, e pior do que isso, voltou à questão de baixar a idade da reforma. Quer dizer, outra vez, há uma coisa que se percebe pelo cheiro, que é André Ventura e o Chega estão a puxar a corda para ver se negociam mais cedências na matéria laboral e aparecerem depois e dizer, ah, estão a ver, nós é que fizemos estas mudanças todas. Sempre compreendo isso, mas quer dizer, mas não exagerem, não é preciso chegar aqui. Eu não queria terminar o programa de hoje sem pegar num ponto. Veja a questão do Golfo e a questão das negociações para chegar a um acordo. A confiança é o elemento mais importante das negociações, sobretudo entre as partes envolvidas. Nos últimos dias surgiu a informação de que Oman, o sultanato de Oman, se preparava para chegar a acordo com o Irão para abrir os tetormos, provavelmente com portagens depois partidas entre os dois. A ligação do presidente Trump é pá, a gente está a cabo de Oman. Espera aí, Oman não é o inimigo aqui. O Irão é que é. E repare, a estupidez que isto é. Como é que se consegue instilar confiança à outra parte? Assim não vamos lá. Tenham grande dia. Amanhã cá estarei para lhe atazanar o juízo. Muito obrigado.

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1: Em Corroios, o atropelamento leva a atrasos significativos nos comboios de Fertagus. O calor continua sem dar tréguas. Chega e Partido Socialista acusaram no debate quinzenal o governo de ter falhado no auxílio às tempestades. No futebol, Casa Pia cede bilhetes ao Torriense, mas restringe bancada a sócios.
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1: Um acidente com um comboio intercidades de Comboios de Portugal na estação de Corroios, no sentido de Setúbal, Roma, Arieiro, perturbou na quarta-feira a circulação ferroviária. Segundo o site da Proteção Civil, tratou-se de um atropelamento ferroviário. Para o local foram acionados 10 operacionais, apoiados por 4 viaturas. O alerta para a ocorrência foi dado pelas 10 horas e 8 minutos. Um motorista de um comboio da Fertagus ficou parado devido ao acidente e informou-se para Sazerjo de que uma pessoa foi colhida na estação de Corroios. Numa publicação nas redes sociais, a Fertagus informou pelas 10h10 da manhã de quarta-feira que o devido ao incidente com o passageiro, o comboio do serviço Intercidades do operador CP Comboios Portugal, na estação de Corroios, a circulação estava suspensa. Pelas 11 horas e 5 minutos, o transportador indicou que a circulação tinha já sido retomada com limitações e alertou para atrasos significativos. O calor continua sem dar tréguas a todos os distritos de Portugal continental, à exceção de Faro. Estão até ao final do dia de amanhã, sob aviso amarelo, devido à previsão de tempo quente. No entanto, de acordo com o IPMA, irá registar-se uma pequena descida de temperatura. Irá registar-se esta pequena descida de temperatura, em especial da máxima no litoral. Um cenário semelhante na região sul do continente, mantendo-se também o tempo quente, quando há temperatura, haverá uma pequena descida. Segundo o site do IPMA, diz que hoje se vai registar em Beja e Évora a máxima mais alta, de 36 graus Celsius, seguindo-se Castelo Branco com 34 e Bragança com a mesma temperatura.

0: Vamos entrar numa época difícil. 25. E aquilo que eu quero dizer é o seguinte. O Sr. Primeiro-Ministro e o Sr. Ministro da Administração Interna contarão connosco para apoiar nos momentos mais críticos, para planear e responder como deve ser às necessidades que certamente o país vai viver em função das previsões meteorológicas.
1: O Ministério da Administração Interna procurou pelo menos condicionar um relatório que vinha a público sobre o Siresp. Há elementos que demonstram, sem margem para dúvidas, a tentativa de ocultar informação pública sobre o Siresp.
2: Eu não tenho conhecimento de nada que possa ter como conclusão essa tirada.
3: A Iniciativa Liberal quer ler o relatório completo.
4: O resultado supostamente público é um comunicado de imprensa de 3 páginas e um PowerPoint com meia dúzia delas sobre o programa de investimentos e sobre as conclusões do relatório. O que é que os senhores vão fazer no futuro? Nada.
2: Acesso às comunicações de emergência alargado a todos os municípios e juntas de freguesia. Está em curso, senhora deputada. O nosso prazo de execução são 3 meses.
5: Coube a Hugo Soares estender a mão a Luís Montenegro.
3: A oposição respondeu com banda desenhada.
1: Olho para o deputado André Ventura e faz-me lembrar o Lucky Luck. E do outro lado, olho para o Partido Socialista, o deputado Zé Luís Carneiro, e faz-me lembrar o Speedy González. É tal a pressa com que disparam, é tal a forma rápida como vivem da espuma dos dias.
6: Também há uma personagem para o deputado Hugo Soares. Havia o Cebolinha. Quero o Cebolinha. O Cebolinha era aquele que nunca trazia nada de novo, nem fazia nada de novo. Mas queria sempre sair o maior da rua dele. Seguindo ali as palavras do seu líder parlamentar, se é o Cebolinha ou se o Primeiro-Ministro é o Peter Pan que vive na terra do nunca.
3: Luís Montenegro assume que nem tudo correu bem.
2: Não correu tudo bem, pois com certeza. Começou por não correr tudo bem a circunstância inédita de termos tido um fenómeno climático. Aquilo que foi feito naqueles dias de antecipação e gestão daquele episódio foi feito, evidentemente aqui ou acolá com alguma necessidade de aprimorar regras de coordenação.
3: O Primeiro-Ministro negou categoricamente qualquer tentativa de ocultação de dados, acusando a oposição de oportunismo político. No futebol, o Casa Pia assegurou que a cedência dos bilhetes previstos ao Torriense para o jogo decisivo de acesso à Primeira Liga de hoje, mas confirmou à Lusa ter restringido a bancada aos seus sócios. Contactada pela Lusa, fonte oficial do Clube Lisboeta confirmou que a bancada central nascente do Estádio Municipal de Rio Maior vai estar aberta na segunda mão do play-off de acesso ao primeiro escalão, mas com lugares exclusivamente disponíveis para os sócios do Casa Pia. Casa Pia, 16º e antepenúltimo da Primeira Liga, e Torriense, 3º da Segunda Liga, e que no domingo se tornou o primeiro clube fora do principal escalão a erguer a Taça de Portugal, vão voltar a encontrar-se hoje, a partir das 20 horas, depois da igualdade a zero em Torres Vedras. A mesma fonte explicou à Lusa que a bancada nascente não se encontra fechada, mas os bilhetes não estão disponíveis para venda ao público em geral. O Torriense recebeu 5% de bilhetes, a que tem direito, mais 100 bilhetes de categoria 1 e 50 convites, conforme o previsto no regulamento das competições. Assegurou a mesma fonte, aludindo a ingressos para a bancada principal do recinto. As restantes bancadas nos topos vão estar vedadas ao público, apesar de terem sido utilizadas durante vários jogos ao longo da temporada. De acordo com o site oficial da Liga Portuguesa de Futebol Profissional, o Estádio Municipal de Rio Maior, que tem sido casa do emblema de Pirmanique, está de regresso ao primeiro escalão e tem capacidade para 6.984 espectadores. O Casa Pia está há 4 épocas consecutivas no principal escalão, ao qual regressou depois de uma inédita presença em 38-39, enquanto que o Torriense esteve em 6 ocasiões entre os grandes, tendo sido promovido nas 3 últimas, em 91-92, 64-65 e em 58-59. O jogo entre o Casa Pia e o Torriense, que tem início marcado para as 20 horas e vai ter arbitragem de Fábio Veríssimo, da Associação de Leiria, marca também o fim da carreira do defesa central dos Gansos, José Fonte, aos 42 anos, após conquistar o inédito título europeu ao serviço de Portugal em 2016 e a primeira edição da Liga das Nações, em 2019.

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0: ambiente. A Quercus manifestou fortes reservas relativamente à intenção do Governo de avançar com uma reestruturação da APA, Agência Portuguesa do Ambiente, e do ICNF, Instituto da Conservação da Natureza e das Florestas, alertando para o risco de que a simplificação dos processos de licenciamento poder comprometer a proteção ambiental. A Quercus lembra que tanto a APA como o ICNF desempenham funções centrais na implementação e fiscalização das políticas ambientais, da gestão do território, das florestas e da biodiversidade em Portugal, defendendo que qualquer processo de reorganização deve ser conduzido de forma transparente e sem precipitação. A Quercus admite que a modernização e automatização dos processos administrativos pode ser positiva, mas alerta que essas alterações não devem resultar num esvaziamento de competências nem comprometer a autonomia e capacidade operacional das duas entidades.
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1: Mas já uma mulher tentou extorquir 100 mil euros a vizinhos e acaba detida ao levar dinheiro. Incidente no Hospital de Faro, que recusou uma mulher em trabalho de parto. A ministra reage. O Presidente da República exige um pacto para a saúde. O futebol? Varandas diz que o Futebol Clube do Porto não quer que o VAR reveja os cantos.
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1: Uma mulher de 33 anos foi detida por tentativa de extorsão no passado dia 22 de maio no Seixal, revela a Polícia de Segurança Pública, na passada quarta-feira, num comunicado enviado às redações. De acordo com a nota da Força de Segurança, a suspeita exigiu às vítimas, que eram suas vizinhas, o pagamento de 100 mil euros através de uma carta deixada na caixa de correio das mesmas. De forma a causar medo e inquietação, a mulher demonstrou conhecer as rotinas diárias das pessoas que tentava extorquir, assim como o círculo familiar e de amigos. Conta ainda a PSP que a suspeita ameaçou as vítimas de que lhes podia fazer mal a qualquer momento e exigiu que o dinheiro fosse entregue na via pública sem prévio contacto com a polícia, garantindo que estariam pessoas armadas no local para garantir que a transação decorria sem incidentes. A mulher acabou por ser detida em flagrante delito quando recolhia o valor monetário. A detida foi subsequentemente sujeita a interrogatório não judicial, tendo ficado sujeita a termo de identidade e residência. A ministra da Saúde, Ana Paula Martins, afirmou categoricamente que o Hospital de Faro não podia ter recusado a grávida em trabalho de parto, classificando o sucedido como uma falha humana e um mal-entendido que não se pode voltar a verificar. A governante garantiu que a legislação em vigor é clara e proíbe taxativamente a rejeição de utentes nestas condições.
3: Mesmo não tendo sido referenciada através do SNS 24, mas que entra numa situação de, digamos, pré-trabalho de parto ou com, digamos, as características que estão definidas na legislação, não pode não ser aceite. Não podemos ser indiferentes, de forma alguma, a esta situação e o erro não é da legislação, o erro não é do sistema. Naturalmente que há haver um erro e tendo havido um erro é um erro que tem que ser corrigido. Houve claramente uma situação que tem que ser clarificada,

0: a cerca de 70 km de distância onde realizou o parto. O Presidente da República, António José Seguro, exigiu formalmente a criação de um pacto estratégico para a saúde, classificando como prioridade das prioridades do seu mandato. Numa intervenção direta na Conferência de Sustentabilidade em Saúde, o chefe de Estado criticou duramente o panorama político atual, lamentando que no setor da saúde seja raro encontrar atitudes que ultrapassem o oportunismo da agenda política.
1: Pessoas que esperam demasiado tempo por uma consulta, famílias angustiadas por uma cirurgia adiada, doentes que percorrem longas distâncias para obter cuidados básicos, cidadãos que sentem, na sua vida concreta, que o acesso à saúde se tornou difícil. Perante esta realidade, há quem prefira entreter-se no jogo do passa-culpas. Uns culpam os governos anteriores, outros culpam o governo atual, uns apontam responsabilidade à administração central, outros às regiões, outros ainda aos profissionais e às corporações. É raro, muito raro, encontrar uma atitude que ultrapasse as trincheiras e o oportunismo da agenda política e corporativa e que proponha algo simples e necessário. Temos ideias diferentes, o que é salutar, mas vamos procurar denominadores comuns para melhorar o Serviço Nacional de Saúde e o acesso dos portugueses à saúde. É a prioridade das prioridades.
0: O Presidente sublinhou que o sucesso deste compromisso alargado não depende de decretos, mas sim de uma vontade política séria e de uma disponibilidade real dos partidos para a mudança. No futebol, o presidente do Sporting, Frederico Varandas, deixou críticas ao Futebol Clube do Porto por, no seu entender, não querer que o VAR reveja cantos ao ter chumbado em Assembleia Geral a proposta do Sporting para o vídeo-árbitro passe a poder analisar também esses lances.
2: FAB, há umas semanas, permitiu a alteração das leis do jogo na utilização do VAR para a revisão da marcação de cantos. Okay? Mas o IFAB não obriga a aplicação desta lei. O IFAB dá a possibilidade aos respectivos campeonatos, Portugal, Espanha, Itália, etc., de poderem adotar esta possibilidade. Coisa que até o diretor executivo da Liga escreveu ontem um artigo exatamente a dizer isto. O IFAB permite, agora a decisão será se a Liga quer adotar ou não. E eu pergunto, porque as pessoas não sabem, onde é que se propõem alterações às leis do jogo para a competição da Liga? É numa Assembleia Geral. E curiosamente o Sporting agarrou num lance que viu tanto ruído o ano todo. Foi o lance cirúrgico do campeonato, foi o lance mais crítico possível à marcação de um canto errado. O canto errado foi marcado. O Sporting, que foi beneficiado com esse canto, o Sporting propôs para que fossem, agarrando na deliberação do IFAB, a Liga pôr isto em vigor. Coisa que muito surpreendeu, o Porto votou contra. Pronto, o Porto, que andou o ano todo a queixar-se deste lance, não quer que o VAR, afinal, reveja os cantos. Mas aqui, deixa-me dizer isto para mim é muito importante. Esta foi apenas uma proposta do Sporting. O Sporting propôs, para além desta, propôs a alteração, já propôs isto 3 ou 4 vezes, que o banco da equipa da casa mude de posição com o banco visitante. Para quê? Para a equipa da casa não esteja a pressionar o fiscal do Inter. Chumbado. Propusemos que qualquer que seja o clube, seja clube grande, seja clube pequeno, caso fale de arbitragens antes dos jogos, depois do jogo, condicionando árbitros, propusemos que as penas aumentassem 4 vezes. 4 vezes. E dou o exemplo da Liga, que é o exemplo para todo o mundo, Premier League, o jogador que ganha uma bola de ouro, Rodri, em março deste ano, num flash interview, criticou a arbitragem, sabe o que é que aconteceu? Foi multado em 92 mil euros. 92 mil euros. O Sporting defende este tipo de aplicação de multas. O que é que aconteceu? Foi chumbado. O que é que o Sporting propôs? Propôs também situações onde o clube organizador do jogo haja, que se consiga comprovar que haja uma concertação dos apanha-bolas de uma forma premeditada para atrasarem o jogo, o Sporting pediu punições severas.
0: Palavras do presidente do Sporting, Frederico Varandas.

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1: No passado sábado, dia 23 de maio, foi um dia especial para João Moura Caetano. O seu filho António celebrou 7 anos de vida. A torear a vida juntos para sempre, meu pequeno. Muitos parabéns. Escreveu o pai babado nas redes sociais, partilhando uma fotografia em que surgem abraçados. António é fruto da relação anterior do toureiro com Joana Carvalho Rodrigues. O pequeno António vai tornar-se num irmão mais velho com o nascimento iminente da meia-irmã Maria Guiomar, a primeira filha de João Moura Caetano e de Luís Abreu. A bebé deverá nascer já no mês de junho. Maria Guiomar é um nome com forte significado familiar, sobretudo do lado do cavaleiro tauromáquico natural de Monforte. Como o casal explicou numa entrevista recente a Júlia Pinheiro, Maria Guiomar é um nome que atravessa gerações na família de João Moura Caetano. Assim se chamam a mãe e a avó do cavaleiro, o que torna a escolha ainda mais simbólica para o casal. No início deste mês, Luísa Abreu surpreendeu ao surgir grávida de cerca de 7 meses a fumar um cigarro durante uma corrida de toiros. A família de Francisco Pinto Balsemão acaba de aumentar. Concha Balsemão, a neta surfista do fundador da SIC e do Expresso, anunciou o nascimento da sua primeira filha, Azel, fruto da sua relação com Albi Pittman, com quem vive na Austrália. Que experiência linda e poderosa. Começou por escrever nas redes sociais. Obrigado ao universo pela oportunidade e por nos ensinar outra dimensão do amor. Obrigado, Albi, por me aguentares nos momentos mais difíceis e estares lá para mim, acrescentou. Concha, que é praticante de surf há muitos anos, é filha de Henrique Balsemão, um dos 5 filhos do jornalista e empresário que criou o programa Portugal Radical, mostrando pela primeira vez a muitos portugueses de esportes radicais, como o skate e o surf, a sua grande paixão, que transmitiu à filha. O talento de Concha para o surf levou a família a apostar fortemente na sua carreira e a Austrália é um dos locais mais importantes para quem quer deixar nome na história deste desporto. Concha Balsemão começou a dar os primeiros passos no surf aos 5 anos e aos 10 anos já competia. No primeiro campeonato onde participou, na Praia do Amado, ficou em 4º lugar na categoria sub-10. Graças ao espírito aventureiro do pai, Concha viajou por vários países durante a infância e o surf esteve sempre presente. Andou por Marrocos, Brasil, Havaí, Nova Zelândia, Tahiti, Costa Rica, Maldivas, Açores e Havaí.
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Praticamente no final, estas 3 horas de quinta-feira, comigo, Joana Montinho. A seguir às notícias das 16, fique com o Ricardo Rezende. Continuação de Boa Tarde, eu volto amanhã depois da 1.

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2: A Polícia de Segurança Pública apreendeu no passado dia 22 de maio uma elevada quantidade de óxido nitroso, vulgarmente conhecido como droga do riso, em Almada. No comunicado enviado agora às redações, esta força de segurança revela que no decurso de uma ação policial desenvolvida pela Esquadra de Intervenção e Fiscalização Policial de Almada, foi detectado um espaço utilizado como oficina onde se encontravam armazenadas 53 caixas contendo um total de 106 botijas de óxido nitroso distribuídas por diferentes aromas comerciais, sem que existisse qualquer autorização legal emitida pelas autoridades competentes para a sua detenção ou comercialização. A PSP apreendeu assim a totalidade do produto e elaborou a respectiva autonotícia por contraordenação por suspeita de infração à legislação aplicável às novas substâncias psicoativas. Na mesma nota, a PSP lembra que o óxido nitroso, quando utilizado fora dos fins legalmente autorizados, constitui uma substância altamente nociva e perigosa para que a saúde pública, estando o seu consumo associado a graves consequências físicas e neurológicas, podendo colocar em risco a integridade física e a vida dos consumidores. Com esta intervenção policial, foi assim possível retirar do mercado uma quantidade muito significativa desta substância, prevenindo a sua eventual disseminação em consumo ilícito, sobretudo junto às camadas mais jovens. No debate quinzenal, o Primeiro-Ministro Luís Montenegro fez uma autocrítica inédita, assumindo que as falhas operacionais da resposta às recentes tempestades causaram atrasos graves na proteção das populações. O chefe do Executivo garantiu o reforço imediato dos mecanismos de alerta da Proteção Civil e a simplificação de apoios financeiros de emergência para as zonas mais afetadas do país.
3: Bem sabendo nós que não correu tudo bem, pois com certeza começou por não correr tudo bem a circunstância inédita de termos tido um fenómeno climático para o qual nunca tínhamos tido ocasião de vivenciar e, portanto, de programar de forma plena. Mas tudo aquilo que foi feito naqueles dias de antecipação e gestão daquele episódio foi feito, evidentemente aqui ou acolá com alguma necessidade de aprimorar regras de coordenação.
4: Há centenas de situações ainda não avaliadas que os senhores preferem culpar os municípios do que assumir a vossa responsabilidade na atribuição ou na falta de atribuição desses meios. Há milhares de pessoas neste país afetados pelo variado comboio de tempestades que houve, a que os senhores viraram a cara e nem a esses conseguiram ajudar.
5: E é agora também o relatório pedido pelo Sr. Presidente da República. E o que é dito é que houve incompetência, incapacidade e insensibilidade para enfrentar problemas críticos da segurança do Estado.
6: E sobre as conclusões do relatório, o que é que os senhores vão fazer no futuro? Nada. Absolutamente nada. E nós começamos a ficar verdadeiramente cansados de estar

0: tão difícil para milhares de portugueses, se é uma mudança profunda.
1: Olho para o deputado André Ventura e faz-me lembrar o Lucky Luck, e do outro lado olho para o Partido Socialista, o deputado Zé Luís Carneiro, e faz-me lembrar o Speedy Gonzalez. É tal a pressa com que disparam, é tal a forma rápida como vivem da espuma dos dias.
2: E eu estava-me a lembrar que também há uma personagem para o deputado Hugo Soares. Também há uma personagem, não sei se se lembram do Cebolinha. Havia o Cebolinha. Quem era o Cebolinha? O Cebolinha era aquele que nunca trazia nada de novo, nem fazia nada de novo. Mas queria sempre ser o maior da rua dele. Queria sempre ser o mauzão lá da rua. Seguindo ali as palavras do seu líder parlamentar, se é o Cebolinha, o seu primeiro-ministro é o Peter Pan, que vive na terra do nunca. É a terra do nunca. É o Peter Pan.
3: Depois de se ter falado de banda desenhada, vamos lá falar de coisas sérias. A oposição, com exceção do Partido Comunista, acusa o Governo de não fazer reformas.
4: Eu bem sei que o Sr. Primeiro-Ministro tende a ver o país e a realidade a partir dos olhos das famílias Azevedo, Soares dos Santos, das famílias Amorim.
5: Sr. Deputado, deixe-me dizer-lhe, o Governo governa para todas as famílias. Para Azevedo, para Soares dos Santos e também para a família Raimundo. Nós também trabalhamos para a família Raimundo.
6: Tem acumulado alguns cromos maus para a sua coleção. Não só no SNS, com a dança das cadeiras do Executivo, se olharmos também agora para o MAI, numa altura crítica para os incêndios.
7: Ontem, finalmente, Sua Excelência, o Sr. Presidente da República, jogou pelo seguro e promulgou as novas alterações ao subsídio social de mobilidade.
8: Montenegro admitiu ainda publicamente que a articulação inicial de emergência e a capacidade de resposta imediata do Estado ficaram aquém do necessário perante a dimensão das cheias e dos estragos. A DEC defende a criação de um mecanismo de compensação para os passageiros que percam os voos devido às longas filas que se têm formado no controle de fronteiras dos aeroportos. Entende a Associação para a Defesa do Consumidor, que têm-se somado os constrangimentos nos diferentes aeroportos do país, associados à implementação do Sistema Europeu de Controlo de Fronteiras, sem que se tenha acautelado os direitos dos passageiros. A DEC responsabiliza o Estado português, pede compensações para os passageiros e o pedido, que já seguiu por carta para os Ministérios das Infraestruturas e da Administração Interna. Bruxelas fez uma inspeção surpresa às fronteiras aéreas e marítimas de Portugal no final do ano passado, onde disse ter detectado graves deficiências no controle de fronteiras, particularmente no aeroporto de Humberto Delgado, em Lisboa, relacionadas com a falta de recursos humanos e de equipamentos. A subida das temperaturas já fez aumentar a procura do Serviço Nacional de Saúde e o nível de prontidão dos planos de contingência, revelou a Ministra da Saúde, Ana Paula Martins. Questionada pelos jornalistas à saída de uma sessão de apresentação do Índice de Saúde Sustentável, apresentado no Centro Cultural de Belém, em Lisboa, a Ministra disse que o nível de preocupação das autoridades aumentou, mas garantiu que o Serviço Nacional de Saúde está preparado. Tendo em conta as previsões de temperaturas elevadas, a Direção-Geral da Saúde já emitiu diversas recomendações à população, entre elas a ingestão de água com frequência, pelo menos 1,5 litro de água por dia, e procura de ambientes frescos ou climatizados, pelo menos durante 2 a 3 horas por dia. No futebol, em Lisboa, o presidente do Futebol Clube do Porto, André Villas-Boas, felicitou o Torriense pela conquista inédita da Taça de Portugal frente ao Sporting, classificando o feito como um grande momento da Prova Rainha.
9: Parabéns ao Torriense, porque é um feito inédito, já o tinha feito o ano passado com total surpresa na Taça de Portugal feminina, contra o Benfica, e conquista agora a Taça de Portugal masculina. Portanto, muitos parabéns a toda a sua estrutura, ao presidente, à direção.
8: André Villas-Boas classifica publicamente a postura do Sporting na reunião da última Assembleia Geral da Liga como absolutamente patética e uma tentativa de Chico Espertice que correu mal.
9: Há um caminho de responsabilidade a tomar. O que não se pode viver é na hipocrisia. O que se viveu na última Assembleia Geral da Liga foi absolutamente patético relativamente às propostas vindas pelo Sporting. Foi uma tentativa de Chico Espertice que lhes saiu muito mal. Temos que liderar pelo exemplo e não ter cenários como aquele que aconteceu no Sporting Futebol Clube do Porto, que levou um presidente a perder a cabeça e insultar outro.
8: O presidente do Porto, André Villas-Boas, admitiu ainda em absoluto qualquer interesse ou aproximação de Gustavo Sá, médio do Famalicão.
9: Desminto em absoluto qualquer aproximação ao Famalicão, qualquer interesse no jogador. É um grande jogador, é um grande jovem jogador português, mas o Futebol Clube do Porto fez 0 movimentos pelo Gustavo Sá.
8: Na resposta à acusação de André Villas-Boas, Frederico Varandas acusou o Porto e o Benfica de partilharem de uma desonestidade intelectual e de utilizarem comunicados e newsletters para condicionar ao máximo a imagem da arbitragem. Já sob a derrota com o Torriense, o presidente foi claro.
10: Sporting perde aquela final.

0: Por cansaço, por ausência de jogadores, por incapacidade técnica, por incapacidade tática. Não. O Sporting perde aquela final porque simplesmente não competiu. De uma forma geral, e eu tenho que olhar e tenho que ser justo, aquele grupo de jogadores é um grupo que já ganhou muito. Conquistaram muitos títulos, muitos troféus por mérito deles, mas o Sporting quer ter um grupo que continua, que queira continuar a ganhar muito. O objetivo principal de um jogador do Sporting é ganhar títulos pelo Sporting, entidade patronal que lhe paga o salário. E se a motivação não for a mesma, esse jogador, seja quem for, não terá espaço no Sporting. Desde domingo até hoje, eu percebo a sua pergunta, vi Rui Borges fragilizado, Rui Borges pressionado, mas onde? Nas capas de jornais.
1: Daí seria importante ouvir a sua opinião.
0: Nas capas de jornais, nas redes sociais, pseudonotáveis, etc. Rui Borges é o nosso treinador e sobre o Rui Borges o assunto está encerrado.
2: As declarações foram feitas aos jornalistas à margem da sua participação no Festival Eco, na capital.

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1: Em 2021, anda para a lua de Silvio Sena. Os anos passaram-se, tal parecia definitivo, mas eis que 25 anos depois, o popular coupé desportivo está de volta com uma sexta geração. O coupé passa a ter uma motorização híbrida com o sistema EHEV do construtor japonês. Este incorpora um motor turbo 2.0 litros a gasolina, transmissão automática de dois motores elétricos. O conjunto evita 184 cavalos de potência máxima e 315 Nm de binário. São anunciados consumos de 5,2 litros por cada 100 km. A estreia do Prelude está o sistema S-Plus Shift, que proporciona uma transmissão virtual de 8 velocidades, procurando replicar as sensações de uma caixa de embreagem. É operado a partir de patilhas por trás do volante, como se de uma caixa manual se tratasse. O Active Sound Control, que funciona a par do S-Plus Shift, gera um som do motor artificial, correlacionando as rotações e a velocidade da estrada. O novo Honda Prelude Hybrid já está disponível para pré-reserva em Portugal a partir dos 61.500 euros, no entanto, só chegará ao país no verão. O sistema de condução automática da Tesla continua a chegar a mais mercados, já é disponível na Europa apenas nos Países Baixos, foi agora introduzido na China, um dos principais mercados para a fabricante americana de carros elétricos e inteligentes liderado por Elon Musk. Na conta oficial da rede X, a Tesla afirmou que o serviço está acessível numa lista de países e territórios que inclui, além da China, Estados Unidos, Canadá, México, Porto Rico, Austrália, Nova Zelândia, Coreia do Sul, Países Baixos e Lituânia. O anúncio representa um novo passo nos planos da Tesla para introduzir no mercado chinês a sua tecnologia Full Self Driving, de condução totalmente autónoma, embora por enquanto seja apresentada como uma função supervisionada que requer a atenção do condutor. O presidente executivo da Tesla, Elon Musk, manteve nos últimos anos contactos com as autoridades chinesas para avançar na autorização destas funções, um tema sensível devido às exigências locais em matéria de segurança de dados, mapas e privacidade. Em abril de 2024, durante uma visita surpresa a Pequim, Musk reuniu-se com altos responsáveis chineses, incluindo o primeiro-ministro Li Qiang, tendo a Tesla alcançado um acordo com a gigante digital Baidu para obter licenças de navegação e mapas, considerando então um passo crucial para o lançamento das funções avançadas da assistência à condução na China.
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2: Um homem de 20 anos foi detido por tráfico de droga após ser mandado parar durante uma fiscalização rodoviária na costa da Caparica. A GNR apreendeu-lhe 37 doses de cocaína e 370 euros em numerário. O Comando Territorial da Guarda Nacional Republicana de Setúbal, através do posto territorial da costa da Caparica, deteve um jovem de 20 anos por tráfico de droga em Almada. Os militares da Guarda abordaram o condutor durante uma ação de fiscalização da costa da Caparica na passada segunda-feira, referem em comunicado enviado às redações, tendo-lhe feito uma revista pessoal de segurança. Foram então prendidas 37 doses de cocaína, crack, e 370 euros em numerário. Foi detido e constituído arguído, tendo os factos sido comunicados ao Tribunal Judicial de Almada. Dois passageiros tiveram de ser assistidos na quarta-feira devido à turbulência durante um voo da TAP que fazia ligação entre Bruxelas e Lisboa. A SIC, a TAP, confirmou que o incidente se esclareceu, que os dois passageiros foram assistidos à chegada ao aeroporto Humberto Delgado. Segundo o Correio da Manhã, uma das pessoas ficou ferida na cabeça e outra sofreu um pequeno golpe. O Banco de Portugal vai apertar as regras de acesso ao crédito à habitação, reduzindo o limite máximo da taxa de esforço de 50% para 45%. O anúncio foi feito pelo Governador do Banco de Portugal, Álvaro Santos Pereira, durante a apresentação do relatório de estabilidade financeira.
3: Estamos a propor uma diminuição da taxa de esforço de 50% para 45% e também uma alteração das maturidades, nomeadamente não jogarmos com as maturidades médias como estávamos a fazer anteriormente. Eu percebo a questão política de tentarmos ajudar os jovens a comprar casas. Uma implicação do que se passou é que o risco para a estabilidade financeira e o risco dos mutuários tem aumentado bastante. Recomendação é uma recomendação, quer dizer, pode ser cumprida ou não pode ser cumprida. Vinculativa, os bancos e as instituições de crédito têm que cumprir, porque depois poderá haver sanções.
2: Esta medida visa controlar os riscos associados ao rápido endividamento das famílias e ao dinamismo do mercado imobiliário. O presidente do Mecanismo Nacional Anticorrupção acusa o governo de estar a tentar reduzir a prevenção da corrupção. O mecanismo, liderado pelo juiz conselheiro José Moraes Lopes, é contra as propostas de alteração à lei do Tribunal de Contas avançadas pelo governo.
4: A partir do momento em que se diminui o âmbito de fiscalização preventiva, e diminui-se drasticamente, isso é óbvio e é assumido, e a partir do momento em que a responsabilidade financeira assume um grau muito superior àquele que é hoje consagrado na lei através da consagração da negligência, obviamente que se está a diminuir a intensidade dos mecanismos de prevenção. A responsabilidade de quem gera dinheiro público exige de quem tem esses mecanismos de gestão tenham que ser absolutamente sindicáveis. É preciso criar mecanismos para que isto aconteça de forma clara e suficiente. E por isso é que há aqui um contraciclo em relação àquilo que acontece noutros países da Europa.
2: O organismo de corrupção concorda diretamente com os alertas do próprio Tribunal de Contas, sublinhando que retirar competências de fiscalização e enfraquecer o visto prévio abre flancos perigosos na utilização de dinheiros públicos. Paralelamente, o mecanismo já tinha criticado a postura do Governo quanto à omissão de dados, como aconteceu no relatório sobre as arbitragens das parcerias público-privadas, onde acusou o Executivo de não revelar todos os dados sobre os encargos no Estado. Já na véspera do debate, à entrada

0: que dizem que nós estamos num ritmo demasiado lento e aqueles que dizem que nós estamos num ritmo demasiado rápido. Nós nem estamos numa coisa nem noutra, nós estamos no nosso ritmo. Nós somos corredores com endurance, somos corredores de fundo, somos corredores que sabem que para chegar ao fim, em primeiro lugar, numa maratona, não se pode sprintar nos primeiros tempos, nem se pode ir demasiado devagar e deixá-los fugir e depois não os conseguir alcançar.
1: Montenegro rejeitou estar a governar de forma lenta ou rápida, garantiu que o governo da Aliança Democrática avança no seu próprio ritmo. Luís Montenegro defendeu ainda que a Europa deve tomar a iniciativa de negociar a paz diretamente com a Rússia. Confrontado com as declarações do Kremlin sobre a disponibilidade de Vladimir Putin para conversar com líderes europeus, Montenegro reiterou que o processo de paz duradouro na Ucrânia implica obrigatoriamente sentar a Rússia à mesa.
2: Um processo de paz na Ucrânia carece também de sentar à mesa a Rússia. E a Europa não pode estar eternamente dependente da intermediação de responsáveis que, com todo o empenho, seguramente, e com todo o mérito, têm diligenciado no sentido de garantir uma paz justa e duradoura na Ucrânia. A Europa deve tomar a iniciativa de fazer o estabelecimento desse diálogo com as partes envolvidas, com a Ucrânia, naturalmente, é um acompanhamento que é permanente, e também com a Rússia, porque essa é a forma de podermos efetivamente alcançar um processo de paz que possa configurar uma nova etapa e nos possamos concentrar na reconstrução da Ucrânia e no restabelecimento das condições de paz e de segurança na Europa.
1: Portugal recusa uma paz imposta que fragiliza os valores democráticos, sublinhando a importância de salvaguardar os interesses legítimos e a soberania da Ucrânia no desenho final do acordo. No futebol, segundo avança a Rádio Renascença, o Benfica vai ter um novo treinador e que vai ser conhecido a partir de sexta-feira. É sexta-feira que terminou o prazo para a saída de José Mourinho por 7 milhões. A partir daí, as águias esperam que o Real Madrid pague 14 milhões, o novo valor para a libertação do técnico que, recorde-se, tem mais um ano de contrato com os encarnados. A não ser assim, teriam de ser os encarnados a assumir a liquidação dos valores em causa. Em simultâneo, o Benfica procura fechar a sucessão de Mourinho com Marco Silva à cabeça. Segundo a mesma fonte, estão já a ser trabalhados alguns aspectos com o ainda técnico do Fulham, de forma a mitigar a escassez de tempo até o arranque antecipado da pré-época, a 25 de junho. A data de abertura da oficina encarnada já é uma consequência deste trabalho obrigatoriamente de bastidores. Rui Costa tem vindo a conversar com o empresário Jorge Mendes. O presidente benfiquista espera falar publicamente sobre todo o processo, mas só após as eleições merengues, ou seja, após o dia 7 de junho. O processo entre o Benfica e o Real Madrid atrasou precisamente devido à entrada em cena de Henrique Riquelme como candidato nas eleições do Clube Blanco. Serão explicações detalhadas de Rui Costa sobre como esperava que tudo se tivesse resolvido, já na semana passada, sobre o porquê deste processo ter arrastado, com prazos e datas em pormenor, ou também sobre a forma como o Real não interagiu com o Benfica ao longo destas semanas.

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2: No estúdio dos Marretas de Jim Henson em Queens, Nova York, abriu portas pela primeira vez aos fãs do programa. Sempre quis visitar o estúdio onde eram gravados episódios dos Marretas. Agora é a oportunidade perfeita, uma vez que Henson's Creature Shop em Long Island City vai abrir portas para oferecer aos fãs uma nova experiência. Para a visita será necessário pagar $150, aproximadamente 128 euros. No entanto, os fãs poderão ver como é que os artesãos constroem e costuram as personagens icónicas de Jim Henson, desde os Marretas, à Vila Sésamo ou o Fraggle Rock, antes de chegarem à televisão. Existe um nível de especialização que estamos a partilhar, com o diretor criativo da loja, Jansen Weber, citado pelo New York Post, apontando que a visita guiada destaca as mãos daqueles que fazem a magia acontecer. E acrescentou, as peças são únicas, feitas à mão por artesãos que foram aprendendo ao longo de décadas. Jim Henson, que foi o criador dessas personagens, fundou a loja na década de 1960 em Manhattan, desde 2009 que a loja funciona em Queens. A visita guiada acontece aos sábados, tem a duração de 80 minutos. Os visitantes podem tirar fotografias com os adereços e com algumas criações e ainda poderão assistir a um

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1: Em Corroios, o atropelamento leva a atrasos significativos nos comboios de Fertagos. O calor continua sem dar tréguas. Chega e o Partido Socialista acusaram no debate quinzenal o governo de ter falhado no auxílio às tempestades. No futebol, Casa Pia cede bilhetes ao Torriense, mas restringe bancada a sócios.
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1: Um acidente com um comboio intercidades de Comboios de Portugal na estação de Corroios, no sentido de Setúbal, Roma, Arieiro, perturbou na quarta-feira a circulação ferroviária. Segundo o site da Proteção Civil, tratou-se de um atropelamento ferroviário. Para o local foram acionados 10 operacionais, apoiados por 4 viaturas. O alerta para a ocorrência foi dado pelas 10 horas e 8 minutos. Um motorista de um comboio da Fertagos ficou parado devido ao acidente e informou o passageiro de que uma pessoa foi colhida na estação de Corroios. Numa publicação nas redes sociais, a Fertagos informou pelas 10h10 da manhã de quarta-feira que o devido ao incidente com o passageiro, o comboio do serviço Intercidades, do operador CP Comboios Portugal, na estação de Corroios, a circulação estava suspensa. Pelas 11 horas e 5 minutos, o transportador indicou que a circulação tinha já sido retomada com limitações e alertou para atrasos significativos. O calor continua sem dar tréguas a todos os distritos de Portugal continental, à exceção de Faro. Estão até ao final do dia de amanhã, sob aviso amarelo, devido à previsão de tempo quente. No entanto, de acordo com o IPMA, irá registar-se uma pequena descida de temperatura. Irá registar-se esta pequena descida de temperatura, em especial da máxima no litoral. Um cenário semelhante na região sul do continente, mantendo-se também o tempo quente, quando há temperatura, haverá uma pequena descida. Segundo o site do IPMA, diz que hoje se vai registar em Beja e Évora a máxima mais alta, de 36 graus Celsius, seguindo-se Castelo Branco com 34 e Bragança com a mesma temperatura. Já a máxima mais baixa irá registar-se em Aveiro com 23 graus. O Partido Socialista e o Chega uniram-se nas críticas ao Governo, acusando o Executivo de Luís Montenegro de ter falhado na prevenção, no socorro e na rapidez dos apoios às populações afetadas pelas recentes tempestades. As duras acusações foram o prato forte do debate quinzenal na Assembleia da República, onde a oposição confrontou diretamente o Primeiro-Ministro.
3: O que é dito é que houve incompetência, incapacidade e insensibilidade para enfrentar problemas críticos da segurança do Estado. Vamos entrar numa época difícil. E aquilo que eu quero dizer é o seguinte: o Sr. Primeiro-Ministro e o Sr. Ministro da Administração Interna contarão connosco para apoiar nos momentos mais críticos, para planear e responder como deve ser às necessidades que certamente o país vai viver em função das previsões meteorológicas.
4: O Ministério da Administração Interna procurou, pelo menos, condicionar um relatório que vinha a público sobre o Siresp. Há elementos que demonstram, sem margem para dúvidas, a tentativa de ocultar informação pública sobre o Siresp.
5: Eu não tenho conhecimento de nada que possa ter como conclusão essa tirada.
1: A Iniciativa Liberal quer ler o relatório completo.
6: O resultado supostamente público é um comunicado de imprensa de 3 páginas e um PowerPoint com meia dúzia delas sobre o programa de investimentos e sobre as conclusões do relatório. O que é que os senhores vão fazer no futuro? Nada.
5: Acesso às comunicações de emergência alargado a todos os municípios e juntas de freguesia. Está em curso, senhora deputada. O nosso prazo de execução são 3 meses.
7: Coube a Hugo Soares estender a mão a Luís Montenegro.
1: A oposição respondeu com banda desenhada.
4: Olho para o deputado André Ventura e faz-me lembrar o Lucky Luck, e do outro lado olho para o Partido Socialista, o deputado Zé Luís Carneiro, e faz-me lembrar o Speedy Gonzalez. É tal a pressa com que disparam, é tal a forma rápida como vivem da espuma dos dias.
8: Também há uma personagem para o deputado Hugo Soares. Havia o Cebolinha. Quero o Cebolinha. O Cebolinha era aquele que nunca trazia nada de novo, nem fazia nada de novo, mas queria sempre sair o maior da rua dele, seguindo ali as palavras do seu líder parlamentar.

0: No futebol, o Casa Pia assegurou que a cedência dos bilhetes previstos ao Torriense para o jogo decisivo de acesso à Primeira Liga de hoje, mas confirmou à Lusa ter restringido a bancada aos seus sócios. Contactada pela Lusa, fonte oficial do Clube Lisboeta confirmou que a bancada central nascente do Estádio Municipal de Rio Maior vai estar aberta na segunda mão do play-off de acesso ao primeiro escalão, mas com lugares exclusivamente disponíveis para os sócios do Casa Pia. Casa Pia é 16º e antepenúltimo da Primeira Liga e Torriense 3º da 2ª Liga e que no domingo se tornou o primeiro clube fora do principal escalão merengueiro Taça de Portugal, vão voltar a encontrar-se hoje, a partir das 20 horas, depois da igualdade a zero em Torres Vedras. A mesma fonte explicou à Lusa que a bancada nascente não se encontra fechada, mas os bilhetes não estão disponíveis para venda ao público em geral. O Torriense recebeu 5% de bilhetes, a que tem direito, mais 100 bilhetes de categoria 1 e 50 convites, conforme o previsto no regulamento das competições. Assegurou a mesma fonte, aludindo a ingressos para a bancada principal do recinto. As restantes bancadas nos topos vão estar vedadas ao público, apesar de terem sido utilizadas durante vários jogos ao longo da temporada. De acordo com o sítio oficial da Liga Portuguesa de Futebol Profissional, o Estádio Municipal de Rio Maior, que tem sido casa do emblema de Pirmanique, está de regresso ao primeiro escalão e tem capacidade para 6.984 espectadores. O Casa Pia está há 4 épocas consecutivas no principal escalão, ao qual regressou depois de uma inédita presença em 38-39, enquanto que o Torriense esteve em 6 ocasiões entre os grandes, tendo sido promovido nas 3 últimas em 91-92, 64-65 e em 58-59. O jogo entre o Casa Pia e o Torriense, que tem início marcado para as 20 horas e vai ter arbitragem de Fábio Veríssimo, da Associação de Leiria, marca também o fim da carreira do defesa central dos Gansos, José Fonte, aos 42 anos, após conquistar o inédito título europeu ao serviço de Portugal em 2016 e a primeira edição da Liga das Nações em 2019. O Instituto Português do Mar e da Atmosfera prevê para esta sexta-feira céu geralmente pouco nublado, apresentando com períodos de mais nebulosidade a partir da tarde, com vento em geral fraco, predominante o quadrante leste, tornando-se fraco a moderado, de noroeste a partir da tarde, com poeiras em suspensão e pequena subida de temperatura.
1: 28 graus.

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2: A menos de uma semana dos concertos de Bad Bunny em Lisboa, marcados para terça e quarta-feira, 26 e 27 de maio, no Estádio da Luz, ainda há quem esteja a decidir o que vai vestir para a ocasião. Nos dias que correm, o look tornou-se quase tão importante quanto o próprio espetáculo. A pensar nisso, a Zara lançou uma coleção especial em colaboração com o artista porto-ricano Bad Bunny. A linha inclui mais de 150 peças e promete opções para vários estilos. Especialmente para quem procura conforto, sem abdicar de um visual mais cuidado, inspirado em temas como Titi Me Pregunto, Carlaita ou Ritos Lindos, Da Kitty ou Mi Puerto Bonito. Tal como o artista conhecido por um estilo descontraído e sem regras, na forma de vestir, a coleção segue a mesma estética, entre peças oversized propostas texturadas, alfaiataria descontraída, estampados gráficos e opções ideais para a estação quente. A variedade é um dos pontos fortes desta colaboração. A coleção aposta também na versatilidade, com peças pensadas para serem facilmente combinadas entre si e adaptadas a diferentes contextos, desde o próprio concerto até aos looks mais casuais de verão. A novidade chega em cima da reta final da preparação para os concertos portugueses da digressão e Lisboa será a segunda paragem europeia depois de Barcelona.
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0: Boa tarde a todos, bem-vindos ao programa Momentos da Rádio Azul sobre Setúbal, programa de Carlos Cardoso com o apoio técnico da Ana Carla Gonçalves e com a coordenação de informação de Alberto Antunes. Este programa começa hoje é o primeiro programa que nós vamos estar no ar e vamos estar no ar praticamente todas as semanas. Este espaço radiofónico pretende reunir diversas personalidades ligadas ao tecido empresarial, social, cultural e institucional, proporcionando uma conversa sobre Setúbal, os seus desafios, as suas potencialidades e a visão que cada convidado tem relativamente ao trabalho que desenvolve e ao contributo que poderá prestar à comunidade. Hoje, para primeiro programa e para ser como meu padrinho de programas, convidei o Paulo Simões Ribeiro, que é secretário de Estado Adjunto e da Administração Interna, que é licenciado em Direito pela Faculdade de Direito da Universidade de Lisboa, pós-graduado no novo regime de contratação pública do Código de Contratos Públicos pela Universidade Católica Portuguesa, advogado, foi deputado da 12ª, 13ª, 16ª legislaturas, foi vereador da Câmara Municipal de Setúbal, de Palmela, e membro da Assembleia Municipal de Setúbal. Foi membro da Assembleia Metropolitana de Lisboa e secretário de Estado da Proteção Civil do 14º Governo Constitucional. Boa tarde, Paulo. Obrigado por teres aceito o meu convite. E aquilo que nós vamos estar nestes 30 minutos à conversa não é nada mais, nada menos de eu saber mais ou menos qual é a tua ideia sobre a cidade de Setúbal que tão bem conheces. Portanto, partindo para a primeira pergunta, eu colocava-te o seguinte. Sendo um homem ligado à administração interna e conhecendo a realidade do distrito, que visão tens hoje sobre o Conselho de Setúbal e o seu futuro?
1: Bem, boa tarde, antes de mais, o Carlos Cardoso, e em primeiro lugar agradecer-te não só o convite, mas ao mesmo tempo o facto de ser o primeiro é uma grande responsabilidade que não estava à espera, mas agradeço a simpatia do convite. A visão, Setúbal é um concelho com muitas potencialidades, é um concelho central no distrito de Setúbal, é um concelho entre duas realidades diferentes, por um lado a parte norte do distrito mais ligada ao Rio Tejo e depois a parte sul do distrito abaixo do Rio Sado. Aliás, como eu costumo dizer quando muitas vezes me dizem que eu sou da margem sul, eu costumo dizer que eu não sou da margem sul, eu sou da margem norte do Sado, porque para mim o rio que é importante é o Rio Sado, até porque temos vários países, vários rios a nascer em Espanha e a correr e a desaguarem depois no Atlântico, portanto a atravessarem o país, e rios a correr de sul para norte
0: é só o nosso.
1: E portanto Setúbal é de facto uma realidade muito particular, não só no panorama nacional, mas também no distrito.
0: Ok. E já agora, portanto, Setúbal sempre teve uma forte ligação ao mar, como nós, e que acabaste agora de dizer bem. Portanto, teve uma ligação ao mar, à indústria, e tem tido sempre um crescimento a nível de trabalhadores. Achas que o país tem dado atenção à cidade, esta cidade que merece essa atenção ou não?
1: Eu acho que o país tem e não tem. Ou seja, tem porque é obrigado a dar. Na cidade de Setúbal, e no concelho de Setúbal, estão

0: económica, mas também cultural, de Setúbal, faz com que tenha essa importância, poderia sempre dar mais. E há aqui dois, um ou outro aspecto, eu estou-me a lembrar, por exemplo, do investimento que vai ser feito no Porto de Setúbal, em termos de ferrovia, são 40 milhões de investimento, para que o acesso ao Porto seja mais fácil e para que seja mais fácil escoar os produtos que vêm para cá, aliás, que chegam cá, mas também aqueles que queremos exportar através do nosso Porto.
1: Portanto, Setúbal será, no fundo, passará a ser um eixo, mais ou menos como temos em Sines, não é? Portanto, Sines é um terminal de águas profundas.
0: É uma outra lógica, é um porto de águas profundas. Mas temos o Porto de Setúbal depois tem que ter aqui também uma lógica complementar.
1: Claro.
0: Aliás, o Governo, quando apresentou a estratégia Portos 5+, fez mesmo essa lógica, a lógica de que, sendo a concorrência importante, como é óbvio, os portos portugueses, e falando no caso dos portos do nosso distrito, têm que também concorrer enquanto complementaridade.
1: Claro.
0: Nós não concorremos com Sines, porque é um porto de águas profundas, com outra dimensão, tem outra lógica e outra escala, mas temos uma complementaridade. Concorremos, sim, isso com o Porto de Lisboa e eu acho que aí é muito importante.
1: E tenho visto, já vi, a situação que eu estava em relação a esta questão que eu estava a pôr, é que eu já vi muitos projetos para aqui, de ampliação do Porto e tudo. Será que é desta que isto vai andar para a frente? Não vai?
0: Temos uma vantagem, o presidente do Porto de Setúbal é um homem muito conhecedor do setor portuário.
1: Espero tê-lo aqui à minha frente.
0: Ah,
1: também,
0: exatamente, um homem muito conhecedor, com um profundo conhecimento do setor portuário a nível europeu e mundial, e com muita visão daquilo que é a ligação do Porto à cidade, mas particularmente da capacidade exportadora do Porto. As próprias decisões que têm sido tomadas pelo Governo, mas particularmente pelo Ministério das Infraestruturas, dos investimentos a fazer com a ampliação de terminais, com a ligação ferroviária, vai dar um aporte muito importante ao Porto de Setúbal e com isso a cidade e o Conselho vão ganhar,
1: claramente. Claro, portanto, a ideia é mesmo essa. Nós queremos, no fundo, nós que somos daqui, queremos alavancar economicamente Setúbal.
0: Exatamente.
1: Se Setúbal crescer economicamente, todos nós, ou todos os cidadãos, irão beneficiar com isso. Ok. Passando um bocadinho ao lado desta situação e mudando um bocadinho de assunto, quais consideras serem hoje os maiores desafios de segurança, já que estás nesta administração interna, quais consideras hoje os desafios de segurança e proximidade que os setubalenses enfrentam no dia-a-dia?
0: Então, nós temos Setúbal, eu acho que o país é um país seguro.
1: Certo.
0: Portugal é considerado o sétimo país mais seguro do mundo, o que não significa que nós possamos adormecer à sombra daquilo que é essa perspectiva de que está tudo feito em termos de segurança. A criminalidade geral no distrito, tal como no país, e no caso também do Conselho de Setúbal, ela subiu. Muito dessa subida tem muito a ver com a proatividade das forças de segurança. Okay. Muita dessa subida tem a ver com crimes como a condução sob influência do álcool, condução sem carta de condução, e, portanto, tem muito a ver com essa proatividade. Mas existe depois o fenómeno da violência, do crime mais grave, que, no caso do Distrito de Setúbal, também subiu. Há vários fenómenos que explicam isso, mas os desafios são, por um lado, ter as forças de segurança cada vez mais próximas, elas fazem um esforço muito grande de proximidade com as populações, proximidade com as instituições, mas depois nós temos que olhar para a segurança como não é só um problema do Estado, Administração Central, Ministério da Administração Interna, Forças de Segurança. Nós temos que ter aqui a sensação de segurança também se tem quando nós andamos em ruas ordenadas,

0: ruas asseadas, ruas iluminadas, e isso ajuda muito a dar a sensação de segurança, e ruas protegidas, e mais à frente podemos falar nisso.
1: Não, é a pergunta que vem a seguir, e já agora, para não tirar o raciocínio, nós aqui em Setúbal, por aquilo que nós vemos no dia-a-dia, a população muitas vezes sente falta de mais presença policial nas ruas, e no fundo, será que isso é perceção ou efetivamente existe falta de operacionais?
0: Não, que existe falta, existe. Uhum. Isso não há dúvida nenhuma. Desde 2021 que o número de efetivos policiais no país, quer na Guarda Nacional Republicana, quer na Polícia de Segurança Pública, tem descido. Uhum. Isso há um fenómeno que explica que talvez anteriores gerações tivessem mais apetência para este tipo de atividade. E os jovens do nosso tempo não têm essa apetência. Uhum. Por outro lado, a atratividade do acesso às forças de segurança diminuiu muito, e por isso é que uma das primeiras decisões do governo, não foi este governo, foi o 24º governo, portanto, também liderado por Luís Montenegro, foi fazer o aumento, nomeadamente, do subsídio de risco e de serviço das forças de segurança. Ele aumentou de 100 euros. Portanto, a componente antigamente era ainda é, 20% sobre o salário base, mais 100 euros fixos, e ele aumentou de 2024 para janeiro de 2026 para 400 euros. Foi um aumento de 300%. Não estou a dizer que é suficiente. Fizemos a atualização das tabelas salariais. Portanto, procuramos aqui dar essa maior atratividade às forças de segurança. E por isso é que este ano, pela primeira vez, vamos ter, particularmente na PSP, dois cursos de agentes que vão sair. Uhum. Um que vai sair já amanhã, à data que estamos a gravar, amanhã há um compromisso de honra de mais cerca de 500 agentes para a Polícia de Segurança Pública, e logo em junho vai iniciar um outro curso com 670, se não me falha a memória, à volta disso. Pela primeira vez, a expectativa que temos é que no final de 2026, uhum, o resultado líquido seja um crescimento de número de pessoas, número de agentes e, okay, número de guardas nas forças de segurança. Mas isto não chega. Isto não chega.
1: Okay.
0: Depois há uma outra capacidade que nós estamos a investir muito, que é na modernização tecnológica das forças de segurança, que não só está a decorrer um concurso para a aquisição não só de software como de hardware para as forças de segurança, para tornar o trabalho mais, uhum, mais fácil mais e mais fácil. Ágil.
1: Sim, sim.
0: Depois, a outra coisa é olhar para três distritos em particular, que são os distritos mais populosos. Setúbal, estou a dizer Setúbal porque é o que nos interessa,
1: claro,
0: mas
1: claro.
0: Lisboa, Porto e Setúbal,
1: uhum,
0: portanto, as grandes áreas metropolitanas, procurando aqui fazer uma reorganização também do dispositivo, procurando, claro, que em vez de termos mais polícias nas esquadras, temos mais polícias nas ruas.
1: Okay.
0: E depois, há dois aspectos que contribuem muito também para não só auxiliar as forças de segurança, dissuadir, auxiliar na perspectiva da prevenção, mas também no da investigação, sim, criminal, uhum, mas também como dissuasão, que é a videovigilância.
1: Okay.
0: Não será, quando nós olhamos para estes números, não será de espantar quando o distrito de Setúbal é o único distrito do país onde não há um único sistema de videovigilância. As câmaras nunca quiseram.
1: E há alguma razão para que isso se possa...
0: Eu acho que é uma questão ideológica. É a sensação, okay, que eu fico, é uma sensação que eu tenho, pelo que vou ouvindo, pelos fóruns onde vou participando, pelas conversas que vou tendo. É uma questão ideológica que foram, okay, sempre contrários. Acho que estamos no bom caminho.
1: Okay.
0: A atual Presidente da Câmara de Setúbal falou nisso, uhum, quando foi candidata, e já está a desenvolver o processo para a instalação da videovigilância. Não é videovigilância em todo lado.
1: Para já o que está é a Polícia Municipal, não é?
0: Portanto, okay, mas estão ligados.
1: Ah, estão ligados.
0: E há, okay, outros concelhos que também já estão a trabalhar nisso, porque isso é muito importante não só para uma perspectiva de prevenção e dissuasão, claro, mas também para transmitir às pessoas essa segurança de estarem num sítio. Obviamente que não é pôr câmaras de videovigilância em todo o concelho, para já. Porque
1: e em todo lugar.
0: Em todo lugar, até porque não há dinheiro para isso, e não se quer transformar isto num grande Big Brother. Agora, há zonas onde há maior pressão que é necessário. Estou a falar, por exemplo, da Baixa de Setúbal e outras zonas.
1: Não, e por essa razão, porque nós, para quem é setubalense e anda à noite por aqui, vê que a Baixa de Setúbal, tirando ali uma zonazinha, portanto, que é o Largo da Ribeira Velha, que tem aqueles cafezinhos e os restaurantezinhos ali, aquilo tem movimento, mas o resto depois, quer dizer, é uma pessoa.
0: Está vazio.
1: Está vazio. Estou convencido que se nós tivermos videovigilância, em alguns pontos, as pessoas poderão ficar mais descansadas, mesmo a andar sozinhas, que têm menos alguém que está a olhar por nós.
0: Não, e as experiências que se têm tido, eu vou dar um exemplo que não é do nosso distrito, mas é da área metropolitana de Lisboa. A Amadora, quando colocou a videovigilância, o crime diminuiu, se não me falha a memória, cerca de 50%.
1: Claro.
0: E isso é importante.
1: E nós sentimos bem, não é?
0: Sim.
1: Ok. Portanto, dentro do distrito temos zonas diferentes entre si, temos uma área urbana grande e temos zonas rurais. Como é que o Ministério pode responder de forma equilibrada a estas diferentes realidades? Tem algum contexto, porque uma é a zona rural, outra é a zona urbana, ou, no fundo, eles, a nível de autoridades, trabalham todos ou veem tudo da mesma maneira?
0: Não, o trabalho é diferente. Por exemplo, a PSP é muito mais vocacionada para as áreas urbanas e a GNR é mais vocacionada para as áreas rurais. Mas mesmo a forma como a GNR e a PSP trabalham e os programas de proximidade que têm, têm muito a ver também com essa realidade. Estou-me a lembrar o programa Escola Segura, que é um programa que abrange as duas forças de segurança, é um trabalho que é trabalhado de forma diferente pela GNR nas zonas rurais do que pela PSP nas zonas urbanas. Nas zonas urbanas. Por exemplo, a GNR tem programas próprios para de proximidade, policiamento de proximidade para as zonas rurais, como é o caso do Campo Seguro, como é o caso dos idosos em segurança, que estão mais isolados, mais dispersos. A PSP, por exemplo, tem uma aposta maior, por exemplo, num programa também de grande proximidade, que é o comércio seguro. E, portanto, tendo elas como... O objetivo é sempre o mesmo, é garantir a tranquilidade, os nossos direitos, liberdades e garantias, claro. A ordem pública, depois vão adaptando a sua atuação
1: consoante a zona onde eles estão.
0: Exatamente.
1: Ok. Passando um bocadinho mais para o lado e vamos agora algo que neste verão nós vamos ter muito, muito burburinho aqui por Setúbal é a Serra da Arrábida e as praias são das maiores riquezas da região. Todos os tanto a governância que existiu na nossa Câmara utiliza Setúbal, além da parte industrial, utiliza Setúbal como turismo, não é? Portanto, tudo isto está vendido. Isto é, como é que tu vês o equilíbrio entre segurança, turismo e qualidade de vida para quem sempre viveu em Setúbal? Neste momento, aquilo que nos vai acontecer, e supostamente a partir do dia 4 de junho vamos ter esse problema, os carros não podem ir, que já sabíamos que não se podia ir e tem-se estado a evitar. Só que agora é mesmo a partir de Setúbal. Achas que há algo que... em Lisboa, por exemplo, têm olho nisto? É que, repara, nós tivemos um problema com o Pedregulho, que fechou portanto, o acesso às praias de Galapos, Galapinhos e por aí adiante. O governo anterior dizia que estava tudo portanto, o governo aqui da Câmara Municipal dizia que estava tudo no governo e o governo não resolvia. Achas que há alguma facilidade ou alguém de Lisboa a olhar para este caso, sendo nós, no fundo, pessoas que precisamos da praia, pelo menos para ter o nosso momento de lazer. Lazer, claro.
0: Não, precisamos. O equilíbrio não é fácil. Eu não nasci em Setúbal, mas vivo em Setúbal desde os 5 anos, como eu costumo dizer, eu sou de Setúbal.
1: Eu sou de Setúbal também.
0: E portanto, o que é que o equilíbrio não é fácil. Eu podia dizer, e é verdade, eu sou do tempo em que ia para as praias da Arrábida e levávamos o carro para lá. Agora, o mundo mudou, a pressão cada vez é maior, há cada vez mais carros, e nós verificamos que basta haver um raio de sol, e vamos agora esquecer a questão da pedra, sim, que falarei claro. A seguir, em que, mesmo numa altura em que não há... época balnear, as praias enchem e é uma confusão do trânsito, porque as polícias, aliás, as polícias não, as pessoas estacionam o carro de qualquer forma e depois os autocarros não passam, os veículos de emergência não passam, e o que nós temos que pensar sempre é, nós não desejamos que haja, ninguém deseja que hajam catástrofes, mas temos que estar preparados para que elas aconteçam. E como se tem visto nos últimos tempos, elas cada vez são mais frequentes. E isso leva-nos à questão da pedra. O Ministério do Ambiente e da Energia, eu lembro-me que ainda com o 24º Governo, a Senhora Ministra do Ambiente, a Engenheira Graça Carvalho, teve em Setúbal, teve na Serra da Arrábida. Aliás, eu acompanhei, na altura era Secretário de Estado da Proteção Civil, e uma das questões era fazer o estudo, efetivamente, qual é o perigo. Porque o que se... Falava-se muito, há ali um perigo, mas não se fez nada, ou seja, sim, nem claro. A Câmara fez, nem o Governo Central fez. A Ministra Maria da Graça Carvalho, a Ministra do Ambiente e da Energia, uma das coisas que fez foi mandar fazer o estudo, e isso foi contratualizado com, também tínhamos a noção, com um dos grandes utilizadores da Serra da Arrábida,
1: que é a Cécil.
0: E, portanto, esse estudo está a ser feito, pago pela Cécil, e depois ver se há... Qual é a solução a fazer? No passado já se fizeram ali alguns túneis, fez-se a questão também das malhas para os desprendimentos de terra. Este ano nós tivemos uma agravante com o nível de a pluviosidade que houve em Setúbal e em todo o país.
1: Em todo o país.
0: Com as chuvas e com as terras que resvalaram em muitos sítios, houve muito deslizamento, também na nossa Serra da Arrábida. E o risco aumentou, o risco claramente aumentou. Depois também há outra coisa que nós precisamos de compreender, a Serra da Arrábida, as praias da Arrábida, que são esplendorosas, são as melhores praias do mundo para nós que aqui vivemos,
1: sim, claro.
0: Mas não têm, nunca tiveram capacidade para fazer turismo de massas, nem nós queremos, não tem essa capacidade.
1: Mas a sair nas revistas internacionais, exatamente, como a melhor praia da Europa...
0: Exatamente. Aquilo aumenta a pressão. Portanto, nós temos que encontrar aqui uma solução em que haja... Eu lembro-me de que em 2001, se não me falha a memória, foi a primeira vez que se começou a cortar o trânsito no acesso às praias. A cortar no sentido de ordenar. Nós podíamos,
1: a ideia será mesmo
0: até
1: essa,
0: uma
1: né?
0: certa altura, entrávamos por Setúbal e depois tínhamos que sair
1: por Azeitão
0: ou pela Rasca, tínhamos que sair por aí. Eu lembro-me bem disso porque na altura, por acaso por uma razão familiar, foi o único cargo político que ela exerceu, mas quem era a vereadora do trânsito até era a minha mulher. E foi ela que tomou essa medida nessa altura, escorada em propostas e pareceres, particularmente da GNR, que até propunha coisas mais radicais, que era proibir o trânsito. Nós temos aqui agora encontrar, mas isto não se faz de um dia para o outro, o equilíbrio entre a segurança de pessoas e bens, o turismo, mas também a preservação do meio ambiente. Isto só se vai fazer com meios de mobilidade suave. Nós temos, o investimento vai ter que ser feito, e vai ter que ser feito garantindo o acesso às praias das pessoas, o usufruto da beleza natural que nós temos nas nossas praias e na serra.
1: Não tenho dúvida.
0: Mas vai ter que ser feito com contrapeso e medida, mas vai demorar. E eu percebo algumas tomadas
1: sim,
0: de posição.
1: Sim, porque este ano vai ser muito complicado. Muito complicado por aquilo que eu
0: vai ser muito complicado, não... mas o risco é enorme. Mas o risco não é só grande pois, aqui em Setúbal.
1: Claro.
0: A senhora Ministra do Ambiente ainda no outro dia falava no investimento de mais de 30 milhões de euros, se não me falha a memória, por toda a orla costeira, por causa da erosão que foi provocada
1: sim, claro.
0: Pela Christine e todas as outras tempestades que se lhe seguiram. E, portanto, nós temos que ter muito cuidado. Este ano vai ser um ano, ou está a ser um ano muito difícil, e nós temos que esperar que as terras também se consolidem para ver o que é
1: que
0: é.
1: Seja o único ano atípico que a gente tenha.
0: Esperemos que sim, mas porque, eu não sou tão otimista como
1: pois,
0: isso.
1: Mas me assusta um bocadinho como cidadão é ver que, por exemplo, os carros não podem passar e efetivamente, desde que se arranjem soluções, mas estou a ver autocarros que aquilo que me dizem que não podem levar carros porque pode haver derrocamento de pedras. Então, mas um autocarro leva 50 pessoas, não é? Portanto,
0: por isso é que lá está. A única forma de nós não termos risco nenhum era fechar e não entrava e não passava ninguém.
1: Sim, mas aí tens que ter meios para que as claro. Pessoas possam ir. Não é?
0: E, portanto, mas como isso é impossível, quer dizer, não se pode cortar, vai ter que se mitigar esses riscos e, portanto, apesar de tudo, a pressão até das trepidações e tudo mais, de um autocarro que passa. É completamente diferente do que passarem 60 carros. Sabendo nós que nós temos essa questão, toda a gente gosta de ir no seu carro e de preferência pôr o carro em cima da areia.
1: Essa seria a vantagem.
0: Essa é, exatamente.
1: É o sonho de qualquer cidadão, de qualquer cidadão que vai para a praia. Passando aqui para outro setor que... Nós, Setúbal, sendo, portanto, houve um crescimento, portanto, desde 2019-20, portanto, Setúbal cresceu, portanto, temos mais jovens que acabam por sair da região por falta de oportunidades. O que acredita que falta para fixar esta juventude e investimento a Setúbal? Qual é a tua perspectiva para...
0: Setúbal tem oportunidades. Okay. Nós temos grandes empresas empregadoras no nosso distrito, falei nelas no início, no nosso concelho e também no nosso distrito. Temos
1: sim,
0: aqui a Europa
1: sim,
0: Lodge.
1: Sim, claro. E todas aquelas empresas
0: e tudo o que anda à volta.
1: Não,
0: e, portanto, vá
1: claro.
0: Lá, na grande Setúbal nós temos muitas oportunidades. Agora, não temos todas as oportunidades e depois temos, para certo tipo de profissões, temos a pressão de Lisboa, que é muito mais fácil ir para a proximidade da Lisboa também é mais atrativa para os nossos jovens. Aliás, não é de agora. Jovens da nossa geração, nós conhecemos uma série de pessoas, ilustres pessoas que tiveram então, e têm carreiras de sucesso, que são de Setúbal.
1: Claro.
0: E que uns continuaram a viver em Setúbal e que vão todos os dias para Lisboa, outros fixaram-se em Lisboa e vêm cá ao fim de semana. Ainda assim, o problema da fixação dos jovens põe-se em Setúbal e põe-se no país. Não é esse o tema, mas uma das razões porque o Governo também tem tanto insistido na reforma laboral é precisamente a necessidade de termos uma maior flexibilidade, uma maior mobilidade para que os jovens possam mais facilmente entrar no mercado de trabalho. Curiosamente, o desemprego jovem estava a descer, subiu quando se introduziram alterações no Código de Trabalho, a famosa Agenda do Trabalho Digno, em 2019, foi a partir daí que o desemprego jovem começou a subir e houve mais jovens...
1: A subir, não a descer.
0: O desemprego jovem, não, a subir. O desemprego jovem a subir.
1: Ah, ok.
0: A subir. Porque, precisamente, se colocaram entropias na forma de contratação que fez com que isso acontecesse. Em alguns casos, meramente estatísticos, mas o que é um facto é que isso aconteceu.
1: Portanto, nesta pergunta que está aqui, portanto, será uma continuação disto? Há quem diga que Setúbal continua a ser uma cidade com enorme potencial, mas muitas vezes esquecida pelas decisões centrais. Concordas com esta ideia?
0: Eu Setúbal, eu acho que Setúbal não é esquecida pelas decisões centrais. Nós tivemos aqui isso. Houve aqui, Setúbal é muito falado, e eu poderei falar mais adiante, da quantidade de investimentos que estão pensados para, para o concelho, para o distrito e particularmente até para, para Setúbal e para a península, que depois vai afetar todos os concelhos.
1: Claro, claro.
0: E isso vai ser, eu acho que esse esquecimento houve nos últimos anos, alguns o investimento público diminuiu drasticamente no país, e Setúbal não foi imune a esse investimento, e portanto, mas há um recrudescimento do investimento em Setúbal, com várias coisas que se foram fazendo ao longo do tempo, e que fazem com que Setúbal seja neste momento Setúbal, e eu aqui falo mais até na Península, está a ser redescoberto. E portanto essa redescoberta de Setúbal faz com que quer os poderes públicos, quer também os investidores privados comecem a olhar para Setúbal de outra forma e a investir aqui mais, e eu acho que isso vai ser importante para o desenvolvimento e para a criação de riqueza.
1: Ok, Paulo, temos 2 minutos no nosso programa. Este nosso programa devia ter mais tempo, né? Mas acho que 30 minutos dá pelo menos para aguçar o apetite dos nossos cidadãos. Eu tinha 2 perguntas para te fazer, que com respostas mais ou menos rápidas. É, como secretário de Estado, mas também como cidadão, o que mais aprecias em Setúbal?
0: O que eu aprecio a tranquilidade e o facto, as pessoas, o facto de viver numa terra em que se conhece muita gente. Setúbal é ao mesmo tempo grande e pequena. É um grande concelho. Mas é pequeno, há anústios onde toda a gente se conhece e, portanto, nós, quando passeamos em Setúbal, quando saímos, sentimos em casa.
1: Sim.
0: E isso é uma das coisas que eu aprecio
1: em
0: mais
1: qualquer
0: em Setúbal.
1: Zona,
0: em qualquer zona.
1: A gente passa e há sempre alguém que diz:
0: há sempre alguém, a Deus.
1: Está tudo bem. Portanto,
0: essa é a vantagem
1: da nossa Setúbal. Grande Setúbal, não é?
0: Nós sentimos em casa numa casa pequena.
1: Sim, claro. Portanto,
0: quando vamos para Lisboa, mesmo num bairro mais pequeno,
1: as pessoas não se conhecem, portanto, não tem isto. Então, iria para a última pergunta, porque estamos a 40 minutos para acabar. Se tivesse de deixar uma mensagem direta aos setubalenses sobre o futuro da cidade e da região, que mensagem gostarias de transmitir?
0: Mensagem de confiança.
1: Okay.
0: Eu acho que temos que ter confiança. Para Setúbal estão previstos grandes investimentos que podem aumentar muito a atratividade desta região. Desde o aeroporto, desde a terceira travessia do Tejo, desde o estudo que está a ser feito para a ligação entre o túnel Algés, entre Algés e Trafaria, por túnel. Desde o Parque Cidades do Tejo, procurando fazer uma grande urbe das duas margens, entre Lisboa, portanto, Lisboa, parte norte do Tejo, parte sul do Tejo. A expansão do metro sul do Tejo. Porque um dos problemas que nós temos, e tudo isto pode... E também o investimento que está a ser feito na ferrovia, nomeadamente no investimento muito necessário na Fertagos, vai...
1: Porque nós temos muita queixa. Para quem trabalha em Lisboa. Não é?
0: E uma das queixas que temos é motivada... É verdade que houve um desinvestimento muito grande, mas é motivada por uma decisão que foi tomada, que foi aumentar a frequência da Fertagus para o concelho de Setúbal, precisamente. Aumentou o número de utentes da Fertagus. Quando nós tínhamos comboios de hora a hora, não era atrativo para quem vive em Setúbal,
1: okay, claro.
0: Mas passando a ter de 20 em 20 minutos naquelas horas de ponta, passou a ser atrativo, o que aumentou a pressão sobre o transporte. E não se compram carruagens, nem locomotivas.
1: Pois, porque as próximas só vêm em 2028.
0: É demorado, mas vai ter que se fazer.
1: Pois, é isso que eu noto em relação ao governo. Quer dizer, tu alavancaste aqui N projetos que estão em cima da mesa, que a gente olha e diz assim: Setúbal vai crescer, não, mas depois...
0: São investimentos demorados,
1: sim,
0: verdade.
1: Claro,
0: mas, por exemplo, comprar um carro, é preciso termos dinheiro e dizer, sim, okay, e vamos ao stand e compramos.
1: Okay.
0: Comprar um avião, comprar um helicóptero, comprar um comboio ou uma locomotiva, a demora da construção, mesmo que se vá lá hoje, eles são construídos à encomenda, portanto, a fábrica
1: claro.
0: Constrói, são encomendados 30 carruagens, por exemplo, e eles vão entregando duas, três por ano, no máximo, portanto, é um investimento
1: e
0: que
1: atenção,
0: demora.
1: Atenção, tínhamos cá uma Sorefam, né,
0: construída. Verdade, mas mesmo assim era um investimento.
1: Portanto, era um investimento. Mas
0: é, é um meio
1: mas
0: que
1: também
0: demora
1: já tivemos isso, né?
0: Também portanto, já tivemos
1: verdade. E era uma empresa. Paulo, como vês, gostava muito de continuar
0: também
1: aqui,
0: eu.
1: Mas poderemos ter mais tempo para mais futuro e que este programa que começa hoje tenha pelo menos feedback dos nossos cidadãos que gostam, que irão dar o seu feedback dizendo que gostam e aí iremos ter mais oportunidades para estar aqui. Portanto, para primeiro programa, obrigado pela tua disponibilidade.
0: Obrigado.
1: E porque sei que vestes a acelerar de Lisboa para
0: limites,
1: estar aqui.
0: Mas sim.
1: Sim, a acelerar dentro dos limites, como é lógico. Mas para os nossos ouvintes, agradeço e ficará para a próxima semana mais um convidado que é surpresa. Portanto, obrigado, Paulo.
0: Felicidades para o programa.
1: Obrigado, Paulo.
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1: Em Almada, a PSP apreendeu 106 botijas de droga do riso. No debate quinzenal, Luís Montenegro reconhece que nem tudo correu bem na resposta do Estado às tempestades. DECO exige ao Estado compensações para quem perde voos devido ao controle de fronteiras. Ministra da Saúde afirma que o calor já fez aumentar a procura dos serviços de saúde. No desporto, em Lisboa, o presidente do Futebol do Porto falou sobre o triunfo do Torriense na Taça de Portugal.
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1: A Polícia de Segurança Pública apreendeu no passado dia 22 de maio uma elevada quantidade de dióxido de nitroso, vulgarmente conhecido como droga do riso, em Almada. No comunicado enviado agora às redações, esta Força de Segurança revela que no decurso de uma ação policial desenvolvida pela Esquadra de Intervenção e Fiscalização Policial de Almada, foi detectado um espaço utilizado como oficina onde se encontravam armazenadas 53 caixas contendo um total de 106 botijas de dióxido de nitroso distribuídas por diferentes aromas comerciais sem que existisse qualquer autorização legal emitida pelas autoridades competentes para a sua detenção ou comercialização. A PSP apreendeu assim a totalidade do produto e elaborou o respectivo auto de notícia por contraordenação por suspeita de infração à legislação aplicável às novas substâncias psicoativas. Na mesma nota, a PSP lembra que o óxido nitroso, quando utilizado fora dos fins legalmente autorizados, constitui uma substância altamente nociva e perigosa para que a saúde pública, estando o seu consumo associado a graves consequências físicas e neurológicas, podendo colocar em risco a integridade física e a vida dos consumidores. Com esta intervenção policial, foi assim possível retirar do mercado uma quantidade muito significativa desta substância, prevenindo a sua eventual disseminação em consumo ilícito, sobretudo junto das camadas mais jovens. No debate quinzenal, o Primeiro-Ministro Luís Montenegro fez uma autocrítica inédita, assumindo que as falhas operacionais da resposta às recentes tempestades causaram atrasos graves na proteção das populações. O chefe do Executivo garantiu o reforço imediato dos mecanismos de alerta da Proteção Civil e a simplificação de apoios financeiros de emergência para as zonas mais afetadas do país.
3: Bem sabendo nós que não correu tudo bem, pois com certeza começou por não correr tudo bem a circunstância inédita de termos tido um fenómeno climático para o qual nunca tínhamos tido ocasião de vivenciar e, portanto, de programar de forma plena. Mas tudo aquilo que foi feito naqueles dias de antecipação e gestão daquele episódio foi feito, evidentemente aqui ou acolá com alguma necessidade de aprimorar regras de coordenação.
4: Há centenas de situações ainda não avaliadas que os senhores preferem culpar os municípios do que assumir a vossa responsabilidade na atribuição ou na falta de atribuição desses meios. Há milhares de pessoas neste país afetados pelo variado comboio de tempestades que houve, a que os senhores viraram a cara e nem a esses conseguiram ajudar.
5: E é agora também o relatório pedido pelo Sr. Presidente da República. E o que é dito é que houve incompetência, incapacidade e insensibilidade para enfrentar problemas críticos da segurança do Estado.
6: E sobre as conclusões do relatório, o que é que os senhores vão fazer no futuro? Nada. Absolutamente nada. E nós começamos a ficar verdadeiramente cansados de estar a alertar sucessivamente e a tempo para problemas graves que o Governo se mostra sempre incapaz de resolver.
7: Por exemplo, em relação à limpeza dos terrenos, nós estamos a entrar numa altura de ondas de calor, estamos a entrar na época de incêndios e temos muitos terrenos ainda por limpar. Esta falta de preparação, aliás, está bem espelhada no relatório do Sr. Presidente da República no âmbito da sua presidência aberta na região centro.
8: Do comboio de tempestades que assolou o país no início do ano e que chama a atenção com muita razão que o país não pode passar por esta experiência difícil, tão difícil, para milhares de portugueses, sem uma mudança profunda.
9: Olho para o deputado André Ventura e faz-me lembrar o Lucky Luck, e do outro lado olho para o Partido Socialista, o deputado Zé Luís Carneiro, e faz-me lembrar o Speedy Gonzalez. É tal a pressa com que disparam, é tal a forma rápida como vivem da espuma dos dias.
10: E eu estava-me a lembrar que também há uma personagem para o deputado Hugo Soares. Também há uma personagem, não sei se se lembram do Cebolinha. Havia o Cebolinha. Quem era o Cebolinha? O Cebolinha era aquele que nunca trazia nada de novo, nem fazia nada de novo. Mas queria sempre ser o maior da rua dele. Queria sempre ser o mauzão lá da rua. Seguindo ali as palavras do seu líder parlamentar, se é o Cebolinha, o Sr. Primeiro-Ministro é o Peter Pan, que vive na terra do nunca. É a terra do nunca. É o Peter Pan.
8: Depois de se ter falado de banda desenhada, vamos lá falar de coisas sérias. A oposição, com exceção do Partido Comunista, acusa o Governo de não fazer reformas.
9: Eu bem sei que o Sr. Primeiro-Ministro tem de ver o país e a realidade a partir dos olhos das famílias Azevedo, Soares dos Santos, das famílias Amorim.
3: Senhor Deputado, deixe-me dizer-lhe, o Governo governa para todas as famílias. Para Azevedo, para Soares dos Santos e também para a família Raimundo. Nós também...

0: voos devido às longas filas que se têm formado no controle de fronteiras dos aeroportos. Entende a Associação para a Defesa do Consumidor que têm-se somado os constrangimentos nos diferentes aeroportos do país associados à implementação do Sistema Europeu de Controlo de Fronteiras, sem que se tenha acautelado os direitos dos passageiros. A DEC responsabiliza o Estado português, pede compensações para os passageiros e o pedido que já seguiu por carta para os Ministérios das Infraestruturas e da Administração Interna. Bruxelas fez uma inspeção surpresa às fronteiras aéreas e marítimas de Portugal no final do ano passado, onde disse ter detectado graves deficiências no controle de fronteiras, particularmente no aeroporto de Humberto Delgado em Lisboa, relacionadas com a falta de recursos humanos e de equipamentos. A subida das temperaturas já fez aumentar a procura do Serviço Nacional de Saúde e o nível de prontidão dos planos de contingência, revelou a Ministra da Saúde, Ana Paula Martins. Questionada pelos jornalistas à saída de uma sessão de apresentação do Índice de Saúde Sustentável, apresentado no Centro Cultural de Belém, Lisboa, a Ministra disse que o nível de preocupação das autoridades aumentou, mas garantiu que o Serviço Nacional de Saúde está preparado. Tendo em conta as previsões de temperaturas elevadas, a Direção-Geral da Saúde já emitiu diversas recomendações à população, entre elas a ingestão de água com frequência, pelo menos 1,5 litro de água por dia, e procura ambientes frescos ou climatizados, pelo menos durante 2 a 3 horas por dia. No futebol, em Lisboa, o presidente do Futebol Clube do Porto, André Villas-Boas, felicitou o Torriense pela conquista inédita da Taça de Portugal frente ao Sporting, classificando o feito como um grande momento da prova rainha.
1: Parabéns ao Torriense, porque é um feito inédito, já o tinha feito o ano passado com total surpresa na Taça de Portugal feminina, contra o Benfica, e conquista agora a Taça de Portugal masculina. Portanto, muitos parabéns a toda a sua estrutura, ao presidente, à direção.
0: André Villas-Boas classifica publicamente a postura do Sporting na reunião da última Assembleia Geral da Liga como absolutamente patética e uma tentativa de Chico Espertice que correu mal.
1: Há um caminho de responsabilidade a tomar. O que não se pode viver é na hipocrisia. O que se viveu na última Assembleia Geral da Liga foi absolutamente patético relativamente às propostas vindas pelo Sporting. Foi uma tentativa de Chico Espertice que lhes saiu muito mal. Temos que liderar pelo exemplo e não ter cenários como aquele que aconteceu no Sporting Futebol Clube do Porto, que levou um presidente a perder a cabeça e insultar outro.
0: O presidente do Porto, André Villas-Boas, desmentiu ainda em absoluto qualquer interesse ou aproximação do Gustavo Sá, médio do Famalicão.
1: Desminto em absoluto qualquer aproximação ao Famalicão, qualquer interesse no jogador. É um grande jogador, é um grande jovem jogador português, mas o Futebol Clube Porto fez zero movimentos pelo Gustavo Sá.
0: Na resposta à acusação de André Villas-Boas, Frederico Varandas acusou o Porto e o Benfica de partilharem de uma desonestidade intelectual e de utilizarem comunicados e newsletters para condicionar ao máximo a imagem da arbitragem. Já sob a derrota com o Torriense, o presidente foi claro.
2: O Sporting perde aquela final por cansaço, por ausência de jogadores, por incapacidade técnica, por incapacidade tática. Não. O Sporting perde aquela final porque simplesmente não competiu. De uma forma geral, e eu tenho que olhar e tenho que ser justo, aquele grupo de jogadores é um grupo que já ganhou muito. Conquistaram muitos títulos, muitos troféus, por mérito deles, mas o Sporting quer ter um grupo que continua, que queira continuar a ganhar muito. O objetivo principal de um jogador do Sporting é ganhar títulos pelo Sporting, entidade patronal que lhe paga o salário. E se a motivação não for a mesma, esse jogador, seja quem for, não terá espaço no Sporting. Desde domingo até hoje, eu percebo a sua pergunta, vi Rui Borges fragilizado, Rui Borges pressionado, mas onde? Nas capas de jornais.
3: Daí seria importante ouvir a sua opinião.
2: Nas capas de jornais, nas redes sociais, pseudonotáveis, etc. Rui Borges é o nosso treinador e sobre o Rui Borges o assunto está encerrado.
0: As declarações foram feitas aos jornalistas à margem da sua participação no Festival Eco, na capital.

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2: Um homem de 20 anos foi detido por tráfico de droga após ser mandado parar durante uma fiscalização rodoviária na costa da Caparica. A GNR apreendeu-lhe 37 doses de cocaína e 370 euros a numerário. O Comando Territorial da Guarda Nacional Republicana de Setúbal, através do posto territorial da costa da Caparica, deteve um jovem de 20 anos por tráfico de droga em Almada. Os militares da Guarda abordaram o condutor durante uma ação de fiscalização da costa da Caparica na passada segunda-feira, referem em comunicado enviado às redações, tendo-lhe feito uma revista pessoal de segurança. Foram então prendidas 37 doses de cocaína, crack, e 370 euros a numerário. Foi detido e constituído arguido, tendo os factos sido comunicados ao Tribunal Judicial de Almada. Dois passageiros tiveram de ser assistidos na quarta-feira devido à turbulência durante um voo da TAP que fazia ligação entre Bruxelas e Lisboa. A SICA TAP confirmou que o incidente se esclareceu, que os dois passageiros foram assistidos já à chegada ao aeroporto Humberto Delgado. Segundo o Correio da Manhã, uma das pessoas ficou ferida na cabeça e outra sofreu um pequeno golpe. O Banco de Portugal vai apertar as regras de acesso ao crédito à habitação, reduzindo o limite máximo da taxa de esforço de 50% para 45%. O anúncio foi feito pelo Governador do Banco de Portugal, Álvaro Santos Pereira, durante a apresentação do relatório de estabilidade financeira.
3: Estamos a propor uma diminuição da taxa de esforço de 50% para 45% e também uma alteração das maturidades, nomeadamente não jogámos com as maturidades médias como estávamos a fazer anteriormente. Okay. Eu percebo a questão política de tentarmos ajudar os jovens a comprar casas. Uma implicação do que se passou é que o risco para a estabilidade financeira e o risco dos mutuários tem aumentado bastante. Recomendação é uma recomendação, quer dizer, pode ser cumprida ou não pode ser cumprida. Vinculativa, os bancos e as instituições de crédito têm que cumprir, porque depois poderá haver sanções.
2: Esta medida visa controlar os riscos associados ao rápido endividamento das famílias e ao dinamismo do mercado imobiliário. O presidente do Mecanismo Nacional Anticorrupção acusou o governo de estar a tentar reduzir a prevenção da corrupção. O mecanismo, liderado pelo juiz conselheiro José Moraes Lopes, é contra as propostas de alteração à lei do Tribunal de Contas avançadas pelo governo.
4: A partir do momento em que se diminui o âmbito de fiscalização preventiva, e diminui-se drasticamente, isso é óbvio e é assumido, e a partir do momento em que a responsabilidade financeira assume um grau muito superior àquele que é hoje consagrado na lei através da consagração da negligência, obviamente que se está a diminuir a intensidade dos mecanismos de prevenção. A responsabilidade de quem gera dinheiro público exige de quem tem esses mecanismos de gestão tenham que ser absolutamente sindicáveis. É preciso criar mecanismos para que isto aconteça de forma clara e suficiente. E por isso é que há aqui um contraciclo em relação àquilo que acontece noutros países da Europa.
2: O organismo de corrupção concorda diretamente com os alertas do próprio Tribunal de Contas, sublinhando que retirar competências de fiscalização e enfraquecer o visto prévio abre flancos perigosos na utilização de dinheiros públicos. Paralelamente, o mecanismo já tinha criticado a postura do Governo quanto à omissão de dados, como aconteceu no relatório sobre as arbitragens das parcerias público-privadas, onde acusou o Executivo de não revelar todos os dados sobre os encargos nos Estados. Já na véspera do debate, à entrada para a apresentação do livro em Lisboa, no momento em que também dialogou com o líder do Chega, André Ventura, Pedro Passos Coelho afirmou que os portugueses estão impacientes e sugeriu que o executivo liderado por Montenegro precisava de acelerar o passo. Adicionalmente, Passos Coelho também tem deixado reparos públicos à direita, criticando o Chega por populismo em excesso devido a propostas irrealistas sobre a idade da reforma. Confrontado pela oposição na Assembleia da República, com o secretário-geral do PCP, Paulo Raimundo, a ironizar estar solidário com a pressão que o Primeiro-Ministro estava a sofrer, Luís Montenegro reagiu de forma direta.
5: Nós, quando estamos assim no Governo, somos presos por ter cão e presos por não ter cão. Há aqueles que dizem que nós estamos num ritmo demasiado lento e aqueles que dizem que nós estamos num ritmo demasiado rápido. Nós nem estamos numa coisa nem noutra, nós estamos no nosso ritmo. Nós somos corredores com endurance, somos corredores de fundo, somos corredores que sabem que para chegar ao fim, em primeiro lugar, numa maratona, não se pode sprintar nos primeiros tempos, nem se pode ir demasiado devagar e deixá-los fugir e depois não os conseguir alcançar.
2: Montenegro rejeitou estar a governar de forma lenta ou rápida, garantiu que o governo da Aliança Democrática avança no seu próprio ritmo. Luís Montenegro defendeu ainda que a Europa deve tomar a iniciativa de negociar a paz diretamente com a Rússia. Confrontado com as declarações do Kremlin sobre a disponibilidade de Vladimir Putin para conversar com líderes europeus, Montenegro reiterou que o processo de paz duradouro na Ucrânia implica obrigatoriamente sentar a Rússia à mesa.
6: Um processo de paz na Ucrânia carece também de sentar à mesa a Rússia. E a Europa não pode estar eternamente dependente da intermediação de responsáveis que, com todo o empenho, seguramente, e com todo o mérito, têm diligenciado no sentido de garantir uma paz justa e duradoura na Ucrânia. A Europa deve tomar a iniciativa de fazer o estabelecimento desse diálogo com as partes envolvidas, com a Ucrânia, naturalmente, é um acompanhamento que é permanente, e também com a Rússia, porque essa é a forma de podermos efetivamente alcançar um processo de paz que possa configurar uma nova etapa e nos possamos concentrar na reconstrução da Ucrânia e no restabelecimento das condições de paz e de segurança na Europa.
2: Portugal recusa uma paz imposta que fragiliza os valores democráticos, sublinhando a importância de salvaguardar os interesses legítimos e a soberania da Ucrânia.

0: Fulham, de forma a mitigar a escassez de tempo até o arranque antecipado da pré-época, a 25 de junho. A data de abertura da oficina encarnada já é uma consequência deste trabalho obrigatoriamente de bastidores. Rui Costa tem vindo a conversar com o empresário Jorge Mendes. O presidente benfiquista espera falar publicamente sobre todo o processo, mas só após as eleições merengues, ou seja, após o dia 7 de junho. O processo entre o Benfica e o Real Madrid atrasou precisamente devido à entrada em cena de Henrique Riquelme como candidato nas eleições do Clube Blanco. Serão explicações detalhadas de Rui Costa sobre como esperava que tudo se tivesse resolvido, já na semana passada, sobre o porquê deste processo ter arrastado, com prazos e datas em pormenor, ou também sobre a forma como o Real não interagiu com o Benfica ao longo destas semanas. O Instituto Português do Mar e da Atmosfera prevê para esta sexta-feira céu geralmente pouco nublado, apresentando com períodos de mais nebulosidade a partir da tarde, com vento em geral fraco, predominante o quadrante leste, tornando-se fraco a moderado, de noroeste a partir da tarde, com poeiras em suspensão e pequena subida de temperatura.
1: 23 graus.

Seja bem-vindo a mais uma edição do seu programa do Automóvel. Esta semana, saiba que o Fiat Grande Panda vai ter um irmão mais crescido. Os chineses não são solução para a Volkswagen neste problema das fábricas. É oficial, o mítico Citroën 2 cavalos vai voltar como elétrico acessível. Stellantis e Jaguar Land Rover querem colaborar nos Estados Unidos. Marca chinesa que chega à Península Ibérica em 2027 tem um novo concept car. Segunda vida, carta de condução já pode ser pedida na aplicação gov.pt. A Honda Prelude volta 25 anos depois e vai chegar a Portugal. Condução automática da Tesla chega à China. Polestar vai revolucionar o interior dos seus carros. Lada Niva pode regressar com as sobras da Renault. Tudo isto pode vir aqui, no seu programa do Automóvel. Mas antes, hoje, como sempre, primeiro vamos à música.

Chama-se Fiat Grizzly e será a aposta da marca do grupo Stellantis para o segmento C na Europa. É um SUV familiar que completa a família Panda, a segundo foi revelado na passada quinta-feira, 21 de maio. É um SUV familiar acessível, segmento C, que como um irmão mais crescido do grande Panda. O diretor executivo da marca, Oliver François, explicou, citado pela publicação britânica Autocar, diz que é o mesmo ADN e é construído com base no mesmo carro, mas é um animal diferente, irá elevar não só a cota de mercado, como tudo, a receita e as margens e a marca. A plataforma do Grizzly será a mesma do grande Panda, devendo ter motorizações 100% elétricas, a combustão híbridas. O modelo deverá ser revelado oficialmente em outubro, durante a edição deste ano do Salão Automóvel de Paris. E em termos de dimensões, o nome não deixa margens para dúvidas. Grizzly é o inglês para urso pardo, uma espécie de urso maior do que o seu primo Panda, o que aponta, pois, para um SUV maior do que o grande Panda.

A Volkswagen não considera fabricantes chineses para resolver o problema dos subexploração da capacidade instalada das suas fábricas automóveis na Europa. A garantia foi deixada aos funcionários pelo dirigente do construtor. Segundo a agência Reuters, foi o que garantiu na quarta-feira aos funcionários o diretor executivo do construtor, Oliver Blum, numa Assembleia Geral de Funcionários. Diz que ainda temos capacidade em excesso nas nossas fábricas na Europa e na Alemanha. Precisamos resolver isto de forma a mantermos competitivos. Atualmente não temos planos ou discussões com fabricantes chineses. Num contexto de procura abaixo do ideal e de forte concorrência, o grupo automóvel tem vindo a fazer cortes, com uma redução de 50 mil empregados na Alemanha. Também as suas marcas Audi e Porsche são alvo das medidas de poupança. Oliver Blum acredita que o que foi feito até agora deixou o Volkswagen numa melhor posição para enfrentar os atuais desafios do setor automóvel. 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

O Citroën 2 Cavalos é um dos modelos mais icónicos da história do automóvel e vai agora regressar como uma proposta para a era moderna 100% elétrico e acessível. O anúncio surgiu na passada quinta-feira, 21 de maio. De acordo com a France 24, o diretor executivo da Citroën, Xavier Chabron, disse no dia dos investidores da Stellantis que o 2 Cavalos está de volta. A Citroën está de volta ao futuro. Entretanto, num comunicado enviado às redações, o dirigente sublinhou que este novo 2 Cavalos irá democratizar a mobilidade elétrica, tal como o original veio marcar a liberdade da mobilidade para milhões de pessoas em finais dos anos de 1940. O objetivo é que o novo modelo totalmente elétrico tenha um preço inferior a 15 mil euros na Europa e esteja concebido para a vida real e sem complexidades, uma vez que Xavier Chardon acredita que os veículos de sucesso do futuro serão os mais simples e mais intuitivos.

A Stellantis e a Jaguar Land Rover assinaram no memorando de entendimento que abre portas à colaboração no desenvolvimento de produtos para os Estados Unidos da América. Não há detalhes sobre o que está em cima da mesa. De acordo com o comunicado, as empresas vão assim a explorar oportunidades de colaboração para criar sinergias entre o desenvolvimento de produtos e tecnologias, contando complementarem-se com as suas diferentes valências. O memorando agora anunciado ainda precisa de acordos vinculativos finais antes de poder existir possíveis transações associadas. Nos últimos dias, a Stellantis anunciou o reforço dos laços à chinesa Dongfeng em duas dimensões. Por um lado, carros da Jeep e da Peugeot produzidos na China chegarão a mercados globais. Por outro lado, houve um memorando de entendimento que abre portas à futura produção local na Europa à Dongfeng. Da parte da Stellantis, o diretor executivo António Filosa explicou em comunicado que, ao trabalhar com parceiros para explorar sinergias em áreas como o desenvolvimento de produtos e tecnologias, podemos criar benefícios significativos para ambas as partes, mantendo-nos focalizados em entregar os produtos e as experiências que os nossos clientes adoram.

0: A Ex-Antix vai entrar no próximo ano na Península Ibérica, começando por Espanha, e revelou um novo concept car. É o Ex-Antix RX Concept, que estreia uma nova linguagem de design da marca chinesa. Pertencente à Chery Auto, a Ex-Antix vai chegar à Península Ibérica já no próximo ano, mais concretamente a Espanha, e tem agora um novo modelo conceptual, o RX Concept. Marca a estreia da nova linguagem de design perpétua, com assinatura luminosa, distinta à frente e inspirações na joalheria. O modelo tem proporções fluidas e superfícies esculpidas, uma silhueta lateral musculada e fluida em que as cavas das rodas frontais se unem à parte traseira. Os faróis traseiros encontram-se integrados na carroceria, sendo que atrás encontram-se também um spoiler. Os seus primeiros modelos para o mercado ibérico são o ES Berlina e o ET SUV, enquanto numa fase posterior, durante 2027, será introduzido o ES GT.
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A segunda via da carta de condução já pode ser pedida na aplicação gov.pt, anunciou a Agência para a Reforma Tecnológica do Estado, a ARTE, depois de 50 mil portugueses terem precisado de o fazer em 2025. Desta forma, o processo pode ser realizado a qualquer hora e em qualquer lugar, diretamente pelo telemóvel. Os cidadãos que percam ou tenham a carta de condução furtada podem agora pedir a segunda via do documento diretamente pela aplicação gov.pt, sem necessidade de se deslocar a qualquer balcão. Além de casos de perda ou furto, o serviço abrange também a substituição por danos ou alteração de dados. No ano passado, foram registados cerca de 50 mil pedidos de segunda via da carta de condução, tendência que se mantém em 2026, com quase 10 mil pedidos registados apenas nos primeiros 4 meses do ano. A aplicação gov.pt conta agora com 2,2 milhões de utilizadores e disponibiliza mais de 30 documentos oficiais em formato digital com validade legal, com destaque para o cartão de cidadão e a carta de condução. Além da carta de condução, a aplicação gov.pt já permite pedir a segunda via do cartão de beneficiário da ADSE e do cartão de sócio da ACP, bem como renovar o cartão de cidadão por fim de validade ou por motivos de perda, danos ou furto.

Em 2021, o Onda Prelude saiu de cena. Os anos passaram-se, de tal parecia definitivo, mas eis que 25 anos depois, o popular coupé desportivo está de volta com uma sexta geração. O coupé passa a ter uma motorização híbrida com o sistema EHEV do construtor japonês. Este incorpora um motor turbo 2.0 litros a gasolina, transmissão automática de dois motores elétricos. O conjunto debita 184 cavalos de potência máxima e 315 de newton-metro de binário. São anunciados consumos de 5,2 litros por cada 100 km. A estreia do Prelude está o sistema S Plus Shift, que proporciona uma transmissão virtual de 8 velocidades, procurando replicar as sensações de uma caixa de dupla embreagem. É operado a partir de patilhas por trás do volante, como se de uma caixa manual se tratasse. O Active Sound Control, que funciona a par do S Plus Shift, gera um som do motor artificial correlacionando as rotações e à velocidade da estrada. O novo Honda Prelude Hybrid já está disponível para pré-reserva em Portugal a partir dos 61.500 euros. No entanto, só chegará ao país no

O sistema de condução automática da Tesla continua a chegar a mais mercados, é disponível na Europa apenas nos Países Baixos, foi agora introduzido na China, um dos principais mercados para a fabricante americana de carros elétricos e inteligentes liderado por Elon Musk. Na conta oficial da rede X, a Tesla afirmou que o serviço está acessível numa lista de países e territórios que inclui, além da China, Estados Unidos, Canadá, México, Porto Rico, Austrália, Nova Zelândia, Coreia do Sul, Países Baixos e Lituânia. O anúncio representa um novo passo nos planos da Tesla para introduzir no mercado chinês a sua tecnologia Full Self Driving, de condução totalmente autónoma, embora por enquanto seja apresentada como uma função supervisionada que requer a atenção do condutor. O presidente executivo da Tesla, Elon Musk, manteve nos últimos anos contactos com as autoridades chinesas para avançar na autorização destas funções, um tema sensível devido às exigências locais em matéria de segurança de dados, mapas e privacidade. Em abril de 2024, durante uma visita surpresa a Pequim, Musk reuniu-se com altos responsáveis chineses, incluindo o primeiro-ministro Li Qiang, tendo a Tesla alcançado um acordo com a gigante digital Baidu para obter licenças de navegação e mapas, considerando então um passo crucial para o lançamento das funções avançadas da assistência à condução na China.

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Depois de sempre ter apostado em ecrãs táteis e comandos ápticos, a Polestar admite agora que o minimalismo não pode comprometer a experiência de utilização e prepara-se para integrar pela primeira vez no habitáculo os seus modelos comandos físicos. Esta reviravolta de design nos interiores da marca foi confirmada pelo diretor executivo da marca, Michael Osler. Em declarações ao Autocar, o executivo afirmou que a Polestar mantém uma relação próxima com os clientes e que valoriza as suas opiniões e pedidos. Segundo Osler, esta ligação com os clientes têm influenciado decisões importantes, tanto ao nível de software como do desenho dos interiores, área onde afirma os clientes são muito claros, querem mais botões e nós vamos fazê-lo. Nos próximos dois anos chegam quatro novos modelos, o Polestar 5, o inédito 4 carrinha, crossover 7 e a nova geração do Polestar 2, mas enquanto olha para o futuro, a marca garante que continua focada em melhorar os automóveis já entregues aos clientes.

Quando a Rússia invadiu a Ucrânia, o grupo Renault, tal como muitas empresas ocidentais, fizeram o abandono do país em protesto. Para trás deixaram fábricas, plataformas e ferramentas posteriormente nacionalizadas pela Rússia. É precisamente com as sobras do grupo que a Lada prepara o seu sucessor, o modelo icónico produzido desde 1977, sem interrupções. Imagens recentes de patentes registradas na Rússia mostram aquilo que deverá ser o sucessor do eterno Lada Niva, conhecido internamente como o T-134. O projeto do novo Niva nasceu ainda durante a parceria entre a Lada e a Renault e terá sobrevivido ao fim da aliança motivado pela invasão da Ucrânia. Visualmente há ecos claros da Lada Niva original, mas também uma forte proximidade aos modelos da Dacia e ao teaser revelado em 2021, ainda antes do divórcio entre russos e franceses, num sinal claro das origens do projeto. Mais certo parece ser o recurso aos motores 1.6 e 1.8 da Lada. O lançamento estava apontado para 2028, mas os excessivos avanços e recuos do projeto deixam margem para mais atrasos. Mas quem esperou algumas décadas por novo Niva, dificilmente terá pressa agora. Chegamos ao final de mais uma edição do seu programa do automóvel. Regressamos dois outros dias aqui neste mesmo horário. Até lá, tenha e faça uma boa condução. 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
2: Um acidente com um comboio intercidades de Comboios de Portugal na estação de Corroios, no sentido de Setúbal, Roma, Arieiro, perturbou na quarta-feira a circulação ferroviária. Segundo o site da Proteção Civil, tratou-se de um atropelamento ferroviário. Para o local foram acionados 10 operacionais, apoiados por 4 viaturas. O alerta para a ocorrência foi dado pelas 10 horas e 8 minutos. Um motorista de um comboio da Fertagus ficou parado devido ao acidente e informou-se para passageiros de que uma pessoa foi colhida na estação de Corroios. Numa publicação nas redes sociais, a Fertagus informou pelas 10h10 da manhã de quarta-feira que o devido ao incidente com o passageiro, o comboio do serviço Intercidades, do operador CP Comboios Portugal, na estação de Corroios, a circulação estava suspensa. Pelas 11 horas e 5 minutos, o transportador indicou que a circulação tinha já sido retomada com limitações e alertou para atrasos significativos. O calor continua sem dar tréguas a todos os distritos de Portugal continental, à exceção de Faro. Estão até ao final do dia de amanhã, sob aviso amarelo, devido à previsão de tempo quente. No entanto, de acordo com o IPMA, irá registar-se uma pequena descida de temperatura. Irá registar-se esta pequena descida de temperatura, em especial da máxima no litoral. Um cenário semelhante na região sul do continente, mantendo-se também o tempo quente, quando há temperatura, haverá uma pequena descida. Segundo o site do IPMA, diz que hoje se vai registar em Beja e Évora a máxima mais alta, de 36 graus Celsius, seguindo-se Castelo Branco com 34 e Bragança com a mesma temperatura. Já a máxima mais baixa irá registar-se em Aveiro com 23 graus. O Partido Socialista e o Chega uniram-se nas críticas ao Governo, acusando o Executivo de Luís Montenegro de ter falhado na prevenção, o socorro e na rapidez dos apoios às populações afetadas pelas recentes tempestades. As duras acusações foram o prato forte do debate quinzenal na Assembleia da República, onde a oposição confrontou diretamente o Primeiro-Ministro.
3: O que é dito é que houve incompetência, incapacidade e insensibilidade para enfrentar problemas críticos da segurança do Estado. Vamos entrar numa época difícil. 25. E aquilo que eu quero dizer é o seguinte: o Sr. Primeiro-Ministro e o Sr. Ministro da Administração Interna contarão connosco para apoiar nos momentos mais críticos, para planear e responder como deve ser às necessidades que certamente o país vai viver em função das previsões meteorológicas.
4: O Ministério da Administração Interna procurou, pelo menos, condicionar um relatório que vinha a público sobre o Siresp. Há elementos que demonstram, sem margem para dúvidas, a tentativa de ocultar informação pública sobre o Siresp.
5: Eu não tenho conhecimento de nada que possa ter como conclusão essa tirada.
2: A Iniciativa Liberal quer ler o relatório completo.
6: O resultado supostamente público é um comunicado de imprensa de 3 páginas e um PowerPoint com meia dúzia delas sobre o programa de investimentos e sobre as conclusões do relatório. O que é que os senhores vão fazer no futuro? Nada.
5: Acesso às comunicações de emergência alargado a todos os municípios e juntas de freguesia. Está em curso, senhora deputada. O nosso prazo de execução são 3 meses.
7: Coube a Hugo Soares estender a mão a Luís Montenegro.
2: A oposição respondeu com banda desenhada.
8: Olho para o deputado André Ventura e faz-me lembrar o Lucky Luck. E do outro lado, olho para o Partido Socialista, o deputado Zé Luís Carneiro, e faz-me lembrar o Speedy Gonzalez. É tal a pressa com que disparam, é tal a forma rápida como vivem da espuma dos dias.
9: Também há uma personagem para o deputado Hugo Soares. Havia o Cebolinha. Quero o Cebolinha. O Cebolinha era aquele que nunca trazia nada de novo nem fazia nada de novo, mas queria sempre ser o maior da rua dele. Seguindo ali as palavras do seu líder parlamentar, se é o Cebolinha ou se o Primeiro-Ministro é o Peter Pan que vive na terra do nunca.
2: Luís Montenegro assume que nem tudo correu bem.
5: Não correu tudo bem, pois com certeza. Começou por não correr tudo bem a circunstância inédita de termos tido um fenómeno climático. Aquilo que foi feito naqueles dias de antecipação e gestão daquele episódio foi feito, evidentemente aqui ou acolá com alguma necessidade de aprimorar regras de coordenação.
2: O Primeiro-Ministro negou categoricamente qualquer tentativa de ocultação de dados, acusando a oposição de oportunismo político. No futebol, o Casa Pia assegurou que a cedência dos bilhetes previstos ao Torriense para o jogo decisivo de acesso à Primeira Liga de hoje mas confirmou à Lusa ter restringido a bancada aos seus sócios. Contactada pela Lusa, fonte oficial do Clube Lisboeta confirmou que a bancada central nascente do Estádio Municipal de Rio Maior vai estar aberta na segunda mão do play-off de acesso ao primeiro escalão, mas com lugares exclusivamente disponíveis para os sócios do Casa Pia. Casa Pia, 16º e antepenúltimo da Primeira Liga, e Torriense, 3º da 2ª Liga, e que no domingo se tornou o primeiro clube fora do principal escalão a erguer a Taça de Portugal, vão voltar a encontrar-se hoje, a partir das 20 horas, depois da igualdade a zero em Torres Vedras. A mesma fonte explicou à Lusa que a bancada nascente não se encontra fechada, mas os bilhetes não estão disponíveis para venda ao público em geral. O Torriense recebeu 5% de bilhetes, a que tem direito, mais 100 bilhetes de categoria 1 e 50 convites, conforme o previsto no regulamento das competições. Assegurou a mesma fonte, aludindo a ingressos para a bancada principal do recinto. As restantes bancadas nos topos vão estar vedadas ao público, apesar de terem sido utilizadas durante vários jogos ao longo da temporada. De acordo com o sítio oficial da Liga Portuguesa de Futebol Profissional, o Estádio Municipal de Rio Maior, que tem sido casa do emblema de Pirmanique, está de regresso ao primeiro escalão e tem capacidade para 6.984 espectadores. O Casa Pia está há 4 épocas consecutivas no principal escalão, ao qual regressou depois de uma inédita presença em 38-39, enquanto que o Torriense esteve em 6 ocasiões entre os grandes, tendo sido promovido nas 3 últimas, em 91-92, 64-65 e em 58-59. O jogo entre o Casa Pia e o Torriense, que tem início marcado para as 20 horas e vai ter arbitragem de Fábio Veríssimo, da Associação de Leiria, marca também o fim da carreira do defesa central dos Gansos, José Fonte, aos 42 anos, após conquistar o inédito título europeu ao serviço de Portugal em 2016 e a primeira edição da Liga das Nações, em 2019.

Está praticamente concluída a primeira hora do Universo. Depois das notícias das 23, convido-lhe a ficar connosco ainda até à 1.

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2: As autoridades estão a efetuar buscas por um homem de 24 anos que desapareceu na quinta-feira, quando estava a banhos na praia do Dragão Vermelho, na costa da Caparica, adiantou a Autoridade Marítima Nacional. O alerta foi dado às 19h25 para um casal que estava em dificuldades na água, tendo apenas sido possível resgatar uma das vítimas, e indicou a Autoridade Marítima Nacional em comunicado. Dizem que, segundo o que foi possível apurar, o casal encontrava-se a nadar quando começou a ser puxado pela corrente. Detalhou ainda: para as buscas pelo homem de 24 anos, de nacionalidade angolana, foram ativados elementos do Comando Local da Polícia Marítima de Lisboa, na Estação Salva-Vidas de Cascais, e uma aeronave da Força Aérea Portuguesa. Foi também ativado o Gabinete de Psicologia da Polícia Marítima, que se encontrava então a prestar apoio aos familiares da vítima, referiu a mesma Autoridade Marítima Nacional. As buscas estão a ser coordenadas pelo Capitão do Porto e Comandante Local da Polícia Marítima de Lisboa. O secretário-geral do Partido Socialista, José Luís Carneiro, reagiu à mega-operação da Polícia Judiciária, denominada Operação Emergente, afirmando convictamente que o PS não é visado nas investigações. Nas declarações prestadas aos jornalistas no Parlamento, o líder socialista assumiu uma postura de distanciamento institucional e de colaboração.
3: Foi-nos transmitido que essas diligências não visam o Partido Socialista. Por outro lado, quero também garantir que tudo farei para que a legalidade seja defendida e promovida em todos os níveis de responsabilidade do Partido Socialista, seja a nível local, seja a nível nacional. Cooperaremos, como aliás o fizemos durante a manhã, com as autoridades judiciárias para que todos os factos sejam cabalmente apurados e, se houver sido cometidos crimes, todos os seus responsáveis devem naturalmente ser responsabilizados pelos mesmos. Cooperaremos de forma leal com as autoridades judiciárias e tudo farei para que esse apuramento dos factos seja cabal e possa garantir que se faz justiça. Não pude falar com os visados. As informações que tenho, como disse, são aquelas que são do domínio público por intermédio da comunicação social.
2: José Luís Carneiro sublinhou ainda que é a obrigação do partido cooperar ativamente com a justiça, confirmando as buscas ocorridas na sede nacional do PS, resultou qualquer tipo de leitura ou especulação política sobre o momento escolhido pelas autoridades para avançar com a mega-operação. Já o presidente do Chega, André Ventura, reagiu duramente às buscas na sede nacional do PS, classificando o caso como especialmente grave pela extensão de visados e afirmando que é evidente que as investigações visam diretamente o partido.
4: É evidente que visam o PS, porque senão não eram na sede do PS e não eram uma série de dirigentes do PS com centro vital na sede do PS. Quer dizer, nem fica bem atirar e dizer simplesmente que é a responsabilidade de um trabalhador e que não sabe o que é que se passa. Há aqui autarcas, há aqui um assessor do próprio José Luís Carneiro, que foi assessor de António Costa também, e que tem amplas responsabilidades na estratégia de comunicação do Partido Socialista. Portanto, esta é uma questão que toca o núcleo central do Partido Socialista. Isso não quer dizer que sejam culpados. Quer dizer que há esclarecimentos a dar. E o que eu estava a dizer é: nada que José Luís Carneiro possa dizer neste momento, do ponto de vista da responsabilização, do conhecimento e da informação, vai prejudicar diligências que devem estar, se não terminaram já, devem estar a terminar. A própria Justiça pode, dentro do quadro que está previsto na lei, do Segredo de Justiça, dar aqui esclarecimentos que podem ser importantes. O que eu estava a apelar é que não haja uma bitola diferente, quando é outro partido ou quando é o Partido Socialista, porque parece que quando é o Partido Socialista há sempre uma espécie de manta protetora. E eu acho que tem que haver aqui responsabilidades. Nem é só o caso do Chega, mas o que seria o país hoje se isto tivesse acontecido no Chega ou no partido que governa, nacional e internacionalmente, o que seria? E portanto eu acho que temos que exigir o mesmo escrutínio, a mesma determinação e a mesma exigência de responsabilidade. Quer dizer, o secretário-geral do Partido Socialista não pode emitir um comunicado a meio da manhã ou a meio da tarde, dizer que não tem nada a ver com isso, que não faz ideia do que é que se passa, que vai cooperar. Não é próprio de um líder. Acho que o líder tem que estar nestes momentos que não são bons também, para assumir a responsabilidade e dizer o que é que está em causa.
2: Ventura classificou a resposta de José Luís Carneiro como infantilizada por tentar afastar as responsabilidades do partido. Defendeu que os factos indiciam a existência de uma rede ampla e criminal instalada no universo partidário e autárquico do Partido Socialista. O Governo prolongou oficialmente o prazo para a limpeza de terrenos agrícolas e florestais até ao dia 30 de junho de 2026 em todo o território nacional. O anúncio foi feito pelo Ministro da Agricultura, José Manuel Fernandes, justificando a decisão com as condições climatéricas dos últimos meses que dificultaram os trabalhos no terreno.
5: Para todo o país, e face às condições climatéricas que também tivemos e às chuvas, vamos alargar o prazo de limpeza que acabava agora em 31 de maio, até 30 de junho. E, portanto, as pessoas vão ter aqui mais uma oportunidade para limpar. Se não fizerem, vão
6: isso
5: ter
6: é uma,
5: multas.
6: Isso é uma novidade, esta...
5: É uma novidade, isto vai ser lançado agora e já está tudo pronto, as entidades já foram ouvidas para esta prolongação do prazo para as pessoas fazerem a limpeza, e aí estamos a falar de todo o território, porque o risco de incêndio é em todo o território.
2: Os proprietários que não cumpram com a limpeza até à nova data limite ficam sujeitos a coimas pesadas pelas autoridades fiscalizadoras. Futebol. Já está encontrado o último clube que vai participar na edição 26-27 da Primeira Liga. É o Casa Pia, que assegurou permanência no escalão principal do futebol nacional por mais uma época, ao vencer na noite de quinta-feira na recepção ao Torriense por 2-0, no jogo que foi válido para a segunda mão do play-off de permanência na Primeira Liga, depois de ter feito história no passado domingo com a conquista inédita da Taça de Portugal frente ao Sporting. O Torriense procurava dar continuidade à semana de sonho e regressar ao escalão principal do futebol nacional, algo que tinha acontecido pela última vez na época 91-92. Por outro lado, o Casa Pia, que viveu uma época de altos e baixos, tinha em mente evitar a descida a um escalão onde esteve pela última vez em 2022. Quem até começou melhor a partida foi mesmo a formação visitante. No espaço de apenas um minuto, Moussa Dramé aos 5 minutos e Javier Vásquez aos 6, testaram a atenção de Patrick Sequeira, com o guardião do Casa Pia a protagonizar uma enorme intervenção ao remate do espanhol. Em cima do minuto 10, Moussa Dramé esteve muito perto de inaugurar o marcador, mas acabou por chegar atrasado ao passe de Javier Vásquez. O Casa Pia respondeu ao minuto 12 com o cruzamento de remate de André Geraldes, que quase surpreendeu Lucas Paes. Depois do início mais forte do conjunto de Torres Vedras, a equipa de Álvaro Pacheco conseguiu impor-se e viu os remates de Jeremy Livolan aos 14 e de Dylan Livramento serem travados pelo poste e depois pela barra. O crescimento da equipa de Pinamanique foi confirmado com um golo em cima do minuto 38. Javi Prieto a recebeu na direita, fez um passo a rasgar para a desmarcação de Lazabal, o lateral espanhol que tem sido um dos esteiros ofensivos do Casa Pia desta temporada, desviou de primeira a bola de Lucas Paes e anotou o oitavo gol desta época. Depois do primeiro tempo mais emotivo, a segunda parte evoluiu para uma zona de que o encontro se tornou mais amarrado, com o Casa Pia a querer manter a vantagem e o Torriense a ter mais dificuldades em

0: Mas quando as coisas correm menos bem, normalmente tendemos a agarrar as desculpas, a apontar o dedo, e isso nunca aconteceu neste grupo. Este grupo foi fantástico do início ao fim. Foi um grupo que se agarrou sempre àquilo que era a sua essência. Foi um grupo que teve sempre unido do início ao fim do campeonato. E foi um grupo que mereceu muito isto. Esta festa é merecida, vem tarde, peca por tarde, na minha opinião. Merecíamos antes, mas merecíamos ficar na primeira liga acima de tudo. Marcámos na primeira parte, mas não foi na nossa primeira oportunidade. Já tínhamos mandado uma bola à trave, já tínhamos tido mais oportunidades flagrantes. Penso que dominámos completamente a primeira parte. Na segunda parte, o Torriense, com mais emoção, à procura do golo que necessitava. Nós recuámos um bocado as linhas, também por plano, e acabámos por fazer o 2-0, na minha opinião, quando o Torriense não criou nenhuma oportunidade clara de golo. A primeira oportunidade clara de golo do Torriense é aos 95 minutos, e isso mostra muito aquilo que foi a competência do Casa Pia neste jogo.
1: Do outro lado, Luís Trilhão, que não conseguiu levar este Torriense à primeira liga, mas considera que a sua equipa foi melhor que o adversário, mas o futebol é assim.
2: Tínhamos o objetivo e a ilusão de poder subir divisão, esse era o nosso objetivo prioritário. Nós não fomos suficientemente competentes para levar a vencida à equipa do Casa Pia, apesar de eu achar que fomos melhor que eles, honestamente. Houve ali um período da primeira parte que o Casa Pia teve algumas situações de perigo e teve melhor, mas no cômputo geral do jogo todo, eu acho que nós fomos melhores. Eu acho que no cômputo geral dos dois jogos. Não quero parecer presunçoso, nem agora estar aqui armado com aquele discurso do mau perdedor, vá, digamos assim, mas no combo dos dois jogos, nós tivemos melhores momentos que o Casa Pia e o futebol hoje acho que não foi justo connosco. É a diferença da bola entrar ou não entrar, é a diferença de ter 8 dias de descanso ou ter 4 dias de descanso, porque eu não sou uma pessoa de desculpas, mas é inevitável falar sobre isso, quer dizer.
3: Condicionou principalmente, acredita, teve impacto direto?
2: Teve impacto direto, de certeza, não é desculpa, porque é assim, nós hoje corremos muito, a segunda parte da malta deu para ver que fomos buscar energia onde não tínhamos, mas o Torriense, quer que as pessoas entendam lá em casa, fez 3 jogos em 8 dias com equipas da primeira liga. Eu acho que as pessoas têm que pensar um bocadinho nisto. Decide-se uma época, decide-se uma subida de divisão com este curto espaço de tempo. Se calhar só há desculpa, se calhar é desculpa.
3: O que é que acha que é preciso mudar então?
2: Acho que é preciso melhorar as instâncias que organizam as competições, pensarem nestas situações e no momento em que acontecem, se calhar, obviamente, se serem mais sensatos e darem mais dias, qual seria a diferença de nós jogar sexta-feira ou sábado? Pergunto eu. Não entendo. Relativamente ao meu grupo, eu quero dar-lhe aqui uma palavra, é um grupo fantástico, espetacular, tenho muita sorte de ter trabalhado com eles estes meses. Fizemos coisas fantásticas, espetaculares. Vencedores da Taça de Portugal, uma segunda volta brutal na Liga 2. Chegámos ao play-off quando muitas pessoas não achavam que jamais chegaríamos. E fica esta sensação que podíamos ter lá chegado.
1: O Torriense vai mesmo à Liga Europa, vai ficar na segunda Liga. Já o Casa Pia ganhou uma vida extra na primeira Liga e permanece no escalão máximo. O Instituto Português do Mar e da Atmosfera prevê para esta sexta-feira céu geralmente pouco nublado, apresentando com períodos de mais nebulosidade a partir da tarde, com vento em geral fraco, predominante o quadrante leste, tornando-se fraco a moderado, de noroeste a partir da tarde, com poeiras em suspensão e pequena subida de temperatura.
4: 21 graus. Seja bem-vindo. Começa agora a segunda parte da emissão de quinta-feira do Universo. Boa noite.

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7 minutos nos separam da meia-noite. Daqui a pouco, notícias no virar da hora, que é também o virar de um novo dia. O universo fica ainda até à 1.

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1: Notícias com Alberto Antunes.
2: As autoridades estão a efetuar buscas por um homem de 24 anos que desapareceu na quinta-feira, quando estava a banhos na praia do Dragão Vermelho, na costa da Caparica, adiantou a Autoridade Marítima Nacional. O alerta foi dado às 19h25 para um casal que estava em dificuldades na água, tendo apenas sido possível resgatar uma das vítimas, e indicou a Autoridade Marítima Nacional em comunicado. Dizem que, segundo o que foi possível apurar, o casal encontrava-se a nadar quando começou a ser puxado pela corrente. Detalhou ainda: para as buscas pelo homem de 24 anos, de nacionalidade angolana, foram ativados elementos do Comando Local da Polícia Marítima de Lisboa, na Estação Salva-Vidas de Cascais, e uma aeronave da Força Aérea Portuguesa. Foi também ativado o Gabinete de Psicologia da Polícia Marítima, que se encontrava então a prestar apoio aos familiares da vítima, referiu a mesma Autoridade Marítima Nacional. As buscas estão a ser coordenadas pelo Capitão do Porto e Comandante Local da Polícia Marítima de Lisboa. O secretário-geral do Partido Socialista, José Luís Carneiro, reagiu à mega-operação da Polícia Judiciária, denominada Operação Emergente, afirmando convictamente que o PS não é visado nas investigações. Nas declarações prestadas aos jornalistas no Parlamento, o líder socialista assumiu uma postura de distanciamento institucional e de colaboração.
3: Foi-nos transmitido que essas diligências não visam o Partido Socialista. Por outro lado, quero também garantir que tudo farei para que a legalidade seja defendida e promovida em todos os níveis de responsabilidade do Partido Socialista, seja a nível local, seja a nível nacional. Cooperaremos, como aliás o fizemos durante a manhã, com as autoridades judiciárias para que todos os factos sejam cabalmente apurados e, se houver sido cometidos crimes, todos os seus responsáveis devem naturalmente ser responsabilizados pelos mesmos. Cooperaremos de forma leal com as autoridades judiciárias e tudo farei para que esse apuramento dos factos seja cabal e possa garantir que se faz justiça. Não pude falar com os visados. As informações que tenho, como disse, são aquelas que são do domínio público por intermédio da comunicação social.
2: José Luís Carneiro sublinhou ainda que é a obrigação do partido cooperar ativamente com a justiça, confirmando as buscas ocorridas na sede nacional do PS. Rejeitou qualquer tipo de leitura ou especulação política sobre o momento escolhido pelas autoridades para avançar com a mega operação. Já o presidente do Chega, André Ventura, reagiu duramente às buscas na sede nacional do PS, classificando o caso como especialmente grave pela extensão de visados e afirmando que é evidente que as investigações visam diretamente o partido.
4: É evidente que visam o PS, porque senão não eram na sede do PS e não eram uma série de dirigentes do PS com centro vital na sede do PS. Nem fica bem a tirar e dizer simplesmente que é a responsabilidade de um trabalhador e que não sabe o que é que se passa. Há aqui autarcas, há aqui um assessor do próprio José Luís Carneiro, que foi assessor de António Costa também, e que tem amplas responsabilidades na estratégia de comunicação do Partido Socialista. Portanto, esta é uma questão que toca o núcleo central do Partido Socialista. Isso não quer dizer que sejam culpados. Quer dizer que há esclarecimentos a dar. E o que eu estava a dizer é: nada que José Luís Carneiro possa dizer neste momento, do ponto de vista da responsabilização, do conhecimento e da informação, vai prejudicar diligências que devem estar, se não terminaram já, devem estar a terminar. A própria Justiça pode, dentro do quadro que está previsto na lei, do Segredo de Justiça, dar aqui esclarecimentos que podem ser importantes. O que eu estava a apelar é que não haja uma bitola diferente, quando é outro partido ou quando é o Partido Socialista, porque parece que quando é o Partido Socialista há sempre uma espécie de manta protetora. E eu acho que tem que haver aqui responsabilidades. Nem é só o caso do Chega, mas o que seria o país hoje se isto tivesse acontecido no Chega ou no partido que governa, nacional e internacionalmente, o que seria? E portanto eu acho que temos que exigir o mesmo escrutínio, a mesma determinação e a mesma exigência de responsabilidade. Quer dizer, o secretário-geral do Partido Socialista não pode emitir um comunicado a meio da manhã ou a meio da tarde, dizer que não tem nada a ver com isso, que não faz ideia do que é que se passa, que vai cooperar. Não é próprio de um líder. Acho que o líder tem que estar nestes momentos que não são bons também, para assumir a responsabilidade e dizer o que é que está em causa.
2: Ventura classificou a resposta de José Luís Carneiro como infantilizada por tentar afastar as responsabilidades do partido. Defendeu que os factos indiciam a existência de uma rede ampla e criminal instalada no universo partidário e autárquico do Partido Socialista. O Governo prolongou oficialmente o prazo para a limpeza de terrenos agrícolas e florestais até ao dia 30 de junho de 2026 em todo o território nacional. O anúncio foi feito pelo Ministro da Agricultura, José Manuel Fernandes, justificando a decisão com as condições climatéricas dos últimos meses que dificultaram os trabalhos no terreno.
5: Para todo o país, e face às condições climatéricas que também tivemos e às chuvas, vamos alargar o prazo de limpeza, que acabava agora em 31 de maio, até 30 de junho. E, portanto, as pessoas vão ter aqui mais uma oportunidade para limpar. Se não fizerem, vão
0: isso
5: ter
0: é uma,
5: multas.
0: Isso é uma novidade, esta...
5: É uma novidade, é uma novidade. Isto vai ser lançado agora e já está tudo pronto. As entidades já foram ouvidas para esta prolongação do prazo para as pessoas fazerem a limpeza. E aí estamos a falar de todo o território, porque o risco de incêndio é em todo o território.
2: Os proprietários que não cumpram com a limpeza até à nova data limite ficam sujeitos a coimas pesadas pelas autoridades fiscalizadoras. Futebol. Já está encontrado o último clube que vai participar na edição 26-27 da Primeira Liga. É o Casa Pia, que assegurou permanência no escalão principal do futebol nacional por mais uma época, ao vencer na noite de quinta-feira na recepção ao Torriense por 2-0, no jogo que foi válido para a segunda mão do play-off de permanência na Primeira Liga, depois de ter feito história no passado domingo com a conquista inédita da Taça de Portugal frente ao Sporting. O Torriense procurava dar continuidade à semana de sonho e regressar ao escalão principal do futebol nacional, algo que tinha acontecido pela última vez na época 91-92. Por outro lado, o Casa Pia, que viveu uma época de altos e baixos, tinha em mente evitar a descida a um escalão onde esteve pela última vez em 2022. Quem até começou melhor a partida foi mesmo a formação visitante. No espaço de apenas um minuto, Moussa Dramé aos 5 minutos e Javier Vásquez aos 6 testaram a atenção de Patrick Sequeira, com o guardião do Casa Pia a protagonizar uma enorme intervenção ao remate do espanhol. Em cima do minuto 10, Moussa Dramé esteve muito perto de inaugurar o marcador, mas acabou por chegar atrasado ao passe de Javier Vásquez. O Casa Pia respondeu ao minuto 12 com o cruzamento de remate de André Geraldes, que quase surpreendeu Lucas Paes. Depois do início mais forte do conjunto de Torres Vedras, a equipa de Álvaro Pacheco conseguiu impor-se e viu os remates de Jeremy Livolan aos 14 e de Dylan Livramento serem travados pelo poste e depois pela barra. O crescimento da equipa de Pinamanique foi confirmado com um golo em cima do minuto 38. Javi Prieto a recebeu na direita, fez um passo a rasgar para a desmarcação de Lazabal, o lateral espanhol que tem sido um dos esteiros ofensivos do Casa Pia desta temporada, desviou de primeira a bola de Lucas Paes e anotou o oitavo gol desta época. Depois do primeiro tempo mais emotivo, a segunda parte evoluiu para uma zona de que o encontro se tornou mais amarrado, com o Casa Pia a querer manter a vantagem e Torriense a ter mais dificuldades em criar oportunidades para chegar ao empate. Prova disso foi que os lisboetas ampliaram a vantagem aos 78 minutos. Osundina livrou-se dos adversários e colocou no coração da área, onde apareceu Ofori a finalizar de primeira. A perder por dois gols, sem resposta, o Torriense ainda teve forças para tentar chegar ao golo que relançasse a partida. Ainda assim, a formação de Torres Vedras não conseguiu levar a intenção a bom porto e até viu a bola ir à trave. No final do encontro, na flash da Sport TV, Paulo Pinto, técnico adjunto de Álvaro Pacheco.
6: É um momento muito merecido, é um momento de festa, é um momento de superação, é um momento de persistência e, sobretudo, é um momento de união. Quando as coisas estão bem, é muito fácil agarrarmos uns aos outros, darmos apoio

0: Bernardo do Torriense, com mais emoção, à procura do golo que necessitava. Nós recuamos um bocado as linhas, também por plano, e acabamos por fazer o 2-0, na minha opinião, quando o Torriense não criou nenhuma oportunidade clara de golo. A primeira oportunidade clara de golo do Torriense é aos 95 minutos, e isso mostra muito aquilo que foi a competência do Casa Pia neste jogo.
1: Do outro lado, Luís Trilhão, que não conseguiu levar este Torriense à Primeira Liga, mas considera que a sua equipa foi melhor que o adversário, mas o futebol é assim.
2: Tínhamos o objetivo e a ilusão de poder subir divisão, esse era o nosso objetivo prioritário. Hoje não fomos suficientemente competentes para levar a vencida a equipa do Casa Pia, apesar de eu achar que fomos melhor que eles, honestamente. Houve ali um período da primeira parte que o Casa Pia teve algumas situações de perigo e teve melhor, mas no cômputo geral do jogo todo, eu acho que nós fomos melhores. Eu acho que no cômputo geral dos dois jogos, não quero parecer presunçoso, nem agora estar aqui armado com aquele discurso do mau perdedor, digamos assim, mas no cômputo dos dois jogos, nós tivemos melhores momentos que o Casa Pia e o futebol hoje acho que não foi justo connosco. É a diferença da bola entrar ou não entrar, é a diferença de ter 8 dias de descanso ou ter 4 dias de descanso, porque eu não sou uma pessoa de desculpas, mas é inevitável falar sobre isso, quer dizer.
3: Condicionou principalmente, acredita, teve impacto direto?
2: Teve impacto direto, de certeza, não é desculpa, porque é assim, nós hoje corremos muito, a segunda parte da malta deu para ver que fomos buscar energia onde não tínhamos, mas o Torriense, quer que as pessoas entendam lá em casa, fez 3 jogos em 8 dias com equipas da Primeira Liga. Eu acho que as pessoas têm que pensar um bocadinho nisto. Decide-se uma época, decide-se uma subida de divisão, com este curto espaço de tempo. Se calhar só há desculpa, se calhar é desculpa.
3: O que acha que é preciso mudar então?
2: Acho que é preciso melhorar as instâncias que organizam as competições, pensarem nestas situações, e no momento em que acontecem, se calhar, obviamente, se serem mais sensatos e darem mais dias, qual seria a diferença de nós jogar sexta-feira ou sábado? Pergunto eu. Não entendo. Relativamente ao meu grupo, eu quero dar-lhe aqui uma palavra. É um grupo fantástico, espetacular. Tenho muita sorte de ter trabalhado com eles estes meses. Fizemos coisas fantásticas, espetaculares. Vencedores da Taça de Portugal, uma segunda volta brutal na Liga 2. Chegámos ao play-off quando muitas pessoas não achavam que jamais chegaríamos. E fica esta sensação que podíamos ter lá chegado.
1: O Torriense vai mesmo à Liga Europa? Vai ficar na segunda liga, já o Casa Pia ganhou uma vida extra na primeira liga e permanece no escalão máximo. O Instituto Português do Mar e da Atmosfera prevê para esta sexta-feira céu geralmente pouco nublado, apresentando com períodos de mais nebulosidade a partir da tarde, com vento em geral fraco, predominante o quadrante leste, tornando-se fraco a moderado, de noroeste a partir da tarde, com poeiras em suspensão e pequena subida de temperatura.
4: 21 graus.
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4: 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Boa noite.

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É tempo de nos irmos despedindo da emissão de hoje do Universo. Fica desde já o convite para se juntar a nós mais logo depois das 22. Tenha uma boa noite.

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